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3: Olá pessoal, Almanaque Musical no ar, por aqui Eduardo Maidana e hoje nós falaremos de Sugar Sugar, single da banda The Arcs, lançado em julho de 1969. A faixa alcançou o primeiro lugar na UK Single Charts em outubro daquele ano, permanecendo nessa colocação por 8 semanas seguidas. A canção foi premiada com o disco de ouro pela empresa Disc, por 1 milhão de cópias vendidas em 1970. Fontes posteriores, no entanto, indicam que esse número foi alcançado apenas em 2004. A canção ganhou versões covers de diversos artistas, entre eles Bob Marley e The Wailers. O reconhecimento da faixa foi tanto que ela já foi utilizada como abertura de séries e programas de TV. Aqui no Brasil, inclusive, esteve na abertura da novela Despedida de Solteiro da Rede Globo. A música foi criada para o desenho The Arcs, onde um grupo desvendava mistérios e tocavam em uma banda. Mas o sucesso da faixa foi tão grande que eles resolveram então criar uma banda de verdade para fazer shows. E a gente recorda agora.

0: O Almanac Musical de hoje fica por aqui. Até a nossa próxima edição. Tchau.
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2: Fabricante de brinquedos Hasbro anunciou que o longa de animação Transformers, o filme de 1986, voltará aos cinemas numa versão remasterizada. Não se sabe ainda se o filme também será lançado nos cinemas brasileiros. Segundo a vice-presidente global da marca, por décadas os fãs de Transformers carregaram esse filme com eles, o que é um testemunho de sua narrativa e seu impacto cultural duradouro.
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4: Atenção, você que é fã dos Rolling Stones. O single In The Stars já está disponível em cópias físicas em lojas no exterior. Lembrando que essa música fará parte do novo álbum Foreign Tones. Será lançado no dia 10 de julho. O single está disponível em vinil de 7 polegadas, 10 polegadas e também em CD.
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3: 21:59.
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Portanto, se já ressuscitastes com Cristo, buscai as coisas que são de cima, onde Cristo está sentado à destra de Deus. Pensai nas coisas que são de cima, e não nas que são da terra. Porque já estáis mortos, e a vossa vida está escondida com Cristo em Deus.

ouvintes preciosos, filhos de Deus, continuemos buscando ao Senhor enquanto podemos achar, invocando-o enquanto está perto. Este é o conselho do profeta de Deus. As nuvens do horizonte e as tempestades da vida não são sinais da desaprovação de Deus, nem sempre. Nem também o horizonte límpido e as águas tranquilas são sinais do amor e aprovação de Deus. Sua aprovação de qualquer um de nós é somente no amado. Seu amor é o amor eletivo, o qual ele teve por nós antes da fundação do mundo. Ele não demonstra o seu amor em simplesmente evitar que passemos por provas e por tribulações. De todos os modos, ele nos ama e tem nos predestinados para filhos de Deus, co-herdeiros com Cristo. Mas como o saberemos? Nós saberemos porque ele disse e se manifestou que nos ama, porque ele levou-nos para si mesmo e deu-nos do seu Espírito, tornando-nos filhos. Muitos há que pensam que o amor de Deus só pode ser manifestado, a prova de seu amor é em nos livrar dos sofrimentos. Mas a prova do seu amor está nisso, em nos dar do seu Espírito. Tendo do seu Espírito, nós enfrentaremos todas as nuvens negras com prontidão de espírito, com confiança, com certeza. Vejamos no Velho Testamento, vejamos no Novo Testamento, se ele poupou os seus filhos. Na hora certa, ele permitiu que fossem cerrados vivos, fossem lançados nas fogueiras. Mas, sabendo que eles tinham o seu Espírito, e tendo o seu Espírito dali, do mar, ou do fogo, ou de qualquer martírio, de qualquer tipo de morte, eles alcançariam a glória provida por ele próprio. Agora eu pergunto, qual o líder que pode prometer que seus seguidores não terão sofrimentos nessa terra? Estamos aqui porventura como pessimistas? Não. Somos realistas. Quem pode garantir que o mar que está em bonança hoje não estará levantado furiosamente amanhã? Mas o importante é sabermos que ele está no barco. Isto é o mais importante. O mais importante é sabermos que temos do seu Espírito. E aí está o seu amor. A Bíblia nos previne em todas as suas páginas, sendo ela a palavra de Deus, desta forma. Ele não exige de nós nada daquilo que ele não tenha nos dado antes. Quando ele pediu a Isaac e a Abraão, primeiro ele havia dado Isaac e Abraão, para depois exigir, pedir Isaac de Abraão. Quando ele pede a nossa vida, antes ele nos deu a nossa vida. Ele está nos pedindo simplesmente aquilo que ele nos deu. Deus não exige de nós nada daquilo que ele não tenha nos dado primeiro. E se ele tem nos dado do seu Espírito,
Então ele exige que nós manifestemos esta vida de Cristo, a vida que o Espírito Santo nos produz. Ele exige frutos. Quando ele procurou frutos numa figueira e não encontrou, o que fez ele? A amaldiçoou e ela secou no mesmo instante. E ele disse: toda árvore que não dá fruto, corta e lança fora. Ele tem dado a seiva, ele tem dado do Espírito para a igreja. E se ela não produz frutos, ela está amaldiçoada, ela está seca, ela será cortada e lançada no fogo. Quando você diz que tem o Espírito Santo, você está se condenando a si mesmo, se você vive dando frutos da carne. Quando uma pessoa diz que tem o Espírito Santo e vive pensando somente nas coisas terrenas e dando frutos somente das coisas terrenas e vivendo somente para o mundo, fique sabendo, está chamando sobre si uma maldição. Melhor fora que dissesse: não, eu não tenho o Espírito Santo. Eu quero o Espírito Santo. Eu desejo o Espírito Santo. Mas se você diz que tem o Espírito Santo, esse mesmo Espírito Santo que você alega ter, te condenará naquele dia, ó mulher, ó homem, se a palavra de Deus não tem a preeminência em sua vida. Isso é tremendo, mas é verdade. Você diz que tem o Espírito Santo simplesmente por falar em línguas. Mas eu pergunto, onde a Bíblia diz que isto é fruto do Espírito Santo? O que foi que Jesus pediu da árvore? Foi o fruto? Sim, a água que deu vida para a árvore. O sol, simplesmente, o que foi isto? Foi dom. Agora ele está exigindo fruto. Ele quer fruto do Espírito. Você diz que tem o Espírito Santo por profetizar, por falar em línguas. Mas ele não vem buscar os dons. O lavrador vai lá na lavoura buscar a chuva que caiu sobre ela. Ele vai buscar o fruto. Pode alguém contra esta verdade? Não, não pode. De maneira alguma. Agora na Bíblia, vamos dar um passeio pelas Escrituras. Aos Colossenses capítulo 3. O que citamos no início dessa programação, Paulo disse: portanto, se já ressuscitastes com Cristo, buscai as coisas que são de cima, onde Cristo está sentado à destra de Deus. Pensai nas coisas que são de cima, e não nas que são da terra, porque já estáis mortos, e a vossa vida está escondida com Cristo em Deus. Quando Cristo, que é nossa vida, se manifestar, então também vós vos manifestareis com Ele em glória. Vamos reinar. Mas o apóstolo continua dizendo: mortificai, pois, os vossos membros que estão sobre a terra. Quais são eles? A prostituição, a impureza, o apetite desordenado, a vil concupiscência e a avareza, que é a idolatria, pelas quais coisas vem a ira de Deus sobre os filhos da desobediência, nas quais também em outro tempo andastes quando vivieis nelas. Mas agora despojai-vos também de tudo, da ira, da cólera, da malícia, da maledicência, das palavras torpes da vossa boca. Não se pode conversar dois homens ali, ou três, sem sair aquelas palavras terríveis. Não mintais uns aos outros, pois que já vos despistes do velho homem com seus feitos, e vos vestistes do novo, que se renova para o conhecimento, segundo a imagem daquele que o criou. Agora, a que tipo de pessoa Paulo está falando? A quem tem recebido do Espírito de Deus, a quem tem sido batizado com o Espírito Santo, a quem tem nascido de novo. Na carta aos Gálatas, capítulo 5, a partir do versículo 16, ele diz: digo, porém,
andai em espírito, e não cumprireis a concupiscência da carne. Porque a carne cobiça contra o espírito, e o espírito contra a carne. E estes opõem-se um ao outro, para que não façais o que quereis. Mas se sois guiado pelo Espírito, não estáis debaixo da lei. Porque as obras da carne são manifestas, as quais são prostituição, impureza, lascívia, idolatria, feitiçarias, inimizades, porfias, emulações, iras, pelejas, dissensões, heresias, invejas, homicídios, bebedices, glutonarias e coisas semelhantes a estas, acerca das quais vos declaro, como já antes vos disse, que os que cometem tais coisas não herdarão o reino de Deus. Mas o fruto do Espírito é amor, gozo, paz, longanimidade, benignidade, bondade, fé, mansidão, temperança, a estatura do varão perfeito. Contra estas coisas não há lei. O que estaríamos propondo para os nossos ouvintes? Seria coisa absurda para um mundo que está tão separado, tão distanciado da verdade? Isto é absurdo, viver como cristão, vestir-se como cristã, portar-se como uma cristã, trabalhar, viver, ganhar o seu pão como um cristão, é absurdo, é inoperante, é antiquado, é obsoleto. Mas a Bíblia, a palavra de Deus, não relaxa o seu evangelho em troca de uma corrupção apelidada de evolução. Nunca, jamais. Deus é imutável. E São Paulo diz aos Coríntios, na sua primeira carta, capítulo 6, versículo 10. Não erreis, nem os devassos, nem os idólatras, nem os adúlteros, nem os efeminados, nem os sodomitas, nem os ladrões, nem os avarentos, nem os bêbados, nem os maldizentes, nem os roubadores, herdarão o reino de Deus. 1 aos Coríntios, capítulo 6, versículo 10. Agora, os homens consideram absurdo as Escrituras. Paulo profetizou no primeiro capítulo da sua carta aos Romanos tudo o que estaria acontecendo nesses dias. Ele diz: e mudaram a glória do Deus incorruptível em semelhança da imagem do homem corruptível, e de aves, e de quadrúpedes, e de répteis, pelo que também Deus os entregou às concupiscências de seus corações, à imundícia, para desonrarem seus corpos entre si. Pois mudaram a verdade de Deus em mentira, e honraram e serviram mais a criatura do que o Criador, que é bendito eternamente. Amém. Pelo que Deus os abandonou às paixões infames, porque até as suas mulheres mudaram o uso natural no contrário à natureza. E semelhantemente também os varões, deixando o uso natural da mulher, se inflamaram em sua sensualidade uns com os outros, homem com homem, cometendo torpeza e recebendo em si mesmos a recompensa que convinha ao seu erro. E como eles não se importaram de ter conhecimento de Deus, assim Deus os entregou a um sentimento perverso para fazerem coisas que não convêm, estando cheios de toda iniquidade, prostituição, malícia, avareza, maldade, cheios de inveja, homicídio, contenda, engano, malignidade, sendo murmuradores, detratores, aborrecedores de Deus, injuriadores, soberbos, presunçosos, inventores de males, desobedientes aos pais e às mães, néscios, infiéis nos contratos, sem afeição natural, irreconciliáveis, sem misericórdia, os quais, conhecendo a justiça de Deus, que são dignos de morte os que tais coisas praticam. Mas somente os que praticam, diz o apóstolo São Paulo, não somente aqueles que praticam, mas também consentem aos que as fazem.
mas também consentem. Também arranjam doutrinas para facilitarem. Ó, irmãos, está aqui uma explicação por que a Igreja de Cristo sofre. É porque tem que viver contra todas estas coisas que temos citado na Bíblia Sagrada. Os que tais coisas cometem não herdarão o reino dos céus, diz a Bíblia. Jesus disse, mas buscai primeiro o reino de Deus e a sua justiça, e todas estas coisas vos serão acrescentadas, coisas necessárias à vida humana. Mas o homem tem se desgastado, dia e noite, estão se acabando por coisas desnecessárias. Tem feito da coisa desnecessária uma coisa de primeira necessidade. O luxo tornou-se uma necessidade. A vaidade tornou-se uma necessidade. O orçamento do vício tem sido uma primeira necessidade. Quando o reino de Deus e sua justiça a essas alturas está colocado por último lugar. Mas fiquem sabendo aquilo que o homem semeia, ele colhe. Quando estão loucos, quando estão enveredados pelos tóxicos, então vem aquele povo sem revelação querer consertar, abençoar a quem está sob maldição. A figueira está amaldiçoada. Não há nela fruto. Não há nela fruto do Espírito Santo. Não há na falsa igreja fruto de Deus. Por isso ela está amaldiçoada, ela está seca, ela tem muito do que Pedro não tinha, e ela não tem nada do que São Pedro tinha. São Pedro disse, não tem ouro nem prata, mas aquilo que eu tenho te dou, em nome de Jesus Cristo, levanta-te e anda. E o coxo levantou e andou, mas ela tem muito ouro, tem muito prata. Ela tem muito do que Pedro não tinha. E não tem nada daquilo que Pedro tinha. A figueira está amaldiçoada. E onde está você? Você é um galho da verdadeira videira? Leia São João 15 e veja onde você se encontra, por amor de sua alma, por amor de seu destino eterno, e ocupa o seu posto no corpo de Cristo. Veja a que árvore você pertence. Em nome de Jesus Cristo, toma a tua bênção nesta hora, pela palavra de Deus, em nome de Jesus. Amém.

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Deixo-vos a paz. A minha paz vos dou. Não vou lá dou como o mundo a dá. Não se turbe o vosso coração, nem se atemorize.

verdadeiro sentido da palavra, não há coisa melhor do que paz. A paz de espírito, a paz de alma, de coração. As pessoas que vivem sob choques, muitas vezes os choques não são assim de resultados exteriores. As pessoas nem percebem que estão chocadas. Mas os dias são tão difíceis que há um choque interno, mesmo inconsciente, nas pessoas, e por isso elas correm para cima e para baixo, lutando através dos instintos que foram dados pelo próprio Deus, mas que, por sua vez, têm sofrido as aberrações. E daí então o esgotamento nervoso e aquela calamidade no lar e em vários lugares, em vários setores da vida. O homem tem fome de paz, de descanso, e ainda por causa disto busca recreios, recessos e fontes de recessos, de descanso, vão surgindo a cada dia que passa, tanto no sentido natural como no sentido espiritual. No sentido natural, nós encontramos os lugares de diversões, os clubes, o esporte e outras coisas acrescentadas sobre isto. Também a licença natural da expressão do sexo, da manifestação do sexo e assim sucessivamente, para ver se dá vazão àquele choque interior que o homem está carregando dentro de si. É certo, ouvintes? E logo em seguida surgem também as fontes religiosas que tratam do setor espiritual. Mas tudo isso é o mundo tratando de dar paz. Agora Jesus vem e diz: deixo-vos a paz, a minha paz vos dou, não vou-la dou como o mundo a dá. Não se turbe o vosso coração, nem se atemorize. Esta recomendação, não se turbe o vosso coração, nem se atemorize, seria uma coisa que está dependendo de nós, que Jesus está recomendando? Nós cremos perfeitamente que o Espírito Santo é o causador desta paz dada por Jesus Cristo. E esta paz, ela opera na pessoa, mesmo que ela esteja enfrentando as maiores dificuldades. Mesmo que ela esteja presa, como o apóstolo Pedro estava preso, São Paulo estava preso, São João, e lá dentro de suas prisões, com mortes marcadas, um dia de morrer marcado, eles estavam com paz. Conforme os cristãos desceram nas arenas, enfrentando a morte com uma paz tão impressionante que muitos que iam para assistir se convertiam a Cristo por verem aquela paz na hora da morte, na hora do martírio, da dificuldade. Mas isto só o Espírito Santo pode operar. Não tem jeito. Nós podemos sugestionar as pessoas. O pregador pode sugestionar as pessoas. As fontes naturais sugestionam as pessoas. E às vezes elas chegam a pensar que de fato a coisa tem se amenizado. Mas quando vem a prova, elas constatam e se desanimam mais ainda, que aquilo era ilusão
e não há uma coisa concreta. Então tem que haver esse instrumento de paz, de consolação, e é o Espírito Santo. O Espírito Santo é o Consolador. Isso é prometido nas Escrituras e ele vem com o ministério de consolar. Está aqui uma das partes que evidencia o Espírito Santo na nossa vida. Vivemos consolados, animados, em paz, diante das tribulações, das dificuldades, depois de termos o discernimento, a revelação da palavra de Deus, porque há muitos que enfrentam lutas, até com certo controle sereno, mas experimente a sofrer a revelação da palavra de Deus. E vejam como estas lutas modificam e a pressão de Satanás aumenta de tal forma que somente a paz das pessoas naqueles instantes demonstram que elas têm o Espírito Santo. Diante de uma enfermidade, depois de não conseguir recurso na medicina, então ela demonstra se tem o Espírito Santo ou não. Diante de alguma ameaça do inimigo em qualquer campo da vida, nós mostramos se temos ou não o Espírito Santo, pois é um ministério distinto do Espírito sermos consolados, nos consolar. Jesus está dizendo: a minha paz vos dou, não vos la dou como o mundo a dá. O mundo não pode dar o Espírito Santo. O mundo pode dar conhecimento técnico em relação a Deus. O mundo pode moralizar as pessoas. O mundo pode educá-las, pode ensiná-las a comer, ingerir alimentos com toda a ética. O mundo ensina a vestir, a falar as línguas diversas. O mundo ensina tanta coisa que fica parecendo que Jesus não ensina nada. Mas Jesus dá o Espírito Santo. Esse somente Ele que pode dar, mais ninguém. O mundo pode lhe dar até mesmo salvação de acordo com os credos e dogmas. Isto é, cauterizar a sua consciência em relação à salvação. Mas somente Jesus Cristo pode lhe dar o Espírito Santo. Há um propósito de Deus em dar o seu Espírito Santo para o crente. Às vezes, uns é para uma coisa, outros é para outra. O profeta nos responde na mensagem para que foi dado o Espírito Santo. Então, qual foi o propósito de Deus ao enviar o Espírito Santo? Anote agora João 14, começando com o versículo 14, na leitura que temos tido, a qual nos tem servido de base. O propósito de Deus ao enviar o Espírito Santo encontrado aqui foi um só: o de que ele mesmo pudesse chegar a morar em sua igreja e continuar seus planos através dele. Porém, agora, depois de Cristo, está em sua igreja, continuando a sua obra através dela. Esse aqui é o Espírito Santo. Nós temos perguntado quais são as obras que Cristo realiza. Bom, logo se pensa em cura divina, em expulsar os demônios e libertar os oprimidos. Na verdade, que nós podemos incluir isto. Mas nós vamos notar que as obras de Cristo, ele disse: o Pai que está em mim é quem faz as obras. As obras de Cristo não foram somente estas: curar doentes, expulsar demônios e fazer maravilhas. Eu creio que não foram somente estas. E você também crê, porque as Escrituras nos mostram que a obra ficou consumada foi lá no Calvário.
E a única maneira de consumar a sua obra na igreja foi lhe enviando o Espírito Santo. Porque quando ele morreu no Calvário, nós temos isso, ele estava tirando o pecado do mundo, o pecado original. Por isso uma criança vai aos céus, não importando de qual casal ela veio, de qual mulher ela nasceu, pode ser perdida como for a sua mãe, pode ter nascido lá dentro de um antro de prostituição. Se aquela criança morre, ela vai aos céus. Por quê? Foi tirado o pecado original. Mas, agora notemos isso, que logo em seguida, consumando a obra, havia uma promessa dentro daquela consumação de enviar o seu Espírito Santo sobre a igreja para que ele continuasse a obra de expiação. Nós somos o sacrifício de Cristo aqui na terra. Isso é indiscutível. E Deus cumpre as aflições de Cristo no seu corpo, na igreja. O Espírito Santo é sofredor. O Espírito Santo tudo espera, tudo sofre. O Espírito Santo é paciência, é temperança, é amor, é conhecimento de Deus, é virtude, é fé, é piedade. O Espírito Santo é a estatura do homem perfeito. O Espírito Santo é a natureza de Cristo em nós. É a natureza do Cordeiro. O Espírito Santo mostra para nós o Cordeiro crucificado. Ali está uma obra consumada, mas com a promessa do Espírito Santo vir sobre nós. E para depois, então, Paulo poder dizer: estou crucificado com Cristo. Também sou o sacrifício de Deus hoje. Paulo estava dizendo isso em outras palavras. Também tenho morrido para o mundo e o Espírito Santo tem se manifestado em minha vida. O propósito de Deus em enviar o Espírito Santo foi para que Cristo continuasse a sua obra de sofrer, sua obra de amar, sua obra de ter temperança, de ter paciência, sua obra de ser cordeiro. Porque o sacrifício não cessou. A sua obra de ser cordeiro. Porque logo virá a sua obra de leão, de ser o rei. Porque quando João olhou, foi-lhe anunciado um leão da tribo de Judá, em Apocalipse 5. Mas quando ele olhou, o que ele viu? Foi um cordeiro sangrento, como havendo sido morto, com sete pontas, sete olhos. Isso se referindo ao ministério da igreja, os sete períodos da igreja. Era o cordeiro que estava sangrento, mas as sete pontas estavam nele, estavam naqueles cordeiros sangrentos, a igreja sangrenta, a igreja sofredora. O Espírito Santo estava em Cristo e o conduziu para onde? Não foi para o monte da tentação? Não foi para a cruz? O Espírito Santo nos conduz para onde? Para os palácios? Para os lugares de diversão? Para amenizar a nossa falta de paz? Amenizar os nossos choques, os nossos traumas? As nossas frustrações? Não! O Espírito Santo nos conduz à mortificação da carne, que exige tanto, tanto, e que quando não é atendida, cai em frustração, cai em desespero, cai em desânimo, em murmuração, em conspiração, em subversão. O Espírito Santo nos consola, nos conduz ao martírio na verdade, porque Jesus Cristo foi habitado pelo Espírito Santo para isto. Jesus Cristo está habitando em você, e o profeta disse que o propósito de Deus enviar o Espírito Santo foi esse, de Cristo continuar as suas obras através da igreja. Sim. Ah, irmã, Jesus Cristo está continuando as suas obras aí no seu lugar, em você? Irmão, pense nisto um pouquinho, e você vai tirar da cabeça toda a sensação, toda a emoção,
para lhe identificar como um cristão que tem o Espírito Santo? Se Deus lhe dá um dom de línguas ou de outra coisa, você não vai ter aquilo como tudo. É a outra coisa. Você tem sido crucificado com Cristo, foi para onde o Espírito Santo levou a Cristo. E é para onde o Espírito Santo leva o seu corpo, o corpo de Cristo. Tem que matar essa carne, tem que morrer essa carne com seus desejos, com suas concupiscências, seus apetites carnais, tem que morrer, tem que nascer de novo, tem que ser nova criatura. E isso não é apenas uma obra do Espírito Santo, isso é o Espírito Santo em você, levando a você morrer para o mundo e viver para Cristo. Agora, isso tem acontecido ou não com você? Aí já vem mais uma resposta da evidência do Espírito Santo em nossa vida. Quais são os seus desejos? Quando vem os pensamentos maus, há uma estaca lá dentro de você? Há um soldadinho lá dentro de você? Que diz, não, aqui está ocupada, a casa não está vazia simplesmente. A casa está ocupada e Satanás é obrigado a respeitar o sinal em você. Porque tem uma coisa, se você não tiver o Espírito Santo, logo, logo você vai prostituir. Você vai mentir, você vai roubar, você vai fazer outras coisas horríveis. E mesmo coisas que são lícitas para o mundo. Ou você tem o Espírito Santo e é crucificado com Cristo e tem nascido de novo, ou então você fica naquele vai e vem a ponto do inimigo lhe derrotar. Porque a única coisa que o diabo respeita em mim é o Espírito Santo. É um sinal. A única coisa que o anjo negro respeitava lá no Egito era o sinal. O cordão vermelho na casa da meretriz teve que ser respeitado pelo próprio Deus, pela própria força de seu poder, quanto mais pelo inimigo. O que leva respeito na sua vida é um sinal. O sinal é que impõe a atmosfera ao seu redor. A atmosfera de Cristo ao redor da moça, ao redor do moço. Agora, se está faltando isso, entre em desespero. Busque isso, não procure entender a mecânica do Espírito Santo. O profeta diz na mensagem Fé Perfeita, se você trata de entender, se meterá em confusão. Eu não conheço a mecânica do Espírito Santo, porém sei que caiu sobre mim. Eu não posso explicar a mecânica, porém lhe conheço as bênçãos. E isso é tudo que me interessa, as bênçãos do Espírito Santo. Quanto à mecânica, isso é assunto de Deus, Ele se encarrega disso. Quer você tomar isto com fé na palavra? Quer você tomar essa paz no seu coração? Se está faltando essa paz de que tem o Espírito Santo, então não pare, não pare de buscá-lo enquanto você não puder dizer para o diabo, não para um homem que tem o Espírito Santo, mas dizer com a sua vida que você tem o Espírito Santo. E não precisa dizer, diz o profeta, que o diabo conhece o crente que tem o sinal. Ele sabe que ali está um selo, e aquele selo não pode ser rompido pelo inimigo. O diabo fica selado pelo lado de fora. O véu caiu sobre suas costas. Você entrou no santíssimo lugar. A mensagem que você está comendo não é leite desnatado. É carne fresca, é comida de águia. E isso só encontra véu adentro, só encontra no santíssimo. Qualquer outra comida você encontra lá fora, no átrio. Mas essa mensagem você só encontra véu adentro, no santíssimo lugar, porque aqui está o vaso do maná que não desvanece. Não um vaso de coisas podres, mas um maná que não desvanece. A vara que reverdece os frutos do Espírito Santo. E as tábuas da lei de Deus, operando de dentro para fora dentro de você. Esse é o Espírito Santo em você. Dê glória a Deus, aleluia. Ó Pai bendito, sela esta bênção com o Espírito Santo da graça. Em nome de Jesus Cristo, amém, Senhor. Amém.

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4: 23h04.
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1: Terça-feira, 19 de maio de 2026, uma boa noite para você. Eu sou o Fernando Figa e vamos juntos em mais uma edição do Jornal da Noite, trazendo os fatos que marcaram o dia de hoje, muita informação e prestação de serviço. E bora para os destaques de hoje. Você acompanha nesta edição do Jornal da Noite. Ibovespa cai aos 174 mil pontos e tem menor patamar desde janeiro, de olho em quadro eleitoral do Brasil. Na véspera, a moeda americana caiu 1,37%, cotada a R$ 4,99. Já o principal índice da Bolsa Brasileira recuou 0,17% aos 176.976 pontos. Lula anuncia 30 bilhões para compra de carros por motoristas de aplicativo e taxistas. ANEEL aprova uso de 5,5 bilhões de reais para reduzir conta de luz em até 4,5% em 2026. Recursos serão usados para reduzir tarifas de energia de consumidores atendidos por 22 distribuidoras das regiões Norte e Nordeste, além do Mato Grosso e de partes de Minas Gerais e Espírito Santo. Flávio Bolsonaro disse que esteve na casa de Daniel Vorcaro após primeira prisão do dono do Master. Cursos de enfermagem têm novas diretrizes curriculares no Brasil. Também nesta edição do Jornal da Noite, Marcos Kimura falando de filmes e séries. Tem também o Agronotícias falando sobre o fenômeno El Niño. Também direitos do trabalhador com advogado especialista em direito e processo do trabalho, Arthur Felipe Martins. Dicas e análises sobre o mundo da música com Ellen Souza no comentário musical. Tem a coluna Pele com Alma com a dermatologista Paula Cian Lopes. E as últimas notícias a partir de agora.
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1: Vamos falar de economia. O dólar fechou em alta de 0,85% hoje, cotado a R$ 5,04. Já o Ibovespa, principal índice da Bolsa Brasileira, encerrou em queda de 1,52% aos 174.279 pontos, no menor patamar desde janeiro. As incertezas sobre negociações de paz entre Estados Unidos e o Irã continuaram a mexer com os mercados financeiros. E no Brasil, o cenário eleitoral também continua no radar dos investidores. Hoje saiu uma pesquisa da Atlas Intel que mostrou que o presidente Lula ampliou vantagem sobre o senador Flávio Bolsonaro em eventual segundo turno após a divulgação de áudios em que o parlamentar pede dinheiro ao banqueiro Daniel Vorcaro do Banco Master.
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1: Aqui o Agro é notícia. Chances de El Niño nos próximos meses passam de 90%, diz Agência dos Estados Unidos. Por aqui, Fernando Figa de volta atualizando as informações do setor agropecuário. O fenômeno El Niño tem 82% de chance de acontecer entre maio e junho. É o que revela a Administração Oceânica e Atmosférica Nacional dos Estados Unidos, enquanto para o trimestre entre junho e agosto a probabilidade chega a 91%. A agência indica ainda que há uma possibilidade de 2 em 3 de ocorrer um El Niño forte ou muito forte. Um fenômeno bastante forte é quando as águas do Oceano Pacífico ficam 2 graus Celsius acima da média, entre novembro e janeiro. As possibilidades de um El Niño mais forte não significam necessariamente eventos mais drásticos, e sim a maior chance de que os impactos comuns do sistema aconteçam. O fenômeno também deve ser mais longo desta vez. A previsão do NOAA indica que o El Niño tem 96% de chance de persistir pelo menos até o começo de 2027. No Brasil, uma das regiões mais impactadas é o Sul, pois o fenômeno potencializa o transporte de umidade para áreas do Rio Grande do Sul, Santa Catarina e Paraná, o que sustenta sistemas de baixa pressão sobre a região, resultando em tempestades e inundações. Para o trimestre maio, junho, julho de 2026, a previsão climática do INMET indica maior probabilidade de chuva acima da média no Rio Grande do Sul. O oposto acontece no norte e nordeste, que costuma ter precipitações abaixo da média em períodos de El Niño.
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1: E o presidente Luiz Inácio Lula da Silva anunciou hoje uma nova linha de crédito de 30 bilhões de reais para um programa voltado ao financiamento de carros por motoristas de aplicativo e taxistas. O novo programa foi intitulado Move Aplicativos. Podem participar taxistas devidamente registrados e ativos, motoristas de aplicativo com cadastro ativo há mais de 12 meses, que tenham realizado ao menos 100 corridas nesse período na mesma plataforma. O petista lançou o programa durante um evento na Casa de Portugal, em São Paulo. Na ocasião, o presidente assinou uma medida provisória que autorizou a linha de crédito. Jornal da Noite, agora trazendo a participação da doutora Paula Cian Lopes, dermatologista.
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1: Olá, doutora Paula.
2: Olá, doutora Paula Cian Lopes, dermatologista, trazendo fatos interessantes para vocês. E não só dentro da dermatologia também, mas às vezes alguma coisa psicossomática, às vezes algumas questões emocionais, até às vezes espirituais, né? E a gente vai falar de Dia das Mães. Gente, vocês já pararam para pensar como a gente cobra da mãe? Como a gente espera que a mãe seja perfeita? Eu sei, ah, mas minha mãe fez isso, ah, minha mãe fez aquilo. Mãe não é perfeita. Mas existe uma cobrança que a gente compara a mãe com Nossa Senhora, com Maria, mãe de Jesus. Nossa mãe não é Maria. Nossa mãe teve as suas questões, teve as suas limitações e fez o melhor que pôde. E às vezes, pensar no presente de Dia das Mães, de alguma coisa que a sua mãe quis ter e não teve. Eu lembro uma vez a minha mãe perguntando para mim, nossa, não sei o que dar de presente para minha mãe, que era minha avó. Eu falei, mãe, a vovó não vivia trancada no paiol desde pequena, debulhando milho, trabalhava desde muito cedo. Então minha avó gostava de ganhar comida, mas eu falei para ela, a vovó nunca deve ter tido uma boneca bonita, porque ela não deixava as filhas brincarem com a boneca, ela guardava as bonecas para não estragar. Então as filhas dela, minha mãe, minhas tias, não podiam brincar com as bonecas. E a gente foi lá e comprou uma boneca bonita de tecido, toda bordada com um vestido lindo, junto com um bichinho de pelúcia para ela. E a minha avó adorava, ela deixava na cama, ela dormia junto com as bonecas. Imagina, uma senhora de 80 e tralalá fazendo isso? Esse é o Batatinha falando oi para vocês. Então, às vezes pensar no que a sua mãe viveu de necessidade quando pequena, no que a sua avó nasceu de necessidade. Então, pensar em talvez dar um presente, não para sua mãe com a idade que ela tem hoje, mas talvez a sua mãe criança. O que a sua mãe pode ter querido na vida? O que ela pode ter desejado que ela não conseguiu? Pensa nisso, porque mães são pessoas, foram crianças que foram crescendo conforme a vida. E agora, puxando a sardinha para a dermatologia, pode ser que a sua mãe nunca tenha passado num dermatologista. Pode ser que a sua mãe nunca usou um creme no rosto. Pode ser que ela tenha ouvido que isso era frescura e que isso era para gente rica e que era muito caro comprar creme. Hoje em dia a gente tem uma gama de coisas muito bacanas e com preços muito acessíveis e de boa qualidade. Já pensou em dar uma consulta num dermatologista para sua mãe? Pagar um cabeleireiro para ela? Roupa, às vezes a gente compra, mas são esses cuidados com a pessoa que às vezes a gente esquece. Então você vai lá e leva para jantar, leva para almoçar, mas o restaurante é ela que escolheu ou você que queria? Às vezes, levar sua mãe para assistir um filme no cinema e depois tomar um café é um super presente. Andar com ela abraçada e tomar um sorvete, que ela nunca tomou um sorvete diferente, um sorvete italiano, é um bom presente. Então, pensa, talvez, qual foi a privação que elas passaram quando crianças e adolescentes e que elas não tenham conseguido se realizar depois de adultas. Porque às vezes a mãe tem que fazer escolhas, né? Ela vai cuidar dos filhos e acaba não cuidando dela. Então, gente, pensa nisso. Um beijo para vocês, um feliz Dia das Mães, para quem é mãe, para quem tem mãe, para quem não tem mãe. Pense na sua mãe com carinho, acende uma vela para ela, reza com carinho e manda uma boa intenção para onde quer que ela esteja. Um beijo para vocês, doutora Paula Cian Lopes, com fatos interessantes, e espero vocês nos canais Pele com Alma do Instagram e do YouTube. Um abraço.
1: Muito obrigado, doutora Paula Cian Lopes. Um abraço e até a próxima edição. E a Agência Nacional de Energia Elétrica aprovou hoje as regras para destinar até 5 bilhões e meio de reais à redução das contas de luz de consumidores atendidos por 22 distribuidoras do país. Segundo a agência, a medida poderá resultar em um desconto médio de 4,51% nas tarifas em 2026. Os recursos vêm da repactuação do saldo de uso público, valor pago por usinas hidrelétricas à União por uso dos recursos hídricos para a geração de energia. Uma lei aprovada no ano passado autorizou as hidrelétricas a anteciparem o pagamento das parcelas futuras desse valor. A expectativa é que esse valor seja quitado até julho e só então a Anatel deve definir o percentual preliminar de desconto a ser aplicado. A taxa deve variar conforme a arrecadação de cada distribuidora. Tudo é assunto no Jornal da Noite. Vamos ao comentário musical.
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3: Olá a todos os ouvintes, meu nome é Helen Souza e vamos para mais um comentário musical. Nesse último episódio dessa série, eu quero falar sobre a representatividade de modo geral dentro do sertanejo. Apesar do avanço das mulheres nesse estilo musical, há outras questões de representatividade que ainda precisam ser debatidas. O gênero ainda tem pouca diversidade em termos de raça, orientação sexual e regionalidade. Enquanto a música pop e outros gêneros têm incorporado cada vez mais vozes plurais, o sertanejo ainda é visto como um ambiente conservador. Isso afasta muitos artistas que não se encaixam no perfil tradicional do gênero. Apoio a novos talentos, produtores e gravadoras mais abertos à diversidade, narrativas mais inclusivas nas letras, quebra de preconceito dentro da própria indústria e apoio do público e da mídia são algumas das ações que podem ajudar a reverter esse quadro. O sertanejo já passou por muitas evoluções e, para continuar crescendo, precisa refletir a realidade do Brasil. Um país diverso, plural e em constante transformação. É isso, pessoal. Espero que vocês tenham gostado da série e até o próximo comentário musical.
1: Muito obrigado, Ellen Souza, pelas informações. E o senador Flávio Bolsonaro, pré-candidato à presidência, afirmou que esteve na casa do banqueiro Daniel Vorcaro no fim de 2025. A visita ocorreu após a primeira prisão do dono do Banco Master em novembro pela Polícia Federal. Na semana passada, o site Intercept Brasil revelou mensagens por escrito e áudio entre Flávio e o dono do Banco Master. Nos diálogos, o senador pede dinheiro a Vorcaro para ajudar a bancar a produção de um filme sobre a vida do pai, o ex-presidente Jair Bolsonaro. A extração integral desse conteúdo foi compartilhada pela defesa de Vorcaro em fevereiro. Em nota sobre a reportagem, o senador disse que buscava financiamento privado para a produção e defendeu a instauração de uma CPI do Banco Master.
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1: A seguir no Jornal da Noite, cursos de enfermagem têm novas diretrizes curriculares no Brasil. E também vamos trazer por aqui a coluna Na Telinha e na Telona com Marcos Kimura.
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6: E aí, já sabe o que assistir na sua próxima sessão de cinema? Tá a fim de reunir os amigos e não quer decepcionar ninguém? A dica que vou lhe dar agora é de um filme de comédia. Este filme é do ano de 1994, mas é certeza de risada. O nome do filme é Adoro Problemas. Este filme traz em seu elenco Julia Roberts e Nick Nolte. Um veterano jornalista interpretado por Nick Nolte é enviado para cobrir um desastre de trem. No dia seguinte, descobre que uma bela novata, interpretada por Julia Roberts, que conheceu no local, deu um furo de reportagem. O desastre foi furto de sabotagem. Começam a investigar paralelamente, com direito a alfinetadas um no outro, até os perigos da vida os levarem a unir forças. Adoro Problemas. Certeza de risada para você e para seus amigos em sua próxima sessão de cinema.
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1: Muito bem, seguimos com você. E os cursos de graduação em enfermagem em todo o país deverão ter formato presencial, duração de 5 anos e carga horária mínima de 4 mil horas. Além disso, o estágio supervisionado obrigatório deverá corresponder a 30% da carga horária total, no mínimo. As mudanças estão previstas em resolução do Ministério da Educação, publicada no Diário Oficial da União desta terça-feira, e servem para as modalidades bacharelado e licenciatura. As instituições de ensino têm até 30 de junho de 2028 para se adaptar às novas regras. A medida define princípios, estrutura curricular e critérios para a formação de profissionais da área em todo o país, e alinhados aos princípios do Sistema Único de Saúde, com ênfase na promoção da saúde, na redução das desigualdades e no respeito à diversidade. Tudo é assunto no Jornal da Noite. Vamos agora trazer o crítico cultural e jornalista Marcos Kimura.
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1: Falando sobre Devoradores de Estrelas.
14: Olá, meu nome é Marcos Kimura, jornalista cultural, crítico de cinema e atualmente provedor de conteúdo do site Nerd Interior, o maior do gênero na região metropolitana de Campinas. Vamos falar aqui de filmes e séries. Com orçamento estimado em cerca de 200 milhões de dólares e arrecadação mundial de mais de 650 milhões... Devoradores de Estrelas, com Ryan Gosling, é um dos maiores sucessos do ano. A direção é da dupla Philip Lord e Christopher Miller, que assinou também Os Dois Anjos da Lei e Uma Aventura Lego, e marca a estreia em Hollywood da alemã Sandra Hüller, que viveu o ano mágico de 2024, quando dois filmes estrelados por ela, Anatomia de uma Queda e Os Donos do Interesse, chegaram ao Oscar, com ela sendo indicada a melhor atriz pelo primeiro e o segundo longa vencendo como melhor filme estrangeiro. É baseado em um livro de Andy Weir, mesmo autor do texto original de Perdidos em Marte, e os dois filmes resultantes foram roteirizados por Drew Goddard. Ryan Gosling é Ryland Grace, um professor de ensino médio que acorda a bordo de uma nave espacial sem lembrar como e porquê. Aos poucos descobre que seus dois colegas de tripulação morreram e ele está sozinho numa missão para salvar o nosso sistema solar. Aos poucos sua memória vai retornando e em flashbacks pontuais ficamos sabendo que, mais que um docente de uma pequena escola, Grace é um PhD que caiu em desgraça por ter ideias malucas que defendia ao nível do insulto, praticamente um Sheldon Cooper com pinta de Ken de Barbie. Aliás, o galã Gosling consegue ser convincente como um nerd solitário que não consegue sustentar um relacionamento por viver no mundo da Lua e além. E aí,

0: Ele descobre que Tau 7, uma estrela a 11,9 anos-luz, também tem um cinturão similar, mas não está sendo consumida e vira uma esperança para a Terra. No meio dessa ameaça de extinção, a ciência terráquea faz duas descobertas capitais. A primeira forma de vida extraterrestre e que ela também pode se converter em energia capaz de impulsionar um veículo a quase velocidade da luz. Assim, a espaçonave Hail Mary, Ave Maria em inglês e título original do filme, é construída para levar um piloto, um engenheiro e um cientista até Tau 7. As circunstâncias fazem com que Grace se torne um dos astronautas. Ao chegar ao objetivo, ele descobre que outra espaçonave também está investigando a estrela. Ele conhece o estranho ET, nem um pouco humanoide, mas, como ele, solitário, após também perder seus companheiros de viagem. A relação entre Grace e Rock, nome que ele dá a seu novo amigo rochoso, é o melhor do filme e fornece o que talvez seja a grande diferença entre interestelar. O astronauta humano não tem praticamente laços afetivos com a Terra, e a amizade com o alien se torna a coisa mais importante do universo para ele. O final é uma clara referência a 2001, Uma Odisseia no Espaço, o maior sci-fi de todos os tempos, mas que é acusado por muitos de ser hermético. Pois assista Devoradores de Estrelas e talvez você entenda o filme de Kubrick, além de se divertir muito. E pensar que a dupla de diretores foi demitida de Han Solo, Uma Aventura Star Wars, para Lucasfilm entregar aquele biscoito água e sal em 2018. Foi mal, Kathleen Kennedy. Me sigam no Instagram, Kimura_jornalista, e no site nerdinterior.com.br.
1: Muito obrigado, Marcos Kimura, pelas informações. E o corpo do desembargador federal Alcides Martins Ribeiro Filho foi encontrado em uma área de mata nos arredores da Vista Chinesa, mirante da zona norte do Rio de Janeiro, na tarde de hoje. Segundo as primeiras informações da polícia, não havia sinais aparentes de violência. O magistrado, de 64 anos, estava desaparecido há mais de um mês. Ele foi visto pela última vez no dia 14 de abril, quando sacou R$1.000 e pegou um táxi para ir ao famoso Mirante do Rio. O corpo foi achado perto de uma trilha próxima à Floresta da Tijuca. Durante buscas, foram realizadas por policiais, buscas realizadas por policiais civis da Delegacia de Descoberta de Paradeiros e agentes do Corpo de Bombeiros, né? O corpo foi achado, portanto, nesta trilha. E a área foi isolada para a realização da perícia por parte da Delegacia de Homicídios. O corpo foi encaminhado ao IML. Alcides era desembargador do Tribunal Regional Federal da 2ª Região e foi afastado do cargo pelo Conselho Nacional de Justiça em maio do ano passado por suspeita de agressão contra a ex-mulher. Ele chegou a ser levado algemado para a delegacia após resistir à intervenção policial. Na época, a polícia foi chamada por vizinhos para atender a uma ocorrência, de lesão corporal contra uma mulher. Ao chegar, teve entrada liberada por ele, por vizinhos, mas, segundo o relato das testemunhas, o desembargador resistiu e foi algemado por estar muito nervoso e agressivo com os agentes. Tudo é assunto no Jornal da Noite. Agora, direitos do trabalhador com o Dr. Arthur Martins.
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3: Olá, ouvintes, aqui é o Dr. Arthur Felipe Martins, advogado trabalhista especializado, e hoje nós vamos colocar o dedo na ferida em um assunto polêmico. A empresa, os proprietários seguem uma determinada religião, de pedir que todos os funcionários participem de um ritual religioso, de uma oração, de uma prece, de qualquer expressão religiosa no início do expediente. Vamos resumir a conversa. Não pode. Brasil é um país laico, ou seja, tem uma separação entre o Estado e qualquer religião. Isso significa que nenhuma prática religiosa pode ser imposta. Por mais que você ache que ela é benéfica, por mais que você ache que ela é saudável, ninguém tem que ser obrigado a fazer nada quando o assunto é religião. E isso se aplica especialmente no ambiente de trabalho, não somente em órgãos públicos ou em empresas privadas. Pega lá, Constituição Federal, artigo 5º. Todos têm garantida a liberdade de crença e a liberdade de professar, não professar nenhuma religião. Né? Por mais que os donos de uma empresa tenham uma religião e a pratiquem, os funcionários não são obrigados a compartilhar dessa mesma crença ou participar de determinado ritual. Se o empregador exige essa participação, ele vai estar infringindo direitos fundamentais.

0: Isso dá uma dor de cabeça danada. Da mesma forma, se os empregados professam determinada religião, se identificam em um grupo dentro da empresa, elas não podem forçar o empregador, dono da empresa, a concordar com aquilo, ou a autorizar que façam qualquer tipo de ritual, qualquer tipo de oração dentro do posto de trabalho. O ato de exigir que uma pessoa participe de um ritual religioso em uma religião a qual ele não professa, só porque você é chefe dele, por exemplo, caracteriza um assédio moral, porque está te submetendo a uma situação constrangedora, né? Óbvio, a participação em rituais, ela pode, na verdade, ela deve ser voluntária, desde que seja uma escolha livre do funcionário, que não haja qualquer tipo de represália ou benefício condicionado àquela adesão. Mas, de novo, isso precisa ser uma opção. O empregado tem o direito de dizer se ele quer ou não quer. O empregador tem o direito de dizer se ele autoriza ou não autoriza. E ninguém pode ser pressionado a participar de qualquer prática jurídica. Tá? Se isso está acontecendo no seu ambiente de trabalho, seja você empregado, seja você proprietário, procure orientação jurídica para tratar do assunto com sensibilidade. Você tem o direito de preservar a sua individualidade e a sua crença própria, tá? E você tem o dever de respeitar a individualidade e a crença de quem está do lado de lá. Um grande abraço e até a próxima.
1: Momento Smart. Tecnologia para o seu dia a dia. Por aqui, Fernando Figa e mais uma edição do Momento Smart. Vou trazer uma dica de como fazer pesquisas melhores no Google. É, gente, muita gente usa o Google todos os dias, mas poucas pessoas aproveitam bem os recursos de pesquisa. Uma dica simples é usar frases mais específicas. Em vez de procurar apenas celular lento, por exemplo, vale pesquisar algo como como melhorar desempenho do celular Android. Outra dica útil é adicionar palavras que ajudam a filtrar resultados, como tutorial 2026 ou modelo específico do aparelho, né? E aí vão aparecer mais opções específicas para o que você procura, né? E não várias coisas aleatórias. E você tem que procurar ali no meio, né? Algo que seja mais assertivo para você. Vale também prestar atenção nas fontes que aparecem nos resultados. Sites especializados e conhecidos tendem a trazer informações mais confiáveis. Obviamente, nem tudo que está no Google é confiável. Afinal de contas, o Google apenas agrega o que está disponível na internet. E hoje, com o crescimento, né, da inteligência artificial nas buscas, aprender a pesquisar melhor se tornou ainda mais importante. Tome cuidado com aquelas respostas automáticas, aquele resuminho de IA. Nem sempre aquilo vai trazer a resposta precisa, né? Aquilo é para você, de repente, ganhar tempo, né, com perguntas rápidas. Mas se você quer pesquisa mesmo, algo seguro, né, continue navegando ali pelos links, pelas fontes que são mostradas pelo buscador. Tecnologia para o seu dia a dia, esse foi o nosso Momento Smart.
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1: Termina aqui a edição de hoje do Jornal da Noite. Muito obrigado pela sua companhia, pela sua audiência. Amanhã temos um novo encontro por aqui. Um abraço para você, tudo de bom.
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3: Olá, como você tá? Tudo bem por aí? Começa agora o Nitro Music aqui pela sua rádio favorita. Eu sou Bia Ipsen e a partir de agora você vai ficar junto comigo ouvindo só os melhores flashbacks aí, né? Anos 70 até os anos 2000 com todos os estilos. Vamos de músicas.
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4: Oba! Travis Knight, diretor do novo filme do He-Man, Mestres do Universo, disse que já pensa numa sequência. Ele disse que está pensando numa eventual continuação, aprofundar ainda mais os arcos dos personagens, especialmente o Príncipe Adam. Lembrando que o filme vai estrear nos cinemas no dia 4 de junho.
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0: Almanac Musical de hoje fica por aqui. Até nossa próxima edição. Tchau.
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9: Oba! Atenção, você que é fã dos Rolling Stones. O single In The Stars já está disponível em cópias físicas em lojas no exterior. Lembrando que essa música fará parte do novo álbum Foreign Tones. Será lançado no dia 10 de julho. O single está disponível em vinil de 7 polegadas, 10 polegadas e também em CD.
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1: Fechando o nosso programa Nitro Music, agora o Bia Ipsen vou indo nessa. Obrigada, viu, pela sua companhia, obrigada pela sua audiência. E a gente se encontra por aqui. Um beijo pra você, fica com Deus, um grande abraço, tchau, tchau.
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12: Meia-noite e 53 minutos.
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5: 1:49.
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9: Você sabia que foi descoberto recentemente numa missão espacial que os sapos conseguem vomitar? Primeiro, eles vomitam o estômago inteiro. Depois, usam os braços para remover todo o conteúdo do estômago. Finalmente, voltam a engolir o próprio estômago.
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0: Oba! Travis Knight, diretor do novo filme do He-Man, Mestres do Universo, disse que já pensa numa sequência. Ele disse que está pensando numa eventual continuação, aprofundar ainda mais os arcos dos personagens, especialmente o Príncipe Adam. Lembrando que o filme vai estrear nos cinemas no dia 4 de junho.
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5: Você sabe como surgiu a ideia de fazer uma Copa do Mundo de futebol? Tudo começou em 1920. Um grupo de administradores de futebol, liderados por Jules Rimet, teve a ideia de reunir as melhores seleções do planeta em uma competição. A primeira edição ocorreu em 1930 no Uruguai, vencida pelo país sede.
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7: Duas horas e 20 minutos.
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1: Você sabia que a pele e o pelo do seu pet refletem seu estado nutricional? O cuidado com a saúde da pele do seu cão é tão importante quanto o cuidado com seu organismo. A pele é o principal órgão pelo qual o corpo interage com o meio ambiente, sendo a primeira linha de defesa com o meio externo, o que reforça a necessidade de estar sempre atento às alterações dermatológicas que possam aparecer em seu animal.
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7: 2:51.
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5: 3:46.
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6: Você sabia que a tradução da Bíblia é a primeira obra literária e muitas vezes a única de muitas línguas? A única obra notável em gótico, por exemplo, é a tradução da Bíblia feita por Ulfilas, que se converteu ao cristianismo em Constantinopla em 341 d.C. Foi consagrado bispo. Dizem que Ulfilas teve que inventar o alfabeto que usou na tradução.
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11: 4 horas e 7 minutos.
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1: 4 horas e 11 minutos.

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3: Olá, pessoal. Almanac Musical no ar. Por aqui, Eduardo Maidana. E hoje nós falamos de Let's Hear For The Boy, canção de Denise Williams. A canção esteve presente na trilha sonora do filme Feel to Lose. Ela atingiu a posição número 1 da Billboard Hot 100 em 28 de maio de 1984. Além de alcançar o número 1 das paradas Dance e R&B, também da Billboard. Além disso, a canção chegou ao número 2 na UK Single Chart, parada britânica. Ela foi indicada ao Oscar de melhor canção original em 1985. A vendagem do single foi excelente, tanto que nos Estados Unidos, a canção teve certificado de disco de platina, ouro no Canadá e prata no Reino Unido, e a gente recorda agora.

0: O Almanac Musical de hoje fica por aqui. Até a nossa próxima edição. Tchau.
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2: Brasil. 4:25.
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1: 4 horas e 29 minutos.

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0: Tudo à nossa volta está mudando constantemente. A cada dia, o sol ilumina um mundo novo. Apesar de tudo parecer tão igual ao que era ontem.

0: iluminados pelo Espírito Santo nesta quarta-feira, dia 20 de maio, dia de São Bernardino de Sena, nós iniciamos este programa Manhã de Luz e pedimos que o Espírito Santo ilumine cada uma de nossas escolhas, que sejamos sempre fortalecidos e guiados pelo Divino Espírito Santo. Estamos na semana em preparação ao Pentecostes, a novena de Pentecostes, a novena do Divino Espírito Santo. Hoje é o sexto dia. Você pode rezar conosco no canal do YouTube Padre Alex Nogueira, lá também o oitavo dia da novena a Santa Rita de Cássia. Quero aqui também estender o meu agradecimento a tantas pessoas que nos ajudam na construção da igreja e do Mosteiro Preciosíssimo Sangue. Deus abençoe a sua generosidade. Você pode acompanhar como estão as obras acessando o nosso site padrealexnogueira.com. Tem uma aba lá, doação, e ali você acompanha como está o trabalho. Com a graça de Deus, damos bons passos. Muito obrigado pela sua contribuição. Iniciemos agora esta oração da manhã em nome do Pai e do Filho e do Espírito Santo. Amém. Que o Deus da esperança, que nos cumula de toda alegria e paz em nossa fé, pela ação do Espírito Santo, esteja sempre convosco. Bendito seja Deus que nos reuniu no amor de Cristo. Nesta quarta-feira, ouçamos neste momento o Santo Evangelho.
1: Não importa se não vem como esperava, orar costuma fazer bem.
0: Evangelho de Jesus Cristo segundo João, capítulo 17, versículos de 11 a 19. Naquele tempo, Jesus ergueu os olhos para o céu e rezou, dizendo: Pai Santo, guarda-os em teu nome, o nome que me deste, para que eles sejam um, assim como nós somos um. Quando eu estava com eles, guardava-os em teu nome, o nome que me deste. Eu guardei-os e nenhum deles se perdeu, a não ser o filho da perdição, para se cumprir a Escritura. Agora eu vou para junto de ti e digo estas coisas, estando ainda no mundo, para que eles tenham em si a minha alegria plenamente realizada. Eu lhes dei a tua palavra, mas o mundo os rejeitou, porque não são do mundo, como eu não sou do mundo. Não te peço que os tires do mundo, mas que os guardes do maligno. Eles não são do mundo, como eu não sou do mundo. Consagra-os na verdade. A tua palavra é verdade. Como tu me enviaste ao mundo, assim também eu os enviei ao mundo. Eu me consagro por eles, a fim de que eles também sejam consagrados na verdade. Palavra da salvação. Glória a vós, Senhor. O Evangelho inicia novamente afirmando que Jesus ergueu os olhos para o céu e rezou. É a continuidade da oração de ontem. Estamos aqui na última ceia. Jesus reza pelos seus discípulos, pelos seus apóstolos, para que perseverem. E também pede que eles permaneçam na verdade. É o último versículo que ouvimos. Eu me consagro por eles, a fim de que eles também sejam consagrados na verdade. Mas qual é esta verdade? É a verdade do Cristo. Nós já ouvimos em outras passagens Jesus dizer: Eu sou o caminho, a verdade e a vida. Diante dessa circunstância, Jesus é a verdade, e ser guardado na verdade é acreditar nele, anunciar esta verdade e confiar nesta revelação feita por Jesus. No mundo, há muitas opiniões e mentiras, e precisamos pedir ao Espírito Santo que nos ilumine a discernirmos qual é o verdadeiro caminho da verdade. E Cristo é a nossa verdade. Por isso, no mundo de tantas vozes, num mundo de tantas opiniões, saibamos sempre escolher pelo essencial e pelo verdadeiro, Jesus Cristo nosso Senhor. e a fé que trazemos no coração, recebida no dia do nosso batismo e cultivada na nossa vida espiritual, é uma fé que nós recebemos da Igreja. A Igreja que guardou desde os apóstolos, que viveram com Jesus até os dias de hoje, e tem a missão de guardar esta mesma fé até o fim dos tempos. Por isso, esta fé que da Igreja recebemos e sinceramente nela professamos é a nossa verdade, a fé na pessoa de Jesus Cristo. Que saibamos crescer sempre na nossa fé e podemos conhecer também melhor esta fé que professamos. Rezemos agora com você nas tuas intenções. Pai nosso que estais nos céus, santificado seja o vosso nome. Venha a nós o vosso reino. Seja feita a vossa vontade, assim na terra como no céu. O pão nosso de cada dia nos dai hoje. Perdoai-nos as nossas ofensas, assim como nós perdoamos a quem nos tem ofendido. E não nos deixeis cair em tentação, mas livrai-nos do mal. Amém. Ave Maria, cheia de graça, o Senhor é convosco. Bendita sois vós entre as mulheres, e bendito é o fruto do vosso ventre, Jesus. Santa Maria, Mãe de Deus, rogai por nós, pecadores, agora e na hora de nossa morte. Amém. Glória ao Pai, ao Filho e ao Espírito Santo, como era no princípio, agora e sempre. Amém. Jesus, manso e humilde de coração, fazei o nosso coração semelhante ao vosso. O Senhor esteja convosco. Ele está no meio de nós. A nossa proteção está no nome do Senhor, que fez o céu e a terra. O Senhor Jesus Cristo esteja contigo para te proteger. Esteja à tua frente para te conduzir e atrás de ti para te guardar. Olhe por ti, te conserve e te abençoe. Amém. E a bênção de Deus Todo-Poderoso, Pai e Filho e Espírito Santo, desça sobre vós e permaneça para sempre. Amém. Que nesta quarta-feira você permaneça na paz e na alegria que vem de Jesus. Abençoado dia para você e sua família.
2: Abençoa, Senhor, as famílias. Amém. Abençoa, Senhor,
3: a minha também. 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
4: 4 horas e 55 minutos.

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10: Oi, cidade! E aí, tá tudo bem? Eu sou o Fontenelle, estamos chegando aqui pela Rádio Cidade. Tô contigo até às 7 da manhã. Coloca um sorrisão no rosto.
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0: Bom dia! Quarta-feira gostosa! Quarta-feira, turma! E aí, tá tudo bem com você? Tá tudo certo? Olha, eu sou o Fontenelle, estamos chegando a partir de agora. Eu estou junto com você, do seu lado, durante 2 horas. 20 de maio do ano 2026, dia do pedagogo, dia do otimismo, dia mundial do jeans, dia mundial das abelhas, dia do técnico e auxiliar de enfermagem. E hoje é o seu dia! Parabéns pra você, saúde, paz, tudo de bom, gente. Bora juntos aqui no rádio e também na internet. Acordando o Brasil de ponta a ponta. Vem, vem, vem, mimosa, tá na hora. Bora acordar, gente. Meiuca de semana. Acorda aí, meu filho, tá na hora. Estica o corpo, olha o belo. Bora, bora tirar o povo da cama, tá na hora. Sai, cachorro, bora nessa, gente. Bora acordar. Bora, o alô, bom dia, tá no ar, gente. Quarta-feira gostosa. Oi, bom dia, tá na hora, gente. Estica o corpo. Bora despertar, bora acordar ao som do alô, bom dia. Ah, Dorival Neves e Alex. Essa é bonitona, hein? Carreteiro e cantador.
1: Carreteiro.

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2: Boa quarta-feira pra você. Meiuca de semana, né, gente? Obrigado pela audiência.

0: João Mulato e João Carvalho, vira volta.
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2: Alô?
3: Alô?
1: Alô? 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
0: Bora lá pro WhatsApp, tem gente pra falar com a gente nesta quarta-feira, as primeiras participações do dia, quem fala?
4: Bom dia, meu amigo Fontenelle.
0: Bom dia, alegria.
4: Eu sou o Walter Cunha aqui de Mineiros.
0: Opa!
4: Olha, eu sou seu ouvinte de todos os dias, de todas as madrugadas.
0: Ah, meu irmãozão.
4: Certinho?
0: Certo, companheiro, tamo juntos aqui no rádio diariamente. Alô, povão de Mineiro.
5: Fala, Fontenelle, bom Alô. Dia, Fernando Araraquara, aqui na região central do estado de São Paulo.
0: Firma com nós, nego.
5: Sim, Tigo Marília.
0: Ô, carreteiro.
5: Toca pra nós aí, se der, meu amigo.
0: Qual que você quer, meu irmãozão?
5: Último julgamento, vai pra todo mundo na audiência do Alô, bom dia.
0: Música e alegria no começão do seu dia, caboclinho, alô.
6: Nilson Moreira aqui de Nova Marilândia, bom dia, meu amigo Sérgio Fontenelle, como é que você tá, Sérgio?
0: Firme.
6: Tudo certo, tudo bem? Chico. Bom dia, povo do Alô, bom dia, que já tá ligado com Sérgio Fontenelle, eu aqui no meu velho e querido rádio, né? Café passado.
0: Sempre.
6: Coado no coador de pano.
0: Aí sim, hein?
6: Água fervida na leia, na lasca de jatobá, né?
0: Ô, danado.
6: Aqui é bem do sistemão,
0: viu? Que legal.
6: Esse jeito que a gente cultiva a nossa música, a nossa vivência.
0: Muito bom, né?
6: Nós não desprendemos dessa vontade de viver como caipira.
0: Sempre.
6: Meu amigo Sérgio Fontenelle, toca pra nós em Urutu Cruzeiro, pra eu escutar aqui esse povo aqui de Nova Marilândia escutar também, né?
0: Claro.
6: Ali no Arenápolis, que é a nossa cidade vizinha, lá tem o Washington.
0: Washington.
6: Filho do Quinca, lá tem o Legal. Fortaleza, né? E tantas outras pessoas que nesse horário
0: Muita
6: tá
0: gente,
6: ouvindo
0: né?
6: o Alô, bom dia com
0: Legal.
6: Sérgio Fontenelle. Bom dia, acabou. Deus abençoe nosso dia e vamos
0: Amém,
6: nós ser felizes em mais um dia.
0: Em mais um dia gostoso, Léo Canhoto e Robertinho. O último julgamento no Alô, bom dia.
7: Bora.
0: Bora acordar, gente.
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1: Conheci um aleijado que, pra viver o coitado, andava tirando esmola. Pros lugares que ele passava consigo, ele carregava uma pequena viola. Quando a esmola recebia, cantando ele agradecia de todo o seu coração. Na viola ele ponteava, e em seguida ele cantava essa tristonha canção.

Sebastião Carreira e Pardinho Urutu Cruzeiro no Alô Bom Dia, o sertanejão cabeceira das suas manhãs, a Silvana Esteves. Ô Silvana, bom dia, tá com nós, né? Em Três Rios, tá despertando ao som gostosão do Alô Bom Dia. Abração a Elza Maria em Buritizeiro. Ô Elza, aquele abração pra você, tá bom, minha amiga? Muito obrigado pelo carinho da sua audiência. O Tiãozinho tá em Resende, né, Tiãozinho? Dona Zefinha tá em Ponto Novo, o Caio Cunha está em Piçarras, no Parazão, ligadão aqui com Fontenelle. Abração pro Fábio Júnior, tá com nós em Jacundá, na Bahia. Anderson Bisola em Oswaldo Cruz, meu amigo o Adilson Roberto em Colômbia, tá com a gente também o Jorge Chocolate em Paraíba do Sul, Luiz Mutuca em Resende, povo querido do Estadão do Rio de Janeiro, se liga aqui, bom dia!

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8: A menor ave da natureza, o beija-flor, é tão leve que se pode empoleirar numa simples folha de relva. Os seus ovos são do tamanho de uma ervilha média. A ninhada inteira cabe dentro de uma colher de chá.
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16: Opa, estamos de volta aqui pela Rádio Cidade. E aí, gente, tudo bem? Bora acordar? Bora levantar?
17: Acorda aí, meu filho.
16: Tá na hora, desperta aqui com a cidade. Vamos juntos, aumenta o volume.
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16: Estamos no ar em todo lugar, uma quarta-feira abençoada, rica de muita paz, de muita saúde para todo mundo. Bom dia!
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20: Alô, alô, bom dia você, ouvinte do programa do meu amigo Sérgio Fontinelli. Alô, bom dia. Aqui, Cláudio Natel. Do Centro do Agro para você. Bom dia, Brasil. No Centro de Agro de hoje, vamos dar a voz e destaque às protagonistas do campo, as mulheres. O agronegócio brasileiro tem visto uma crescente e inspiradora participação feminina. Elas estão em todas as frentes, nas gestões das fazendas, operando máquinas, na pesquisa, na liderança de cooperativas, na sucessão familiar e na inovação. Com muita determinação e competência e sensibilidade, as mulheres estão rompendo barreiras e impulsionando a produtividade e a sustentabilidade do setor. A força feminina é essencial para o presente e o futuro do nosso agronegócio. É o agro feito por elas.
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16: É música e alegria no começo do seu dia. Quem lembra dessa dupla aqui, Deise Dalva, hein? Ah, só os mais antigos que vai lembrar. Eu queria. Bom dia, Brasil.

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2: Pra resumir o seu dia em música boa, em música sertaneja, vamos voltar aqui no passado pra você recordar os bons momentos da música sertaneja. Bom dia!

0: A Caminho do Além, Zazá e Zezé, bom dia.
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1: Alô? 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
0: Bora lá pro Zap Zap, tem gente pra falar com a gente. Bom dia.
4: Nossa, bom dia.
0: Opa.
4: Bom dia.
0: Bom dia, meu bem.
4: Eu estou ligada no programa.
0: Que legal.
4: Desejo pra você, sua família, todos os seus milhares de ouvintes.
0: Amém.
4: Um abraço com carinho, Chacão e ouvinte, Maravilhosa.
0: Obrigado. Valeu, minha amigona. Obrigado. O áudio ficou um pouquinho barulhento, né? Mas tá bom. Alô, bom dia.
5: Fala, meu amigo Pontinelli.
0: Falo, falo sim.
5: Bom dia pra nós.
0: Pra todos.
5: Deus possa estar aí abençoando nós todo dia.
0: Amém, irmão.
5: Toca aí uma do Zezé de Camargo e de Luciano.
0: Opa, deixa com nós. Vou caprichar um aqui pra você, viu? Alô, bom dia.
6: Bom dia, Pontinelli. Marcão Careca de Pirapora. Faça um modão aí.
0: Firma com nós, Marcão.
6: É, Boi Tufão com trio parada dura pra
0: boa,
6: nós.
0: Hein?
6: Falou, meu amigo.
0: Deixa com nós. Abração pra você, tá? Você pede, a gente toca. O maior trio do Brasil tá chegando no Alô, bom dia. É o Boi Tufão. Bora acordar, gente. Bora nessa, viu? Tá na hora. Acorda aí.
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Tião Carreiro e Pardinho, Negrinho Parafuso. Essa é caprichada, essa é daquele modelo que a gente gosta, daquele modelão sertanejo caprichado, modelão que o caipira gosta, que o cabocão gosta. É, aquele modelo sertanejo raiz no começo de mais um dia. E essas modas desse modelo estão todas no pendrive de modão caprichado, o pendrive de modão do Fontenelle. Você pede o seu hoje, 0800-558-0057, tá? Pode mandar aqui, pode pedir, eu vou responder a sua mensagem, eu mesmo, tá? Vou responder você aqui na hora, então manda sua mensagem pra cá, tá bom? 0800-558-0057, você pode tirar todas as suas dúvidas, eu te mando vídeo do pendrive, listagem com o nome de todas as modas, e aí você pede comigo e a gente manda no conforto do seu lar, tá bom? Ó, são os grandes nomes da música sertaneja: Tião Carreiro e Pardinho, Lourenço e Lourival, Milionários é Rico, Mato Grosso e Matias e muito mais. São mais de 3 mil modas no pendrive do Fontenelle.

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5: 5 horas e 43 minutos.
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8: Olha, gente, estamos de volta aqui pela Rádio Cidade. Olha, um começo de dia super gostoso pra você, hein?
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0: É muita música, alegria pra você começar o dia super feliz da vida, super bem, né? Aqui com nós na quarta-feira gostosa, meiuca de semana, o dia tá só começando. O programa sertanejo número 1 do Brasil.
1: 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Fique por dentro das últimas notícias, histórias, dicas de manutenção e novas tecnologias.
2: No futuro, os estradeiros poderão ser elétricos, a bateria ou movidos a hidrogênio. Mas, para os dias atuais, os híbridos são a melhor solução. O sistema é mais simples, leve e acessível. Está disponível no Brasil e pode ser instalado em caminhões e implementos novos ou usados. É interessante recordar que o primeiro bruto híbrido nacional foi criado pela Eletra em 2001. Na época, a tecnologia não chamou a atenção. Em 2019, a Randon voltou a apostar na ideia. Depois de 3 anos de desenvolvimento, apresentou a geração New R de carretas híbridas. Também em 2022, na cidade de Caxias do Sul, a empresa H2Tech lançou um kit híbrido que pode ser montado em qualquer caminhão. No ano passado, a tecnologia fez sucesso até na Copa Truck. Felipe Giafone foi o campeão da temporada pilotando um Meteor híbrido. A Volkswagen aproveitou a propaganda e não perdeu tempo. Mostrou na última Fenatran o estradeiro com motorização diesel e elétrica. Ainda na fase de protótipo, o Meteor Hybrid usa 2 eixos de tração. O primeiro é tocado pelo motor e o segundo por uma bateria de lítio. O modelo é econômico, potente e pode ser recarregado em tomadas comuns ou eletropostos, reduzindo ainda mais a conta do diesel. 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
0: Barreirito, o filho do carreteiro, aqui no Alô, bom dia, o programão sertanejão, o caprichadão do seu rádio. Você vai acordando, vai despertando com a gente, quarta-feira, gente.
5: Senhor!

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2: Olha, muita música e alegria no começão do seu dia, com essas modas que faz você recordar e matar a saudade. Tá chegando mais uma dessas.
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0: Teodoro Sampaio, Paixão Proibida, mais uma cabeceira.
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0: Bora lá pro WhatsApp, tem mais gente pra falar com a gente nesta quarta-feira. Vamos lá, alô, quem fala?
4: Bom dia, meu amigo Serginho Fontenelle,
0: bom dia.
4: Que Deus possa abençoar a vida de todos nós.
0: Amém.
4: Aqui é Antônio Feitosa Braga, de Paragominas.
0: Alô, seu Antônio, anda sumido, cabocrão. Alô, bom dia.
5: Ô, meu amigo Fontenelle. Bom dia, vamos conversar.
0: Bora.
5: Conversar mais um dia, com a graça de Deus. Vamos mexer o doce.
0: Bora mexer o doce, nego, velho.
5: As minhas motos esperando, leitinho das crianças. Um abraço pra todo mundo aí, pra você também. Valeu!
0: Valeu, nego velho. Boa quarta pra você, tá? Alô, bom dia!
6: Bom dia, né?
0: Bom dia,
6: João Luiz, aqui de Aiquara.
0: Ô, João!
6: Eu consigo tocar uma moda de viola.
0: Chique!
6: É, Milionário Zé Rico.
0: Ô, nego, tá chegando, ó. Essa daqui é bonitona, meu marido.

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2: Alô, Edgar, Patrícia e também o Zé Carlos, pessoal que vai despertando com o Fontenelle em Oswaldo Cruz. Bom dia! Boa quarta!
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0: É o trio Parada Dura, o maior trio do Brasil, marcando presença no Alô Bom Dia. É o Fuscão Preto que tá na área.
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5: E aí, tudo bem? Bom dia! Já tomou seu café da manhã? Ó, o Fontenelle tá por aqui te fazendo companhia até às 7 da manhã. Bora tomar um cafezão gostoso? Bom dia!
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0: Tamo juntos em mais uma hora super gostosa do Alô Bom Dia, nesta quarta-feira especial. Vem comigo, aumenta o volume do seu rádio, porque aqui a moda é sertaneja. Eu sou o Fontenelle.
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3: Deus abençoe você e toda a sua família. Uma excelente quarta-feira para você que sintoniza o Sérgio Fontenelle no Alô Bom Dia.
4: Meu irmão e minha irmã, é verdade ou não é que muitas vezes os nossos pais, quando nós éramos criança, nos obrigavam a fazer algumas coisas. E a gente não queria comer e papai e mamãe obrigavam, você vai comer. A gente não queria tomar banho, você vai tomar banho. A gente não queria escovar os dentes, você vai escovar os dentes. A gente não queria ir para a escola e papai e mamãe obrigavam a gente para a escola. Agora, eu pergunto para você, nós seres humanos somos capazes de obrigar alguém a fazer algo. Os pais são capazes de obrigar os filhos a fazerem o que eles não querem. Um poder opressor é capaz de fazer um povo seguir o que eles não querem. Eu pergunto, você acha que Deus ele teria poder para fazer a cada um de nós nos obrigar a fazer o que nós não queríamos? Claro que sim. Se um ser humano, um pai, ele tem o poder de obrigar um filho. Se um poder tirano, ele tem o poder de obrigar um povo. Se alguém só porque está com uma arma é capaz de obrigar alguém a fazer o que ela não quer. Você acha que Deus não teria poder para fazer isso? De te obrigar. O Deus criador do céu e da terra. O Deus que pode todas as coisas. Um Deus que pode fazer o que Ele quer. Ele não poderia me obrigar? Poderia, mas não quis fazê-lo. Poderia impor? Poderia impor, mas não impõe. Ele propõe. Com Deus é sempre uma proposta. Deus nunca impôs nada a ninguém. Se eu sou padre é porque eu quero ser padre. Se eu quero ouvir essa palavra e colocar em prática, é porque eu quero ouvir essa palavra, é porque eu quero. Deus não me obriga. Deus não obriga ninguém. Irmão, irmã, eu quero que você entenda isso. Deus não quer você obrigado. Deus não quer ver você obrigado na missa. Deus não quer ver você obrigado rezando. Deus não quer ver você obrigado lendo a sua palavra. Deus não quer você obrigado a fazer o que Ele manda. Deus, Ele propõe e não impõe. Como está na palavra de Deus em Apocalipse, capítulo 3, versículo 20. Eis que estou à porta e bato, se alguém ouvir a minha voz e abrir a porta, entrarei em sua casa e cearemos, eu com ele e ele comigo. É uma proposta. Eu bato na sua porta, se você permitir, eu entro. Deus quer que você livremente o ame. Deus quer que você livremente o sirva. Deus não age com imposição. Deus age com amor, e no amor Ele respeita a nossa liberdade. Em nome do Pai, do Filho e do Espírito Santo. Amém.
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3: Eu quero clamar agora por você, quero clamar pela sua família. Vem Espírito Santo, enche todos os que estão acompanhando este programa agora. Libera, Senhor, para esta pessoa o que ela mais precisa, para o corpo e para a alma. Libera, Senhor, curas e libertações em nome de Jesus para esta pessoa que escuta e para toda a sua família. Eu clamo a tua poderosa bênção. Visita agora com bênção de proteção. A bênção que só o Senhor pode dar. Abençoe-vos o Deus Todo-Poderoso, Pai e Filho e Espírito Santo. Amém.
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3: E eu quero lembrar você, se você quiser ouvir mais pregações, mais meditação da palavra, basta você me acompanhar no meu canal do YouTube, Frei Gilson / Som do Monte, no meu Instagram, no meu Facebook, no meu TikTok, e lá você vai encontrar muito mais palavra de Deus para você.
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7: 6 horas e 19 minutos.
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7: Oi, turma! Bom dia! Estamos de volta aqui no Alô, Bom Dia pela Rádio Cidade, tocando moda boa, modão gostoso. Bom dia! 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

0: Feira é tudo de bom, você desperta feliz ao som gostoso da boa música sertaneja, a gente vai proseando por cá, vai batendo aquele papo gostoso e você vai acordando.
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3: Fala aí, turma, vamos continuar contando a história de Joaquim e Manuel? Vamos lá então, a história de Joaquim e Manuel. Bom, só pra relembrar, pra você que tá pegando agora o bonde andando, esse nome Joaquim e Manuel surgiu, né, dentro de uma padaria. O Joaquim tava buscando um nome pra dupla, eles cantavam, é uma sátira de música portuguesa, e aí o Joaquim, que na verdade se chama Vitório, né? O Manuel, na época era o Roberto, os dois cantando sátira de música portuguesa, precisavam de um nome que remetia a Portugal. Aliás, eles fizeram depois muito sucesso lá no país de Portugal. Então o que acontece? Chegaram na padaria para tomar um café, pensando qual nome a gente vai usar, qual nome que remete a portugueses. E aí, na padaria, os dois sócios, os dois donos da padaria, servindo lá o cafezinho, servindo pão para todo mundo, eles se chamavam, um chamava Joaquim e o outro Manuel. Então tá aí a grande oportunidade. O nome da dupla tá aí, Joaquim e Manuel. Então o Vitório, eles começaram a dupla cantando sátira de música portuguesa. Gravaram alguns discos, mas infelizmente não foi aquilo esperado. Antigamente não levava muito a sério. Aí o que acontece? Partiram para a música sertaneja e o Joaquim acabou rompendo a parceria com o Manuel. Então o Vitório rompeu a parceria com o Roberto. Só que o nome Joaquim e Manuel pertence ao Vitório. Aí o Vitório pôde conseguir um outro personagem para se tornar o Manuel, o Otávio, que fez o maior sucesso, né? Foi ele que gravou todas as músicas que eu citei, todas as músicas que a gente cita aqui durante a nossa história. Estrada, Avenida Boiadeira, Minha Música, Namorada que Sonhei, Boate Azul, tudo foi gravado pelo Joaquim e pelo Otávio. Então é a dupla Joaquim e Manuel mais famosa do Brasil. Mas ao todo, gente, foram 6 formações. No próximo episódio, eu vou trazer aqui o nome de quase todos os que foram Manuéis, né? Que infelizmente não se tem informação pessoal dele. Ou seja, a história se apagou no meio do caminho.

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1: Bom dia, gente. Bora acordando. Boa quarta-feira aí pra todo mundo.
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0: João Torres, sem bateria e sem carregadora moda caprichada.
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3: Alô?
1: Alô? 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
0: Bora pro WhatsApp, tem gente pra falar com a gente nesta quarta-feira. Alô, bom dia.
4: Aqui é o Max da Madalena. Brasilândia, Mato Grosso.
0: Alô, Brasilândia, alô, Mato Grosso.
5: Sérgio Montinelli, é Luiz Mutuca de Resende.
0: Ô, Luizão!
5: Quero desejar tudo de bom pra você.
0: Legal.
5: Que eu sigo você desde quando eu era caminhoneiro.
0: Que legal.
5: Bota umas músicas do seu carreiro pra nós aí, qualquer uma delas.
0: Agora, meu irmãozão, vou caprichar uma aqui pra você, tá bom? Alô, bom dia.
6: Bom dia, Fontenelle. Aqui é Zefinha de Ponto Novo.
0: Ô, dona Zefinha.
6: Quero ouvir a música de Leandro e Leonardo.
0: Legal.
6: De Tapas e Beijo. Para oferecer minha família, meus amigos, minhas amigas, aos ouvintes e a você.
0: Obrigado, minha amiga. Deus te abençoe. Abração aqui pro pessoal de Viema. Alô, meu amigo Marquinhos, tá em Angélico. Um abração também pra Cida, né, Cida? Deus te abençoe. Muito obrigado. Pessoal também de Dourados, ligados no Alô, bom dia. Ó, festa de rodeio. Essa é bonitona, é de 1994. É o Leandro e o Leonardo no Alô, bom dia.
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2: 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Ah, o Fontenelle toca. 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
11: Você sabe qual é o animal que corre mais rápido em todo mundo? É o guepardo. Esse felino pode correr até 110 km por hora. Mas ele só consegue correr essa velocidade em distâncias curtas, equivalente a 4 quarteirões. Nada mal.
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13: 6 horas e 41 minutos.
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0: Olha, sua quarta-feira vai ser vitoriosa, vai ser diferente de todas que você já viveu. A nossa quarta-feira tá sendo diferente. Vamos acreditar assim? Vamos lá.
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3: Alô, ouvintes do Alô, Bom Dia e ouvintes do Grande Fontenelle. Uma excelente quarta-feira para todos vocês, meio de semana, né? Eu sou a Marina Geller e esse é mais um quadro do Mulheres no Agro. Hoje nós vamos falar sobre o desafio de levar o produto da fazenda até o consumidor. A logística, gente. Não basta produzir bem, é preciso entregar com qualidade, né? Precisão. E as mulheres estão ocupando cargos estratégicos no planejamento do escoamento das safras, seja coordenando frotas de caminhões, gerenciando armazéns ou cuidando dos contratos de frete, a visão feminina ajuda a reduzir perdas e otimizar o tempo. No agro, o tempo é dinheiro, não é mesmo, pessoal? E um erro na logística pode comprometer a margem de lucro e toda uma produção. Ter as mulheres no comando dessa engrenagem garante que o alimento fresco chegue seguro ao seu destino, vencendo as distâncias desse nosso Brasilzão gigante com muita eficiência. Parabéns, mulherada, vocês estão sendo excelentes. Bem, esse foi mais um quadro Mulheres do Agro. Eu sou a Marina Geller, eu volto amanhã e vai de botina que de salto não combina, vai de bota que sapato não orna. Me segue lá no Instagram, @MarinaGeller. Vamos falar sobre produção, sobre empreendedorismo juntas. Um grande abraço para vocês.
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0: De volta amanhã no Alô Bom Dia. Manda aqui o WhatsApp pedindo o link que eu mando para você se cadastrar na promoção do Antônio e Vitor Hugo. Quarta-feira gostosa. Bom dia.

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3: Bom dia, Brasil! Boa quarta-feira pra todo mundo! Bora acordando, né? Já se aproximando do finalzinho do nosso programa. Ainda tem moda boa.
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0: Cacique Pajé. Dois estranhos aqui no Alô Bom Dia, o programão sertanejão número 1 do Brasil.
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0: Bora pro WhatsApp pras últimas participações do dia. Alô?
4: Fontenelle, bom dia, Fontenelle.
0: Bom dia.
4: Bergamin de Araraquara.
0: Ô, Bergamin.
4: Aqui por São Carlos.
0: Rapaz, que legal, hein?
4: Indo pra Osasco, bom dia, galera.
0: Bom dia.
4: Tem a loira do carro branco pra nós ouvir aí?
0: Caprichar pra você daqui a pouquinho, viu, queridão? Bom trecho pra você aí, boa viagem, alô.
5: Bom dia, bom dia, bom dia, nosso amigo Fontenelle.
0: Oi, irmão.
5: Ô, rapaz, roda aí pra nós, a Dama de Vermelho.
0: Aí é moda, hein?
5: Titãozinho Chororó.
0: Legal demais.
5: Já estamos na pega, no curral.
0: Rapaz.
5: Vai aí pra toda a vaqueirama da região.
0: Valeu, pessoal aí da leitada, você que tá acordando, despertando com nós, tá na lida.
6: Bom dia, caboclo, e caboclo.
0: Opa.
6: Você falou meu nome agorinha.
0: Agorinha.
6: Valeu, obrigado.
0: Legal, né?
6: Não esqueça de mim, caboclo. Valeu, então ótimo dia.
0: Amém, meu irmão.
6: Alô, bom dia, Sérgio.
0: Aquele abraço, turma querida de Arenápolis, obrigado, esse é o Washington Novaes, tá sempre aqui com nós, né? Pessoal aí sempre despertando e acordando ao som do alô, bom dia. A loira do carro branco, é o João Paulo e o Daniel, tá chegando, hein? Alô, caminhoneiros, alô, carreteiros!
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0: fazendo uma viagem pela história da música sertaneja.
1: Bom dia!
2: 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Bom dia, Brasil! Boa quarta-feira!

Duduca e Dalvan, a dama de vermelho, para colocar um ponto final na edição caprichadona do Alô Bom Dia desta quarta-feira. Quarta-feira cabeceira, né, gente? Ó, bora acordando aí, gente, despertando, viu? Fontenelle tá indo nessa, manhã nós estamos de volta, eu aguardo você no mesmo horário, tá? Quem chegar primeiro espera. Um abraço forte para dar sorte, amanhã nós estamos juntos aqui no rádio e também na internet. Bom dia!

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1: E você vai marcando aqui na cidade agora 7:04. Um abraço e a todos um bom dia. Nós estamos chegando e a partir de agora a informação. Começa o nosso café. Café com notícias desta quarta-feira, dia 20 de maio. Abraçando carinhosamente os amigos e amigas. E vamos então com os destaques. Vamos conferindo as principais manchetes do café desta quarta-feira. No primeiro bloco, como sempre, temos as notícias da polícia. Na Barra tem encontro contra abuso e exploração infantil nesta quarta-feira. Pela região, governador Tarcísio está em Bauru e também chega em Jaú nesta quarta-feira. Confira agora outras manchetes pelo Brasil e pelo mundo. Por aqui, Flávio Bolsonaro admite encontro com Vorcaro após prisão.
2: Eu estive com ele mais uma vez após esse evento, quando ele passou a usar o monitoramento eletrônico, ele não podia sair da cidade de São Paulo. Eu fui sim ao encontro dele para botar um ponto final nessa história. É dizer que se ele tivesse me avisado que a situação era grave como essa, eu já teria ido atrás de outro investidor há muito mais tempo e o filme não correria risco. Então foi uma grande dificuldade nesse momento arrumar outros investidores que pudessem concluir esse filme.
1: O fim da escala 6x1. O texto final deve ser entregue nesta quarta-feira.
3: Você tem várias atividades hoje no mercado de trabalho brasileiro que depende realmente de um horário, por exemplo, supermercados. Tem que conversar para que não haja uma exploração do trabalho. Então você baixa uma lei, você engessa o mercado. Agora, esses setores que eu mencionei realmente vão ter grande dificuldade de adaptação, mas é possível. Porque elas vão ter tecnologia. Por exemplo, você já vai no supermercado hoje, você tem aquelas máquinas de autoatendimento, né? Então a gente vê essa realidade em outros lugares no mundo. Por exemplo, banco, você tem caixa ainda que faz serviço de caixa, já tem o autoatendimento. Teoricamente não haveria mais necessidade de ter o caixa lá. É uma questão que você muitas vezes só tem no Brasil.
1: A gripe começa mais cedo e reforça a importância da vacinação.
4: Os vírus da gripe estão em constante mutação. Por isso, a vacina é atualizada anualmente para garantir proteção contra as cepas mais recentes. Assim, para se manter protegido, é necessário tomar a vacina a cada ano. E um recado importante aqui. Não quer dizer que se, por exemplo, o ano passado você atrasou e tomou em setembro, que você só pode tomar em setembro. Isso é um mito muito frequente. O momento ideal de vacinar é agora.
1: Pagamento da segunda parcela do 13º do INSS começa no próximo dia 25.
5: Com ampla capilaridade e presença em todo o país, a rede oferece mais conveniência e agilidade para que aposentados e pensionistas possam realizar os saques de forma simples e segura, próximo dos locais onde residem. Essa disponibilidade contribui para evitar deslocamentos longos, além também de facilitar o planejamento financeiro dos brasileiros em um momento importante do ano.
1: Comissão debate a redução da maioridade penal e adia votação.
6: Já existem entendimentos da Ordem dos Advogados do Brasil, do Conselho Nacional de Justiça, do próprio Ministério Público Federal, de que os direitos e garantias fundamentais dos adolescentes que se envolvem com atos infracionais estariam sendo suprimidos por essa mudança na legislação.
1: Você vai conferindo outros destaques, outras manchetes de agora, pelo Brasil e pelo mundo. Brasil e Estados Unidos têm a primeira reunião sobre tarifas, 12 dias após o encontro entre Lula e Trump. Os nossos destaques, as nossas manchetes. Lula anuncia 30 bilhões de reais para financiar carros para motoristas de aplicativo e táxi. Advogado deixa defesa de ex-presidente do Banco de Brasília, que tenta delação premiada. Juiz federal é encontrado morto após mais de um mês desaparecido no Rio. Imagens mostram o momento em que uma van atropela a filha de diplomata no Rio. Aprovação de Trump nos Estados Unidos cai para 35%, com queda de apoio de republicanos, diz pesquisa. Ex-piloto do Globocop morre baleado na cabeça durante assalto em São Paulo. Executivo preso no Brasil por fala racista em um voo da Latam é demitido da empresa. Você vai conferindo. Justiça manda a Chapecoense pagar 450 mil à família de jornalista morto em 2016. Motorista morre 64 dias após ataque de gangue à Pedrada, na Anchieta, em São Paulo. Procurador-geral manda reabrir o caso de senegalês morto por PM em São Paulo. Os nossos destaques que você vai conferindo, as manchetes de agora. Alunos são esfaqueados após discussão perto de universidade no Rio de Janeiro. Carro de suspeito de tiroteio em mesquita nos Estados Unidos tinha textos anti-islâmicos. Estados Unidos e Cuba conversaram sobre ajuda de 500 milhões para a ilha. Tampa de bueiro cede, mulher cai e quebra dentes em Cuiabá. José Dirceu recebe alta do hospital após ser internado com linfoma. Você vai conferir também nesta edição as loterias de ontem à noite. Como fica o tempo neste meio de semana aqui na região, de acordo com o clima-tempo. Nos destaques do esporte, Taça Libertadores da América. O Mirassol vence e está classificado. Hoje em campo tem o Palmeiras e o Flamengo. Na Sul-Americana, São Paulo empata em casa. Hoje pela Sul-Americana em campo tem Vasco, Santos, Botafogo e Grêmio. Destaques do esporte, loterias e o tempo você confere nesta edição também. Está aí, portanto, as nossas manchetes, os nossos destaques. 7:11. Vamos agora com a notícia por inteiro. Vem aí o nosso primeiro bloco de hoje.
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1: Um abraço mais uma vez, um bom dia, muito obrigado pela companhia. Agradecendo sempre aí na abertura a os amigos e amigas ligadinhos com a gente aqui no Café. Nesta quarta-feira, chegamos no meio de semana mais uma vez, né? Tempo carregado, chuvisqueirão, de leve a chuva. Estamos aí curtindo aí nossa segunda quinzena deste quinto mês do ano. Um bom dia para todos nós, independente do tempo. Gente, eu tenho um registro aqui de um sepultamento ontem à tarde por Barra Bonita. O registro é da funerária Piso. 91 anos, senhora Elza Cardoso Ferrari. Ela foi sepultada ontem no cemitério do centro, ontem à tarde na Barra. Dona Elza Cardoso Ferrari, 91 anos de idade. O registro é da funerária Piso. E no primeiro bloco, gente, como temos sempre aqui, logo na abertura do programa, nós temos as notícias da polícia. Chegando mais uma vez o Matiasi. Bom dia, Matiasi.
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7: Bom dia, Livelto. Bom dia, Marcelo. Bom dia a todos da Cidade FM. Um grande abraço. Mais uma vez, nós estamos chegando com as informações da polícia. Nas últimas 24 horas, a área policial de Barra Bonita e Igaraçu. A gente tem ocorrência com um preso registrado ontem por volta das 9h40 da manhã na rua Coronel Virgílio, onde a unidade em serviço de patrulhamento pela rua Coronel Virgílio realizou abordagem a um indivíduo submetido à busca pessoal, sendo nada de ilícito localizado na sua abordagem, busca pessoal. Após consulta, via compondo a sua documentação, confirmado a existência de um mandado de prisão civil em seu desfavor, oriundo da primeira vara judicial da comarca de Barra Bonita. foi conduzido à Delegacia Civil de Barra Bonita, onde o delegado de plantão tomou ciência dos fatos e, após consultas de praxe do sistema, deu cumprimento ao mandado de prisão existente, mantendo o mesmo preso no aguardo da audiência de custódia. Uma outra ocorrência vem da rua Dirce Manfrinato Romanini, às 11h50 da manhã de ontem, onde teve encontro de cadáver. Pelo local, residência abandonada. Em contato com a solicitante, irmão da vítima relatou que o proprietário do imóvel autorizou a vítima a morar no imóvel que está abandonado. Relatou ainda que todos os dias, no horário do almoço, o irmão leva marmita de comida para seu irmão que está lá. E que na data de ontem chamou mesmo para entregar marmita e ele não respondeu. Que ao entrar na residência encontrou seu irmão já morto, sem vida, caído no chão, caído ao solo da cozinha. Compareceu no local Polícia Técnica Científica, a ocorrência apresentada na Delegacia de Polícia de Barra Bonita, onde o delegado tomou ciência dos fatos, liberando, né? Os praxes, né? Serviços funerários e outros mais de costume. Essas ocorrências das últimas 24 horas, ocorrência com preso, cumprimento de mandado e ao encontro de cadáver ontem pela rua Dirce Manfrinato Romanini.
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Muito obrigado ao Matiasi pelas informações. E também no primeiro bloco, gente, temos as loterias de ontem à noite. Vamos conferir então. Começar com a Loto Fácil, o concurso 3.689-0305-0705-1011-12-13-14-15-16-18-19-20. E para fechar o 23, um apostador acertou 15 dezenas e ganhou 4.220.000. Uma aposta simples de Paulista lá em Pernambuco. Aqui na concurso 7.029-13-14-17-20. E para fechar o 59, acumulou. A Time Mania, concurso 2.393-14-27-34-46-50-60. E para fechar o 73, acumulou. A Time Mania paga amanhã 28 milhões. O dia de sorte, concurso 1.215-0506-0910-1421. E fechando com 23, acumulou. O dia de sorte paga amanhã 1.700.000. Sorteios de hoje à noite, além da Federal, a mais milionária paga 43 milhões. A Loto Mania, 7 milhões. A Dupla Cena, 1.100.000. O Super 7, 550 mil. A Quina, 13.500.000. Certo? Loto Fácil, 7 milhões. Está aí, portanto, os nossos destaques das nossas loterias, né? O sorteio de ontem à noite. O sorteio de ontem à noite. E eu vou confirmando aqui, né, para ver esses números aqui da Loto Fácil, inclusive. A Loto Fácil de hoje à noite, paga, confirmando, Loto Fácil paga 7 milhões. Está aí, portanto, as nossas loterias. Bom, gente, vamos com outros destaques. Vamos com outros destaques desse meio de semana. Essa quarta-feira tem um recado aqui da paróquia de Santo Antônio. Nesta quarta-feira tem o início o Tríduo de Pentecoste, com missa às 19 horas, tá? Lá no Santuário de Nossa Senhora Aparecida. Tem o segundo porco no rolete neste domingo agora, a partir de 11h30 no Salão da Coab. Tá certo? Muito bem, muito bem. Gente, vamos conferindo aqui os nossos destaques. A PAI aqui de Garaçu está com as adesões à venda aí para mais uma festança, uma grande festa. É, temos aqui uma ação solidária em prol da PAI de Igaraçu, através da Loteria Federal, no mês de julho, mas já estão vendendo adesão, certo? Cuidado de quem você compra, hein? Cuidado de quem você compra. Temos aqui recado aqui de Igaraçu do Tietê, através da Saúde. É, a Secretaria da Saúde de Igaraçu, em parceria com a Educação, vai realizar uma ação de vacinação nas escolas, com o objetivo de ampliar a cobertura vacinal e proteger crianças, adolescentes e também profissionais da educação. Vai começar amanhã na Escola Prefeito José Perassoli. É, depois tem dia 22, 20, vai até o dia 29. A gente vai dando aqui os detalhes diariamente dos locais. Tá certo? Ainda por Igaraçu, aqui no próximo domingo, temos aqui a Festa do Divino Espírito Santo. Concentração ali em frente à Matriz de São Joaquim. Vamos também dar mais detalhes durante a semana. Você vai conferindo conosco neste nosso primeiro bloco, aqui nos nossos destaques locais. Vamos com mais informações. Gente, detalhe é o seguinte: na barra, contribuinte que quiser isenção do IPTU, vai ter um prazo agora. A solicitação até o dia 28 próximo, hein? Procure a prefeitura, certo? Procure a prefeitura. Muito bem, muito bem. Aqui por Igaraçu, gente, tem comunicado aqui da Secretaria da Educação com vagas disponíveis para o berçário 2 na Escola Conceição Bonani Gama. Tá?
podem se inscrever crianças nascidas até 31 de março do ano passado, com idade entre um ano e 11 meses. Informações aqui, procure a escola. Tem um telefone também, que é o 3644-5542. 5542. Muito bem. Gente, campanha do agasalho por Barra Bonita, hein? Já começou, está em andamento. Cobertores, calçados, luvas, mantas, toucas, tudo será bem-vindo. Sempre de preferência em bom estado, né? Aos postos de arrecadação na Barra, Prefeitura, Fundo Social de Solidariedade e a Defesa Civil. Ainda na Barra, o Dia do Desafio será agora exatamente na próxima quarta-feira, dia 27. Mobilizando escolas, professores, instituições e toda a comunidade. Temos aqui então, através da Secretaria Municipal de Esporte, Lazer e Juventude, com o apoio dos professores da Prefeitura e da comunidade escolar. É na próxima quarta-feira, dia 27. Vamos voltar a falar sobre o assunto. Muito bem, muito bem. Temos aqui os destaques aqui. Ainda por Igarassu, aqueles telefones temporariamente fora de serviço lá da saúde, que é o 3644-2910 e o 192, que não estão funcionando. Se qualquer urgência ou emergência, você pode ligar no 34-38-32-37 ou 32-38. Gente, tem encontro hoje em Barra Bonita, nesta quarta-feira. Temos aqui o encontro denominado Faça Bonito, que reforça a luta contra o abuso e a exploração infantil da Barra. Proteger crianças e adolescentes é um compromisso que envolve toda a sociedade. E a Barra se mobiliza mais uma vez em defesa da infância. Neste encontro, tivemos aqui, em alusão ao Dia Nacional de Combate ao Abuso e Exploração Sexual de Crianças e Adolescentes, e também a campanha Maio Laranja, promovido pela Prefeitura da Barra através da Secretaria Municipal de Desenvolvimento Social. O encontro acontece hoje, 19h30, no Teatro Zita Demarque. A palestrante da noite será Ana Luísa Calisto, escritora, cientista social, consultora em política pública para a rede de proteção e jornalista amiga da criança, diplomada pela Unesco, Unicef e UAND. Ela também é fundadora do projeto social BM Care. Ela atua há anos fortalecendo o protagonismo infanto-juvenil e a rede de proteção em diversas regiões do país. Certo? Essa abertura ainda contará com uma apresentação do coral do Centro de Convivência do Idoso Alcindo Testa, certo? Do Jardim Nova Barra. O local hoje é o Teatro Zita Demarque, a partir das 19h30. A entrada é solidária, portanto, quem puder levar um litro de leite que vai ser destinado ao Fundo Social de Solidariedade. A campanha do agasalho também está acontecendo aqui por Igarassu. Vai até o próximo dia 29, hein? Os locais de arrecadação, unidades de saúde, escolas municipais, bancos, entre outros, inclusive aqui na portaria da rádio. 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Tá certo? Se você puder dar uma colaborada, gente. 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Sempre, como a gente diz, que de preferência de bom estado. Pode entregar aqui na portaria também. Mais uma vez, o recado para artistas e agentes culturais de Barra Bonita. Está aberto o edital de cultura do município. Qualquer informação, 3641-0385, até o próximo dia 12, hein? Até o próximo dia 12. Temos aqui os detalhes. Gente, IPTU já está circulando por Igarassu e Barra Bonita, hein? Se você, por um acaso, não recebeu ainda o carnezinho, procure a prefeitura. Tá certo? Procure a prefeitura. Nesta sexta-feira, será nesta sexta-feira a entrega da pizza solidária da Associação dos Autistas de Barra Bonita. É sexta-feira agora.
lá na Rua Felício Costa, 26, Jardim São Caetano, a partir das 18h. Eu tenho aqui um contato, um WhatsApp aqui, que é o 991-33-8315. 991-33-8315. Tá ok? Muito bem, muito bem. E, gente, inscrições para o vestibulinho da ETEC, da Comendador João Reis, a Naval, vai até o dia 25 próximo a inscrição, hein? Até o próximo dia 25, certo? Temos aí, portanto, então, para o segundo semestre agora deste ano, tá? Gente, e o Impô de Renda, como é que tá aí? Tá esgotando o prazo, hein? É, gente, não, o prazo vence sexta-feira, não nessa agora, dia 22, na outra dia 29, tá certo? Vamos lá então, vamos lá então. Muito bem, muito bem, muito bem. Tá aí, portanto, os nossos destaques neste bloco inicial aqui no nosso café. Desta quarta-feira de tempo nublado, carregado, carrancudo. É, são as chuvas de maio. É, mudou tudo, né? Muito bem. 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Deixa eu mandar um alô para a galera aqui que está com a gente, agradecendo sempre. Tatiane Morelato, Deus abençoe você também. José Geraldo Rodrigues da Silva, a Maria Denor, a Rose Soares, sempre ligadinha com a gente e trabalhando, né? A Márcia Rodrigues, a Neza Silva, bom dia. Quem mais aqui? Maria Helena Viana, Lourdes Melo, muito bem, muito bem. Bom dia, sou a Vanessa Silva, é a Vanessa de Pederneiras, um abração. Muito obrigado pela companhia. O Evaldo Gomes, temos aqui a Paula Arruda, Edileuza Gonçalves, Wagner Luiz Poiano, um ótimo dia para você também. A Clara Souza, o José Eduardo Abiati, Deus abençoe você também. Quem mais aqui? A Isabel Custódio, um abraço a todos. Júnior Bernardino, abençoada quarta. César Melo, Deus abençoe. José Ângelo Stulin, pessoal que está ligadinho com a gente, muito obrigado aí sempre pela companhia. Né? 7h30, tomar um cafezinho e a gente volta já já com o nosso giro regional. Companhia. Né? 7h30, tomar um cafezinho e a gente volta já já com o nosso

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1: Agora são 7h39, vamos em frente. Vem aí o nosso segundo bloco de notícias.
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1: Vamos nessa então, gente. O governador de São Paulo, Tarcísio Freitas, estará em Bauru nesta quarta-feira para cumprir uma série de compromissos voltados às áreas de segurança pública, saúde, infraestrutura e atendimento. A visita faz parte da caravana 3D em Bauru, que inclui outras cidades da região. A programação de Bauru começa hoje com reunião, almoço, entre o governador, prefeitos da região administrativa de Bauru e representantes do governo do estado. O encontro, articulado pela Secretaria de Governo e Relações Institucionais e pela Casa Civil, está previsto para ocorrer entre as 13 e as 16 horas. Na sequência, às 5 da tarde, o governador participa da inauguração do novo complexo que reúne o Instituto Criminalística, o Instituto Médico Legal IML e a Sala Lilás, estrutura voltada ao acolhimento de mulheres vítimas de violência. A cerimônia será realizada no Núcleo Residencial Presidente Geisel. Ainda hoje, 18h40, o governador inaugura a reforma e ampliação da Central de Polícia Judiciária de Bauru, localizada na Vila Cardia, lá na Avenida Rodrigues Alves. O governador também estará em Jaú para participar do lançamento da pedra fundamental do AMI, o futuro ambulatório médico de especialidades. Certo? O evento será na rua Rui Barbosa, ali nas proximidades do Ferracini Supermercados, onde a unidade deverá ser construída. O AMI é uma estrutura do governo do estado voltada ao atendimento especializado, oferecendo consultas, exames e procedimentos médicos, com o objetivo de reduzir filas e evitar que pacientes precisem de se deslocar para outras cidades. O projeto é aguardado já há alguns anos pela população de Jaú e região. Em fevereiro do ano passado, durante visita ao município, o secretário da Saúde do estado de São Paulo afirmou que a unidade seria inaugurada em abril desse ano. Meu medo. Na ocasião, também informou que a licitação para a construção do prédio seria lançada a curto prazo. É aquela velha história de promessa, né? Recentemente, o governo do estado confirmou o atraso no andamento do projeto. Agora vamos ver se sai, né? A expectativa é de que o AMI beneficie não apenas Jaú, mas toda a região. Vamos aguardar. Continuando os destaques regionais, criminosos armados com pistola, faca e pé de cabra assaltam uma adega em Jaú. Trancaram a vítima no banheiro. A adega ali no residencial Bernardi foi alvo de roubo durante a madrugada de ontem. O crime chamou atenção pela violência e pelo armamento utilizado pelos criminosos. Pistola, faca e até um pé de cabra. Segundo informações da PM, dois indivíduos invadiram o estabelecimento e anunciaram um assalto mediante grave ameaça. Um dos criminosos estava armado com uma pistola, enquanto o comparsa portava uma faca e um pé de cabra. Durante toda a ação, a vítima foi mantida sob constante intimidação e acabou sendo trancada no banheiro da adega. Os assaltantes levaram cerca de R$500 em dinheiro e um aparelho celular, fugindo inicialmente a pé. Cerca de 20 minutos depois, a vítima conseguiu pedir socorro e foi ajudada por um cliente que ouviu gritos vindos do interior do imóvel. O sistema de monitoramento interno registrou toda a ação. As imagens mostram os autores utilizando roupas escuras e máscaras. Posteriormente, câmeras de segurança do estabelecimento vizinho auxiliaram na identificação da rota da fuga, revelando que os criminosos utilizaram bicicletas para deixar o local. Através do rastreamento do celular roubado, policiais chegaram até uma residência desabitada, lá no Frei Galvão. O aparelho foi localizado escondido dentro de uma caixa de energia elétrica do imóvel e posteriormente devolvido à vítima. A ocorrência foi registrada. Não se tem mais detalhes desta ocorrência. A Praça Tancredo Neves volta a ser palco de ocorrência policial em Jaú, com a captura de um homem procurado pela justiça ontem de madrugada. A área que fica ao lado da rodoviária é frequentemente alvo de reclamação da população e é conhecida pelo registro recorrente de tráfico de drogas, furtos, crimes patrimoniais e a presença constante de pessoas de rua. Segundo a PM, a equipe realizava um patrulhamento quando avistou um indivíduo em atitude suspeita. Ao perceber a aproximação da viatura, ele tentou deixar rapidamente o local, atitude que chamou a atenção da polícia e que motivou a abordagem. Após consulta pelo sistema, foi constatado que havia um mandado de prisão em aberto contra o abordado, expedido pela comarca de Bauru, através do Tribunal de Justiça de São Paulo. Diante da constatação, foi dada a voz de prisão, ele foi recolhido. Um homem de 20 anos, identificado apenas pelas iniciais KS, foi capturado pela Civil na noite de ontem, após ter sido localizado. Ele tinha um mandato de prisão preventiva em aberto. A captura aconteceu em Bariri, lá no Jardim Esplanada. Equipes da Delegacia de Polícia da cidade realizavam diligências quando localizaram e abordaram o procurado, que era alvo de uma ação judicial expedido pela vara criminal de Capim Grosso, na Bahia. Segundo a Civil, ele era procurado pelo crime de estupro. Durante a abordagem, ele não apresentou resistência e foi encaminhado até a delegacia. Ele foi depois para a Central de Polícia de Jaú. Uma operação da Civil terminou com dois adultos presos e um adolescente apreendido em um envolvimento de tráfico de drogas, associação criminosa e corrupção de menor. A ação da Diesel Jaú aconteceu ontem, após investigação apontar o imóvel que era usado como ponto de apoio ao armazenamento e distribuição de entorpecentes. O caso aconteceu mais uma vez no Jardim Orlando Meto, em Jaú. Segundo a investigação, os policiais monitoravam a praça já conhecida pelo tráfico de drogas quando flagraram os envolvidos comercializando cocaína em via pública. As movimentações foram registradas por filmagens, né? Muito bem. Durante uma abordagem, um elemento de 18 anos tentou fugir, mas foi alcançado. Apreenderam com ele porções de cocaína e dinheiro. Policiais também localizaram mais drogas escondidas em pontos usados pelo grupo. Na residência investigada, a equipe apreendeu mais dinheiro, balança de precisão e grande quantidade de embalagens. Um outro elemento de 28 anos. Com ele, os policiais localizaram um celular e outras porções de cocaína indicada pelo próprio investigado. Já o menor de 16 anos estava com dinheiro escondido junto ao aparelho celular. Outra quantia em dinheiro também foi entregue espontaneamente pela mãe do menor. Ainda durante a ação, um quarto elemento, que atuaria como olheiro, conseguiu fugir após abandonar uma moto, que foi apreendida pela Civil. Ao todo, policiais apreenderam dezenas de porções de cocaína, mais de R$ 2.300 em dinheiro, três celulares, balança de precisão, embalagem para droga e uma moto. Os envolvidos foram recolhidos. O tradicional desfile cívico de Pederneiras, que seria realizado agora no último dia 16, né, na avenida em frente ao Parque Ecológico, acabou sendo adiado em razão das chuvas. Foi remarcado agora para o próximo dia 30. O evento celebra os 135 anos de emancipação político-administrativa de Pederneiras. Neste ano, as escolas municipais, entidades e demais participantes levarão à avenida o tema Luz, Câmara, Educação. Ensinar é o nosso maior espetáculo. Então ficou aí para o dia 30, que é não sábado agora, no outro sábado. Um homem de 41 anos foi preso em flagrante por embriaguez ao volante depois de invadir uma loja no bairro Vila Santa Maria, em Piratininga, na noite de domingo. Segundo o boletim, o motorista perdeu o controle e atingiu a parede e o vidro frontal do estabelecimento. Ainda conforme o registro policial, o motorista apresentava sinais de embriaguez e recusou o bafômetro. Ele foi levado ao IML, onde o exame de alcoolemia confirmou o estado de embriaguez. Ele afirmou que uma motocicleta teria cruzado a frente do veículo, o que fez com que ele perdesse o controle do carro. e negou que tivesse embriagado. Gente, os vereadores da Câmara de Avaré aprovaram por unanimidade, durante uma sessão ordinária da segunda-feira, um projeto de lei que autoriza o enterro de cães e gatos em jazigo de tutores. É conforme o documento de autoria do vereador Pedro Fusco, a autorização abrange cemitérios públicos ou privados do município. O sepultamento dentro da lei deve respeitar as seguintes condições: as normas sanitárias e ambientais, regras estabelecidas pela vigilância, né? As disposições do serviço funerário local. Tá aí, portanto, vereadores aprovam enterro de cães e gatos em jazigo de tutores em Avaré. Ainda um outro registro aqui, gente. Interior de São Paulo atrai estudantes por qualidade de vida e ensino. Morar nos grandes centros já foi o caminho comum para quem queria fazer uma faculdade, mas essa escolha mudou ao longo do tempo. O interior do nosso estado vem se consolidando como alternativa para estudantes que buscam ensino de excelência. O menor custo e a qualidade de vida também influenciam nesta escolha. Neste cenário, a procura por faculdade em Jaú também cresceu entre estudantes de diversas regiões, de acordo com a última edição do mapa do ensino superior do estado. O estado de São Paulo concentra 23,6% dos universitários do Brasil. Tá aí, portanto, era um negócio que ia acontecer fatalmente ao longo do tempo, né? Antigamente você ia para São Paulo fazer uma faculdade, depois foi encurtando, você vai para Campinas, você vem aqui para Ribeirão Preto, aí você vem para Botucatu, vem para Jaú, Bauru, depois Jaú, vai encurtando, certo? Muito bem, tá aí, portanto, o nosso giro nesse bloco pela nossa região. Gente, enquanto isso, eu vou dando o recado aqui. 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Muito bem, muito bem. Deixa-me dar um alô aqui para a galera que está com a gente aqui nesta quarta-feira. A Xiomara de Lazana, a Roseli Casale, o Fernando Milano, ótima quarta-feira. É com muita chuva aqui em Jaú. Um abração, Fernando. A Paula Dias, uma abençoada quarta. José Geraldo Rodrigues da Silva. A Tânia Oliveira. A Maria e o Marcos Oliveira. Aparecido Inácio, a Vera Lúcia Aparecida dos Santos, a Eva Elizabeth das Neves, a Marlene Torelli, a Edete Maia, o Adão Cândido, a Carmen, Carlão. Muito obrigado a todos pela companhia, Cidinha e Dineia. Vamos em frente, gente. Muito bem, muito bem. Que horas são? 7h52, vamos para um café? A gente volta já já com o nosso giro pelo Brasil e pelo mundo. Música.

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1: E você vai marcando aqui na cidade pontualmente 8 horas, vamos em frente. Vem aí o nosso terceiro bloco de notícias.
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1: Vamos girando o Brasil e o mundo por aqui. Flávio Bolsonaro admite encontro com Vorcaro após a prisão.
3: O caso envolvendo o Banco Master e o financiamento do filme sobre o ex-presidente Jair Bolsonaro ganhou um novo capítulo nesta terça-feira. O senador Flávio Bolsonaro admitiu ter se reunido com o banqueiro Daniel Vorcaro após a primeira prisão do empresário no fim do ano passado. Isso quando Daniel Vorcaro já utilizava tornozeleira eletrônica. O senador afirmou que a intenção era encerrar a relação envolvendo o financiamento do filme Dark Horse, cinebiografia de Jair Bolsonaro.
4: Eu estive com ele mais uma vez após esse evento, quando ele passou a usar o monitoramento eletrônico, ele não podia sair da cidade de São Paulo. Eu fui, sim, ao encontro dele para botar um ponto final nessa história. É dizer que se ele tivesse me avisado que a situação era grave como essa, eu já teria ido atrás de outro investidor há muito mais tempo e o filme não correria risco. Então foi uma grande dificuldade nesse momento arrumar outros investidores que pudessem concluir esse filme.
3: As revelações aumentaram a pressão política sobre o caso Master. Flávio também passou a cobrar explicações sobre encontros do presidente Luiz Inácio Lula da Silva com Daniel Vorcaro, o senador do PL. Defendeu a criação de uma CPI para investigar o que chama de relações políticas do banqueiro. Relações que ele mesmo teve com Daniel Vorcaro.
4: Em segundo lugar, você vê o envolvimento, aí sim, o envolvimento do próprio presidente da República, o Lula, praticamente aconselhando o presidente do Banco Master. E é por essa razão, gente, que a gente tem insistido tanto que é mais urgente do que nunca a CPMI do Banco Master, sim, porque vai ser a única forma de separar bandido de inocente. Todo mundo tá vendo.
3: O caso ganhou um novo desdobramento com o vazamento de um áudio do deputado Mário Frias, ex-secretário especial de cultura do governo Bolsonaro. Na gravação, Frias agradece o apoio de Vorcaro ao projeto cinematográfico.
5: Só te agradecer, meu irmão. Vamos mexer com o coração de muita gente, vai ser muito importante pro nosso país, tá? Preciso de vez em quando te falar como as coisas vão andando, tá?
3: Segundo reportagens do site Intercept Brasil, Daniel Vorcaro teria repassado cerca de 61 milhões de reais para a produção do filme. A Polícia Federal investiga suspeita de fraudes financeiras envolvendo o Banco Master. Agência Rádio Web, de Brasília, Yuri Hudson.
1: Vamos em frente com o nosso giro, o fim da escala 6x1. Texto final deve ser entregue nesta quarta-feira.
6: O parecer do relator da proposta de emenda à Constituição prevê a redução da jornada de trabalho no Brasil deve ser entregue nesta quarta. O tema ganhou muito espaço nas últimas semanas, começa a ganhar adesão no Congresso, mas com algumas divergências ainda. Tanto o deputado Léo Prates, do Republicanos da Bahia, que vai elaborar o relatório final, como o presidente da comissão especial que trata do assunto, Alencar Santana, do PT de São Paulo, e o presidente da Câmara, Hugo Mota, do Republicanos da Paraíba, apostam em um conteúdo mais enxuto. A ideia é focar nos parâmetros principais: a redução da jornada de trabalho para 40 horas semanais, o fim da escala 6x1 com 2 dias de folga por semana e sem mexer nos salários. O economista César Bergo lembra que é preciso debater alguns detalhes, principalmente sobre as atividades que funcionam de forma ininterrupta.
7: Você tem várias atividades hoje no mercado de trabalho brasileiro que dependem realmente de um horário, por exemplo, supermercados. Tem que conversar para que não haja uma exploração do trabalho. Então você baixa uma lei, você engessa o mercado. Agora, esses setores que eu mencionei realmente vão ter grande dificuldade de adaptação, mas é possível. Utilização de tecnologia, por exemplo, você já vai no supermercado hoje, você tem aquelas máquinas de autoatendimento, né? Então a gente vê essa realidade em outros lugares no mundo. Por exemplo, banco, você tem caixa ainda que faz serviço de caixa, já tem o autoatendimento. Teoricamente não haveria mais necessidade de ter o caixa lá. É uma questão que você muitas vezes só tem no Brasil.
8: De acordo com pesquisa Quest divulgada no início da semana, 68% dos brasileiros são a favor do fim da escala 6 por 1. Outros 22% se dizem contra a proposta. O economista Jorge Fernandes dos Santos Filho acredita que a produtividade pode melhorar com a redução da jornada e assim equilibrar os resultados.
9: O primeiro ganho, ele é bem documentado, né? Menos fadiga tende a melhorar o bem-estar, né? Em alguns países desenvolvidos, o teste da semana da redução da jornada de trabalho semanal, ele trouxe alguns benefícios em termos de produtividade, né? Então, como a jornada menos desgastante, a tendência é reduzir aquilo que eu falei, o absenteísmo, né? As pessoas não comparecerem ao trabalho por algum problema. E melhorar a retenção, né? Turnover em alguns segmentos da economia. E isso diminui o custo de rotatividade.
8: A oposição ao governo já admite aprovar a medida, mas quer um período de transição. E alguns parlamentares falam em até 10 anos. A preocupação é que os empresários tenham algum tipo de problema de adaptação. Entretanto, recentemente conversamos com a empresária Isabela Raposeiras, que atua no ramo do café. Ela já atua com escala 4x3 e vê benefícios.
10: Com a escala 4x3, a gente conseguiu reduzir o indicador de mão de obra. Por quê? Porque a galera aumentou a produtividade, a galera trabalha mais descansada, mais ágil, mais gentil também com o cliente e erra menos. Então, a gente vende mais. Nosso faturamento subiu 35% em 2025 e a gente implantou a escala em julho.
8: O relatório que será apresentado nesta quarta tem votação prevista na comissão especial no próximo dia 26. Agência Rádio Web, produção e reportagem, Norberto Notari.
1: A gripe começa mais cedo e reforça a importância da vacinação.
11: A temporada de gripe começou mais cedo em 2026. Até o início de março deste ano, 26 estados já sinalizaram aumento dos casos de síndrome respiratória aguda grave, com mais de 16 mil casos identificados, segundo o informe do Ministério da Saúde. A Organização Pan-Americana da Saúde emitiu alertas recentes sobre uma possível temporada respiratória mais precoce ou mais intensa do que o habitual. Segundo especialistas, a vacinação anual contra a influenza continua sendo a forma mais eficaz de prevenção, mas muita gente ainda tem dúvidas sobre isso. Quem explica é a médica e sanitarista Melissa Palmieri, atual vice-presidente da Sociedade Brasileira de Imunizações Regional São Paulo.
12: Os vírus da gripe estão em constante mutação. Por isso, a vacina é atualizada anualmente para garantir proteção contra as cepas mais recentes. Assim, para se manter protegido, é necessário tomar a vacina a cada ano. E um recado importante aqui. Não quer dizer que se, por exemplo, o ano passado você atrasou e tomou em setembro, que você só pode tomar em setembro. Isso é um mito muito frequente. O momento ideal de vacinar é agora.
11: A vacina contra a gripe não causa gripe. Após a imunização, os efeitos mais comuns relatados são dor, inchaço e vermelhidão no local de aplicação, que costumam ser leves e desaparecer em 48 horas. Se você estiver com febre, é preferível adiar a vacina contra a gripe até se sentir melhor e estar com o sistema imunológico 100% recuperado. Isso também ajuda a não confundir com uma reação ao imunizante. A médica Melissa Palmieri relata a relevância da testagem rápida para o diagnóstico precoce.
12: A testagem rápida permite identificar se o paciente está com gripe ou outra infecção respiratória. Isso contribui para o início precoce de tratamento, reduzindo a transmissão e o risco de complicações, principalmente em pessoas vulneráveis que podem se beneficiar do uso de antivirais quando necessário.
11: No portal Fique Imune, da empresa Abbott, é possível esclarecer dúvidas e encontrar o local mais próximo para se vacinar. 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Produção e reportagem, Carolina Cassola.
1: Vamos em frente. Pagamento da segunda parcela do 13º do INSS começa no próximo dia 25, na segunda-feira.
13: O cronograma de pagamento da segunda parcela do 13º salário para aposentados e pensionistas do Instituto Nacional do Seguro Social, INSS, terá início no dia 25 de maio. A previsão é que o período de pagamentos do benefício se estenda até 8 de junho, conforme indica o calendário oficial divulgado pelo governo federal. Entre as alternativas de saque dos valores do 13º salário está a rede Banco 24 Horas, que é gerida pela empresa Tecban. O gerente de produtos e canais de distribuição da Tecban, Rodrigo Maranini, salienta a abrangência da rede e como informações sobre o benefício podem ser acessadas.
14: Com ampla capilaridade e presença em todo o país, a rede oferece mais conveniência e agilidade para que aposentados e pensionistas possam realizar os saques de forma simples e segura, próximo dos locais onde residem. Essa disponibilidade contribui para evitar deslocamentos longos, além também de facilitar o planejamento financeiro dos brasileiros em um momento importante do ano. Os beneficiários podem consultar essas informações diretamente nos caixas eletrônicos do Banco 24 Horas. Por meio da opção de consulta de saldo e extrato, é possível verificar o crédito e acompanhar as movimentações da conta.
13: Maranini também dimensiona a presença dos terminais da rede no país.
14: A rede Banco 24 Horas está presente em mais de 2.100 municípios de todo o Brasil. São mais de 150 instituições conectadas em um único ponto de atendimento, o que permite à população realizar diversas transações, dentre elas saque, consulta, pagamento e recarga de celulares, com muita conveniência e agilidade. Toda essa capilaridade fortalece a inclusão financeira ao levarmos serviços essenciais a regiões remotas, onde muitas vezes o acesso a agências bancárias é limitado.
13: A segunda parcela do 13º salário contempla mais de 35 milhões de beneficiários. O pagamento representa uma injeção de R$ 78 bilhões de reais na economia nacional, considerando o montante total das duas etapas do abono, conforme aponta a projeção do INSS, Agência Rádio Web. Produção e reportagem, Diego Abrião.
1: Vamos em frente, gente. Comissão debate a redução da maioridade penal e adia a votação.
15: A Comissão de Constituição e Justiça da Câmara dos Deputados, a CCJ, adiou nesta terça-feira a análise de propostas que reduzem a maioridade penal de 18 para 16 anos. As PECs em discussão prevêem que adolescentes passem a responder criminalmente como adultos no sistema prisional comum. A proposta principal foi apresentada em 2015 pelo então deputado Gonzaga Patriota e recebeu parecer favorável do relator, deputado Coronel Assis. Hoje, adolescentes que cometem atos infracionais cumprem medidas socioeducativas previstas no Estatuto da Criança e do Adolescente, como internação e semiliberdade. Ariel de Castro Alves, advogado e membro da Comissão de Defesa dos Direitos da Criança e do Adolescente do Conselho Federal da OAB, afirma que a proposta é inconstitucional e pode ser barrada pelo STF.
16: Já existem entendimentos da Ordem dos Advogados do Brasil, do Conselho Nacional de Justiça, do próprio Ministério Público Federal, de que os direitos e garantias fundamentais dos adolescentes que se envolvem com atos infracionais estariam sendo suprimidos por essa mudança na legislação.
15: Durante o debate na comissão, parlamentares favoráveis à proposta afirmaram que a redução da maioridade penal seria uma resposta ao aumento da violência. Já deputados contrários argumentaram que adolescentes representam uma parcela pequena dos autores de crimes graves e defenderam o fortalecimento das políticas de proteção e inclusão social. Segundo Ariel, o número de adolescentes privados de liberdade caiu nos últimos anos. Ele afirma ainda que o sistema socioeducativo tem índices de reincidência menores do que o sistema prisional comum e critica a inserção de adolescentes em presídios superlotados, sem estrutura de ressocialização e dominados por facções criminosas.
16: É completamente inadequado colocar adolescentes num sistema prisional completamente falido, dominado por facções criminosas, tirá-los então de unidades onde eles possuem escolarização, atendimento de saúde mental, para jogá-los em cárceres superlotados. Seria colocá-los em verdadeiras universidades do crime para que eles voltem muito piores.
15: Além da PEC principal, o relator, deputado Coronel Assis, também deu parecer favorável a outras duas PECs sobre redução da maioridade penal. Uma delas prevê a redução da maioridade apenas em casos excepcionais, como crimes hediondos. Outra amplia a responsabilização criminal para adolescentes entre 12 e 16 anos em casos de violência grave ou crimes contra a vida. A análise das propostas deve ser retomada pela comissão nos próximos dias. Agência Rádio Web, produção e reportagem, Cassi Balog.
1: Vamos lá com mais destaques, gente, mais manchetes de agora. Brasil e Estados Unidos têm a primeira reunião sobre tarifas 12 dias após o encontro entre Lula e Trump. Você vai conferindo os destaques, as manchetes. Lula anuncia 30 bilhões de reais para financiar carros para motoristas de aplicativo e táxi. Advogado deixa defesa de ex-presidente do Banco de Brasília, que tenta delação premiada. Juiz federal é encontrado morto após mais de um mês desaparecido no Rio de Janeiro. Imagens mostram o momento em que Ivan atropela a filha de diplomata no Rio de Janeiro. Aprovação do governo Trump nos Estados Unidos cai para 35%. Você vai conferindo. Executiva manda apagar perfil de médica da Fiocruz por espalhar desinformação. Ex-piloto do Globocop morre baleado na cabeça durante assalto em São Paulo. Executivo preso no Brasil por fala racista em voo da Latam é demitido por empresa. Justiça manda a Chapecoense pagar 450 mil para a família de jornalista morto em 2016. Motorista morre 64 dias após ataque de gangue da Pedrada na rodovia Anchieta em São Paulo. Procurador-geral manda reabrir caso de senegalês morto por PM em São Paulo. Você vai conferindo as manchetes de agora, pelo Brasil e pelo mundo. Alunos são esfaqueados após discussão perto de universidade no Rio de Janeiro. Carro de suspeito de tiroteio em mesquita nos Estados Unidos tinha textos anti-islâmicos. Estados Unidos e Cuba conversaram sobre ajuda de 500 milhões para a ilha. Tampa de bueiro cede e mulher cai e quebra dentes em Cuiabá. José Dirceu recebe alta do hospital após ser internado com linfoma. Está aí, portanto, o nosso giro de notícias e manchetes de agora pelo Brasil e pelo mundo. Gente, e eu vou, tenho aqui um comunicado da funerária Piso para um falecimento aqui por Igaraçu. Aos 84 anos, o senhor Laerte Varasquim. Sepultamento hoje, agora de manhã, às 10 horas, no cemitério do centro aqui, o São Joaquim. O senhor Laerte Varasquim, 84 anos, que faleceu aqui por Igaraçu. O comunicado é da funerária Piso. Deixa eu mandar um alô aqui pra galera que tá aqui com a gente, né? Ah, Creuza Maniero, tá aqui, um abração. A Dalvas Lins, a Irma Zerlin Martins, Reginaldo Matiasi, o Lúcio Scarri, chuva de graças. É, também concordo. A Luane Rosseta, Ciomara, mandar um abração aqui para Márcia Pereira. É, tá vendendo adesões da PAI aqui por Igaraçu no Tietê. Se você puder colaborar, vamos nessa então, gente. Que horas são? 8h18, último cafezinho, gente. E eu volto com o esporte e também o tempo de acordo com o clima tempo.
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22: No episódio de hoje, falaremos sobre a Copa do Mundo de 1938, sediada na França. Mais uma vez, a escolha do país sede traria problemas políticos para a FIFA. A entidade escolheu organizar a competição na França, em homenagem ao seu fundador francês, Jules Rimet, em detrimento da Argentina, fazendo que tanto a seleção argentina quanto o Uruguai, em solidariedade, decidissem boicotar o torneio. Assim, o Brasil seria uma das únicas duas seleções americanas a participar da competição, em conjunto com Cuba. A inclusão da atual Indonésia fez com que o número de não-europeus em campo fosse de apenas 3, em um total de 13 equipes. A menor quantidade de seleções de fora do continente sede na história de todas as Copas. Além disso, o ambiente político internacional estava extremamente conturbado, provocando influência direta nas questões esportivas. As mais imediatas delas seriam a exclusão da Espanha, por conta da guerra civil que assolava o país no período, e a anexação da Áustria pela Alemanha, fazendo com que a equipe alemã herdasse boa parte dos jogadores austríacos. Pela última vez, a Copa seria disputada através de jogos eliminatórios diretos, sem uma fase de grupos prévia. Pela primeira vez, contudo, a trajetória da nossa seleção brasileira nesses jogos eliminatórios seria digna de destaque. Mais uma vez comandada por Leônidas da Silva. A primeira partida do Brasil disputada contra a Polônia ganhou tons dramáticos e se tornou uma das melhores de todas as Copas. O tempo regulamentar terminou em 4-4 e a seleção brasileira se classificaria após um 6-5 na prorrogação. O Brasil ainda eliminaria a poderosa Tchecoslováquia após uma vitória por 2-1 no jogo desempate, antes de cair na semifinal contra a Itália. Após uma derrota pelo mesmo placar, terminaríamos a competição em terceiro lugar, vencendo a Suécia por 4-2 na disputa pela posição. A Itália, por sua vez, se tornaria a primeira seleção bicampeã em Copas do Mundo. Após vitória por 4-2 diante da Hungria, na finalíssima disputada em Paris. Fique atento aos próximos episódios e continue descobrindo um pouco mais sobre a fascinante história de todas as Copas.
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1: 8h27, vamos com o nosso último bloco. Confira na sequência esporte e também o tempo.
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1: Taça Libertadores da América, fase de grupos. Os jogos de ontem à noite: Coquimbo 3, Tolima 0. Fluminense 2, Bolívar 1. Rosário Central 4, Universidade da Venezuela 0. Santa Fé 2, Platense 1. All Red 1, Mirassol 2. O Mirassol, com esta vitória, está classificado. Boca Júnior e Cruzeiro 1-1. Independiente del Valle 4, Libertad do Paraguai 1. Jogos de hoje: 19 horas, Nacional e Universitário. 21h30, Palmeiras e Cerro Porteño, LDU e Lanús, Flamengo e Estudiantes. Ainda hoje, 11 da noite, Júnior Barranquilla e Sporting Cristal, Cusco e Independiente Medellín. Agora vamos com a Sul-Americana, também fase de grupos. A Sul-Americana, gente, os jogos de ontem: Torque 4, Deportivo Riestra 1, Audax Italiano 2, Barraca Central 0, São Paulo 1, Milionários também 1, América de Cali 1, Tigre 1, Deportivo Cuenca 2, Deportivo Recoleta também 2. Hoje na Sul-Americana, 19 horas, 3 partidas: Olímpia e Vasco, Boston River e O'Higgins, Santos e São Lourenço. 21 horas tem Independiente, Petroleiro e Botafogo, Grêmio e Palestino. E às 21h30, River Plate e o Braga. Braga, que eu digo, é o Bragantino. Tá aí, portanto, os nossos destaques do esporte aqui no nosso finalzinho do programa, gente. 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E o tempo, segundo o Climatempo, continua do jeito que está. De ontem, hoje, amanhã e depois. As temperaturas continuam ainda aquele friozinho. Em média, as máximas não devem passar de 24 graus. Mínimas, média, entre 16 e 17. Né? Com previsão ainda de, principalmente para hoje, de instabilidade. Muito obrigado pela sua atenção. Um abraço e até logo mais, às 11 horas.
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O Japão anunciou a lista de convocados para a Copa do Mundo de 2026, mas uma das grandes ausências é o meia Kaoru Mitoma, destaque do Brighton, da Inglaterra. O jogador ficou fora por causa de uma lesão muscular e acabou sendo cortado da equipe do técnico Hajime Moriyasu. Além dele, Takumi Minamino e Hidemasa Morita também não aparecem entre os escolhidos para o Mundial. Mesmo com desfalques importantes, os japoneses chegam confiantes para a competição e apostam em nomes como Takefusa Kubo, Wataru Endo, Daichi Kamada e Hitsu Doan. Outro destaque é o retorno do zagueiro Takehiro Tomiyasu, que volta à seleção após quase 2 anos afastado por lesões. O Japão está no grupo F da Copa e vai enfrentar Holanda, Tunísia e Suécia na primeira fase do torneio.

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1: Muito bom dia, 8h38, estamos chegando, meio de semana, quarta-feira, quartou daquele jeito aqui na cidade, hoje dia 20 de maio de 2026, 140 dias já vivido do ano de 2026. Bom dia, dona Cris, tudo bem? Chegamos.
2: Bom dia, tudo bem,
1: senhor? Tá melhor hoje?
2: Eu tô, sempre tô mais feliz? Bem. Ah, eu sempre tô
1: outro
2: bem.
1: Outro pessoal falou que você tava passando tristeza.
2: Eu?
1: Né? Chorava.
2: Mava.
1: Tristeu.
2: Mava, eu?
1: Nossa, a hora que você falava, o pessoal chorava.
2: É?
1: Chorava.
2: Nossa,
1: ainda bem.
2: Por que será?
1: Porque você que tava querendo um pão doce, aí a Sandra trouxe, aí você ficou feliz.
2: Aí você levou embora e comeu tudo.
1: Vocês não quiseram.
2: Você viu, né, Lúcio? Você viu, né, Lúcio? Eu contei pra você, né?
1: Ontem.
2: Falei pra você, eu quero agradecer a presença dos nossos amigos, companheiros. Os nossos companheiros, Lúcio e Eliana, que vieram aqui ontem.
1: Sim, vieram buscar pizza.
2: Vieram buscar as pizzas.
1: Sim, também ontem a Sandra.
2: A Sandra Foglinha também
1: Eva,
2: vem. A Eva. A Lourdes Silva,
1: a
2: se
1: Lourdes
2: não falar
1: veio,
2: dela, ela baixa aqui. Veio. Ela veio também. Muita gente veio nos visitar hoje. Já tivemos a presença do nosso amigo Alessandro Vicente. E também da nossa amiga Márcia Pereira.
1: Nossa, que chique, Cris.
2: É,
1: Quanta gente
2: assim,
1: visitando a gente.
2: A gente gosta,
1: isso
2: a gente
1: é
2: pode
1: muito
2: vir.
1: Bom. É.
2: Marcelo só não gosta de quando vem de mão a banana.
1: Não, pessoal, pode vir visitar aqui.
2: É.
1: Eu não, eu Cris, eu faço o que vocês pedem. Vocês chegam aqui e falam, ai, Marcelo, tô com uma vontade de comer um pão de queijo. Eu peço, a minha obrigação é essa. Fazer os amigos felizes, né?
2: Sei.
1: Mas eu não... Não como, tô fazendo até um regime.
2: Ah, tá.
1: Perdi 15 quilos já.
2: Você perdeu? Ah, então você achou. Tudo que você perde, você acha, meu
1: filho. Eu perdi.
2: Você acha tudo que você perde.
1: É. Bom.
2: Só
1: não
2: acha. Ó. Esse aqui você não acha.
1: Não, eu sei na casa de quem tá já. Dia do comissário de menores hoje, Cris. Não tem, eu acho, mais comissário, né?
2: Não,
1: comissário,
2: agora é do
1: mais
2: conselho
1: tutelar, né? Antigamente tinha o comissário de menores.
2: Você tinha medo?
1: Tinha o Zelão Chalita aqui, vixe Maria.
2: Você tinha medo
1: da minha época era o Zelão.
2: É,
1: também fundação da Orquestra Tabajara. Ah? Orquestra Tabajara, em 1933. Também é o que tem.
2: É o que você tem?
1: Coisa
2: só?
1: Que chama atenção. Dia do Olímpico em São Paulo.
2: Que mais?
1: Só.
2: Aqui no meu hoje é dia 20, né?
1: É.
2: Hoje é dia mundial da abelha, da meteorologia e mundial do Congresso Mariano. Marcelo, hoje, Joe Cocker, cantor, já é falecido.
1: Joe Cocker, não é?
2: Cocker, é Cocker?
1: É.
2: É do cachorrinho Cocker?
1: Joe Cocker, acho
2: Joe
1: que
2: é. Joe Cocker, é. É, mas já é falecido, tá? É também do padre Marcelo Rossi. Tá, tem uma música do padre Marcelo Rossi, linda, maravilhosa, eu sei que você não vai tocar, mas tudo bem. E da Cher.
1: Cher?
2: Você sabe?
1: Cher. É isso aí, só que é.
2: Você quer mais?
1: Não, tá ótimo.
2: Ah, então tá bom.
1: Pensamento do dia, dona Cris, manda aí pra gente.
2: Ah, para criar inimigos não é necessário declarar guerra, basta dizer o que pensa.
1: Tira a mágoa do coração.
2: Você vai ter um monte de inimigo.
1: É,
2: fala o que você pensa pra você ver.
1: E com esse pensamento.
2: Aqui não conhece muitos.
1: Com esse pensamento, eu vou liberar as participações de hoje. 3644-2001, o telefone da cidade, coloca 14 na frente, já muda pro WhatsApp.
2: Isso.
1: E o 1497-400-6249 são os canais aqui. Você manda sua mensagem hoje, temos sorteio de. Pastel Danê, oh, delícia. E também todos que estão mandando estão entrando na lista e vão concorrer ao Air Fryer. É semana que vem, quinta-feira que vem, viu,
2: isso
1: gente?
2: Isso aí.
1: Facinho, facinho. Manda aí o bom dia, Marcelo. Bom dia, Cris.
2: Só você falar seu bom dia, você já está ganhando.
1: Bom dia,
2: concorrendo.
1: Cidade, bom dia a todos, bom dia.
2: Boninho Garaçu, Barra bom Bonita, dia. Região.
1: Manda aí, Cris, paga eu.
2: Pode Cris, paga aí, eu. Não tem como pagar, não tem dinheiro.
1: Marcelo, paga eu. Já entra automaticamente no sorteio, viu, gente?
2: Isso aí.
1: Não tem restrição nenhuma.
2: É.
1: Vamos começar bem o programa de hoje, Cris?
2: Yes, mano.
1: Vou começar muito bem com Pedro Sampaio.
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1: Melo K.
2: Ah, Deus o livre, Melody. Guarda. Pelo amor de Deus. Ainda fala que a coitada canta, gente.
1: Música maravilhosa.

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0: Song Aha, Take On Me, aqui na cidade, 8h49. Já já voltamos com informações dessa manhã maravilhosa de quarta-feira. Bom dia!
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6: 20 de maio, espero que todos estejam bem. Aí do outro lado eu cheguei com alegria, com boas energias, com um astral que contagia. Hora de falar do seu signo. Falando em energia, energias são contagiosas.

0: quem você vai gastar o seu tempo de vida. Uhum. Isso é amor próprio, isso é autoconhecimento, isso é cuidado, viu? Seguimos por aqui agora falando de cuidado e aniversariantes, porque, ó, queremos comemorar com vocês mais um ano de vida. Nascidos no dia 20 de maio, são pacientes, teimosos e muito focados na estabilidade emocional e financeira. Parabéns, felicidades, sucesso sempre, muita prosperidade, o melhor da vida para vocês hoje e sempre. Abraço, viu, gente? Parabéns para todo mundo. Seguimos agora falando do dia com as previsões. Áries, de 21 de março a 20 de abril. O dia pedirá postura firme para impor limites saudáveis. Cuidado para não assumir tarefas pesadas apenas para agradar quem convive com você. Touro, de 21 de abril a 20 de maio. Amplie suas possibilidades e visão de mundo. Não deixe a empolgação com novas ideias e planos cegar o seu bom senso. Gêmeos, de 21 de maio a 20 de junho. Defenda seus interesses financeiros e evite misturar dinheiro com os sonhos de grandeza de outras pessoas. No amor, atração física, hein? Sigo com vocês, sigo por aqui fazendo festa, curtindo essa festa também. Tem muita música boa, deixa o volume lá nas alturas e continua na melhor sintonia.
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5: A fabricante de brinquedos Hasbro anunciou que o longa de animação Transformers, o filme de 1986, voltará aos cinemas numa versão remasterizada. Não se sabe ainda se o filme também será lançado nos cinemas brasileiros. Segundo a vice-presidente global da marca, por décadas os fãs de Transformers carregaram esse filme com eles, o que é um testemunho de sua narrativa e seu impacto cultural duradouro.
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0: Boa quarta-feira para todo mundo. Vai começar, hein? Papo de novela no seu 20 de maio com Lilian Flores. Várias histórias vão passar por aqui, hein? E para começar, tem Além do Tempo. Hoje, Lívia se desespera com a revelação de Anitta. Emília se surpreende ao encontrar uma rosa com as quais Bernardo costumava lhe oferecer no passado. Gente, essa história é demais, né? Continuo contando pra você amanhã. E claro, não sai da sintonia não, porque o Papo de Novela continua. E daqui a pouco tem um outro resumo. Vem aí a novela das seis.
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1: Bom dia!
2: 8h59 na cidade, estamos de volta agora sim, levamos informação no seu rádio. A primeira de hoje, que é menos importante do que a Cris, mas ela está na frente, então tenho que chamá-la, né, Cris? Está aguardando faz muito tempo, sim, desde as 6 horas da manhã, sim, aguardando para falar. Milena, manda seu recado.
3: As novas regras para a contratação de empréstimos consignados por aposentados e pensionistas do INSS já estão em vigor. A principal mudança é a obrigatoriedade da biometria facial, uma medida que atende a recomendações do Tribunal de Contas da União para combater fraudes e garantir mais segurança jurídica às operações. Com a nova norma, o segurado também fica proibido de fechar contratos por telefone ou por meio de procurações de terceiros. Na prática, logo após solicitar o crédito junto à instituição financeira, o beneficiário vai receber a proposta diretamente no aplicativo ou no site Meu INSS. O contrato vai aparecer com o status de pendente e o cidadão terá prazo de até 5 dias corridos para fazer a validação por meio de reconhecimento facial. Se o procedimento não for realizado dentro desse período, a operação é cancelada de forma automática pelo sistema. O pacote de mudanças também mexe no bolso e nos prazos dos segurados. O limite máximo da renda que pode ser comprometida com as parcelas caiu de 45% para 40% do valor do benefício. E o prazo máximo de pagamento aumentou de 8 para 9 anos. Os bancos podem oferecer uma carência de até 90 dias para o início do pagamento da primeira parcela. Da Rádio 2, Milena Abreu.
2: É isso aí, uma notícia muito importante. Demorou isso aí, hein, gente? Esse crédito consignado, novas regras. E eu acho que deveria cair para 30%. 40% é muito, viu? E ficar atento, né? Agora, reconhecimento facial. Você sabe que, Cris, que eu fiquei sabendo de uma pessoa que caiu no golpe do reconhecimento facial.
4: Como?
2: O cara foi lá com o celular e tirou, e fez uma chamada de vídeo. De vídeo na hora para poder fazer o reconhecimento. É inacreditável, mas é verdade. As coisas estão mudando, o golpe está demais.
4: Mas idoso demais. Cai, idoso cai.
2: É uma pena, viu? Sim, uma pena. Sim. Fica então aqui a dica para você que vai fazer empréstimo, para você da família. Não deixe, né, o seu aposentado aí da sua família mexer no celular sozinho, porque já viu.
4: É verdade.
2: A pessoa acaba fazendo alguma, apertando alguma coisa que não deve, passando um documento, e aí já viu.
4: Sim.
2: Depois tem que correr atrás e dar uma baita dor de cabeça. Atrás.
4: Aí
2: atrás.
4: A pessoa vem aqui.
2: Atrás ou atrás? Atrás, né?
4: Atrás. Atrai? Atrai quem? Atrai, atrair.
2: Oh, meu Deus do céu.
4: Atrás.
2: Não é atrás?
4: Não, atrair.
2: Ah, então tá bom.
4: Se atrai alguma aí, coisa. Professor,
2: teacher. Teacher. Tem informação, Cris?
4: Tem um senhor que ele tá de folga, ele vem aqui, atende celular.
2: Não é folga, é folga.
4: De folga?
2: Teacher, é folga.
4: Aí vem, atende celular na hora que a gente tá falando. É assim, aqui é uma...
2: Faz uma informação, Cris, antes que piora.
4: Que piora a situação.
2: Piora.
4: A Anvisa suspende corticoide, medicamento para colesterol. Nesta segunda-feira, a Agência Nacional de Vigilância Sanitária, Anvisa, determinou a suspensão da comercialização, da distribuição e do uso do fosfato disódico de dexametasona de 4 mg, solução injetável, produzido pela Hipofarma. A empresa comunicou o recolhimento voluntário do lote 25091566 do produto, um popular corticoide, em razão à turvação da solução quando diluído em associação com determinados medicamentos. A CIMED, indústria, em virtude da suspeita da mistura da embalagem de cartucho do rosuvastatina de 20 mg. Eu não sei, acho que a minha sogra toma isso. O artovastatina cálcica comunicou recolhimento voluntário dos lotes de ambos medicamentos. A Anvisa também suspendeu a venda, distribuição e o uso de produtos usados para controle dos níveis de colesterol e triglicérides no sangue sem registro. Nessa segunda-feira, a agência determinou ainda a apreensão, além da comercialização e a distribuição da fabricação, importação e propaganda do uso dos medicamentos. Eu não vou falar aqui que são muitos e tem uns aqui que é meio forte falar, né?
2: É. Então aí, né? É. Então tá tudo aí bloqueado.
4: Todos bloqueados.
2: Meu Deus do céu. Notícia muito importante dessa manhã.
4: Sim, sim.
2: É, infelizmente aqui, Cris e ouvintes, a gente recebeu uma nota de falecimento. Eu conheci, né? Aqui o senhor Laerte, né? Então faleceu aos 84 anos o senhor Laerte Varasquim. É tio do prefeito Bucho, sepultamento hoje, 10 horas da manhã, no cemitério São Joaquim, no cemitério do centro, aqui de Igaraçu do Tietê. Então a gente comunica com muita tristeza aqui, aos 84 anos, o falecimento do senhor Laerte Varasquim, sepultamento às 10 horas, no cemitério São Joaquim, aqui no centro, tá, gente? Sentimentos a todos os familiares e amigos. Cris, é o seguinte, eu vou tocar uma música maravilhosa, é música nova chegando. É Danino e Davi?
4: Hã?
2: Não é Danino, acho que é Danilo, hein? Danino, quem que escreveu Danino aqui?
4: Ah, quem? O que nos fala
2: tá
4: aí
2: de
4: atrás.
2: Brincadeira, Danino?
4: É.
2: Danino e Davi?
4: Tem Mobral, viu, Marcelo? Volta pro Mobral.
2: Danino e Davi.
4: Jesus.
2: Danone e Davi. Não mexe nas minhas gavetas.
4: Você tava pensando em comida nessa hora.
2: Nem me fale
4: em Danone. É, você só pensa nisso?
2: Tem música chegando, já a gente volta na cidade. Danone.
4: Só Jesus.
2: Danone e Davi.
4: Danone e Davi.

0: Lavana Prado, escrito nas estrelas, 9:10 na cidade. Bom dia.
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8: Estamos em festa, queremos todo mundo aqui para curtir com a gente o melhor da música, a melhor programação. Claro que por aqui, ó, tem que ter boa energia. E por isso temos previsões no ar.
9: Câncer,
8: de 21 de junho a 22 de julho. Equilibre a atenção que você dedica aos parceiros com as suas próprias necessidades de crescimento. Acerte a documentação hoje, viu, canceriano? Pode precisar.
9: Leão,
8: de 23 de julho a 22 de agosto. Organize as tarefas sem tentar cobrir buracos ou abraçar os problemas emocionais dos outros. Esforços em demasia para cumprir alguns prazos, hein?
9: Virgem,
8: de 23 de agosto a 22 de setembro. Proteja o seu espaço e não permita que opiniões exageradas de amigos interfiram nas suas escolhas pessoais, Virgem. O dia vai pedir mais diversão. E diversão, todo mundo sabe, né? Tem aqui na nossa programação. Aumenta o volume. Curte com a gente a número 1.
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12: 20 de maio já, hein, meu povo? E aqui estamos fazendo o quê? Curtindo uma novelinha no rádio. Partiu, novela das seis. É, agora tem Nobreza do Amor. Vem conferir o capítulo de hoje. Nesta quarta, a Alica conta sua história para Tonho, que fica encantado ao saber que sua amada é uma princesa real. Mr. Campbell alerta Jandal sobre o artigo de jornal escrito por Nilo Peçanha. E o rei deduz que Alica está no Brasil, gente. Será que ele vem pro Brasil agora? Tô aqui, ó, arrepiada. Amanhã eu conto isso e muito mais no capítulo de Nobreza do Amor. Aguarde!
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1: Nove, começamos agora, a partir desse momento, mandar o seu bom dia aqui na Rádio Cidade. Quem puxa a fila do bom dia de hoje é ele. Eu acho que ele já chegou de viagem, viu, Cris?
2: Já?
1: Nosso amigo Carlos Lazarim. Bom dia, Carlão, tudo bem? Bom dia com Jesus, ele mandou aqui pra gente, viu? A gente precisa mesmo muito Jesus próximo da gente, né? A Ivanete Pacheco chegou, bom dia, Cris, Marcelo, tudo bem? Quero ganhar pastel, isso, muito bom. Um pastel, são dois, viu, na verdade, dois pastéis maravilhosos. Chegando aqui, bom, ela mandou, cada dia que se vive, Cris, é especial, aproveite cada momento. É, tá vendo, Cris? Para você essa mensagem. A Cleusa Polônio, bom dia, com alegria, amigos, Deus os abençoe grandemente, com muita paz e sabedoria. Bom dia, Cleusa, tudo bem por aí, minha amiga? Chegando agora aqui a Dona Joana das Neves. Fala, Dona Joana, bom dia.
3: Bom dia, Cris, bom dia, Marcelo.
1: Tudo bem?
3: Põe meu nome no sorteio, Marcelo.
1: Tá aqui, minha
3: Joana
1: amiga.
3: Das Neves.
1: Tá aqui concorrendo a um sorteio.
3: Deus abençoe.
1: Amém. Aqui são dois pastéis hoje. Amanhã tem bolo. Todo mundo tá entrando na lista para concorrer uma air fryer. Certo?
2: Não é amanhã, dia 28.
1: Dia 28.
2: É amanhã, onde você
1: amanhã
2: tá?
1: É bolo.
2: Amanhã é bolo.
1: É, mas na semana que vem
2: semana
1: é air
2: que
1: fryer.
2: Vem, air fryer.
1: Ela já tá aqui trancada no nosso presídio. Não tem um presídio agora no fundo, viu,
2: Sim.
1: Cris? Agora eu vou trancar tudo.
2: A grade,
1: até
2: né?
1: Até eu vou ficar trancado.
2: Você vai?
1: Lá.
2: Vamos colocar uma grade lá.
1: Estão querendo me sequestrar.
2: Ai, meu
1: vou
2: Deus.
1: Vou ficar lá preso agora.
2: Ô, Jesus, não é paga. Quanto você quer?
1: Sandra,
2: quer?
1: Maravilhosa, bom dia.
4: Bom dia, Cris. Bom dia, Marcelo. Bom
1: a
4: dia,
1: linguiça é maravilhosa, minha amiga.
4: Bom dia a todos da Rádio Cidade FM. Desejo a todos vocês uma excelente e abençoada quarta-feira. Fiquem com Deus, meus amigos. E se for possível, Marcelo, coloca meu nome no sorteio. Abraços, meus amigos.
1: Já tá aqui, minha amiga. Bom dia, com alegria sempre. Chegando agora aqui ela, Dona Elizabeth Guimarães. Fala, Dona Elizabeth.
5: Bom dia, Marcelo. Bom dia, Cris. Bom dia, Erivelto. Bom dia a todos os ouvintes da Rádio Cidade. Marcelo, ótima quarta-feira para você e a Cris, e que Deus abençoe muito vocês. E coloca meu nome no sorteio, tá?
1: Valeu, minha amiga, já tá aqui, você viu?
2: Você viu o sino da igreja?
1: Ela mora próximo.
2: Próxima mesmo.
1: É, santuário, né?
2: É,
1: um abraço, Ana Elizabeth, mora num lugar abençoado, né, minha amiga? Bom dia, com alegria sempre. Chegando a Tereza Correia, bom dia, Cris, Marcelo, tudo bem? Quero ganhar esse pastel aí. Se eu ganhar, vou dar pra você comer, Marcelo. Mentira, velho.
2: Pronto.
1: Pastel da
2: Neuza. Ele vai sortear pra você, porque...
1: Ela mandou uma mensagem para hoje, que a paz tome conta, que o amor esteja presente e que Deus nos guarde, Cris. Mandou aqui, viu?
2: Amém.
1: Uma mensagem pra você.
2: Amém.
1: A Vera Cato chegou. Oi, Vera, tudo bem, minha amiga? Já comprou, comeu o bolo, né? Que ela veio buscar já, né, Cris?
2: Sim.
1: Ah, falou já. Quarta-feira... Que Deus abençoe essa Amém. Linda manhã e nos traga um belo dia repleto de paz. Feliz quarta-feira, Cris. É, mandou mais uma mensagem para você. O Jeguinho chegou por aqui, Cris. Fala, Jeguinho. Um abraço, meu amigo. Tudo bem? Estamos trabalhando e ouvindo a cidade. Um abração, Jeguinho. A todos os pedreiros, serventes. Você sabe que eu fui servente, né?
2: Eu sei.
1: Minha começo de carreira foi servente com muito orgulho, cara.
2: Foi. Foi um dia, não foi mais.
1: Não, só meio dia. Não foi um dia, não. Não fechei.
2: Não chegou depois do dia.
1: Ah, o Fernando jogou um monte de carriola pra carregar a lajota. Eu não volto mais aqui, não. Não, mas eu tinha 13 anos, é, Cris? 13 para 14, o que é isso?
2: Era o neném ainda.
1: Era o bebê. É. Um abraço, viu, Fernando? Um abração, meu amigo. Fernando, sempre quando encontro ele, manda alô lá, Marcelo. Manda abraço para mim, você esqueceu, né? Ele fala
2: ele
1: sempre.
2: Ele fala, né?
1: Sempre.
2: É verdade.
1: É, o pedreiro hoje ganha bem, é, Cris?
2: Ganha, né? Ou se ganha?
1: Ganha, tô falando sério.
2: Ele ganha para arrumar a casa dos
1: ganha.
2: Outros.
1: Mas... Não, eles ganham muito bem agora. Agora o serviço de pedreiro é... É pra quem ganha
2: pra
1: bem
2: quem
1: mesmo.
2: Sabe, né?
1: Ah, pra quem sabe também, Sim. né? Mas ganha dinheiro. É isso aí.
2: É isso aí.
1: O Carlos Lazarim, eu acho que ele chegou sim, viu, Cris?
2: Ele chegou?
0: Bom dia, Marcelo.
2: Que alegria.
0: Um ótimo programa para todos nós aí, todos os ouvintes e todos os participantes.
2: Amém.
0: Deus que abençoe todos nós e nossos familiares. Fiquem todos com Deus. Bom dia, Lourdes.
1: Eu acho que ele chegou, mas ainda não é moral.
2: Não, viu? O Lúcio Scarri mandou um abraço para você, viu?
1: Ô, meu Deus, é o Lúcio veio aqui ontem.
2: Veio aqui ontem, mandou um abraço e mandou falar assim pra você. Ihuuu!
1: Eu cheguei bem na hora que estavam falando mal de mim, o Lúcio, e a Fubá falando. É, porque o Marcelo, nem Marcelo ninguém merece, viu? Tá louco, o cara não faz nada.
2: Não faz, só come.
1: Não faz nada.
2: A boca nervosa.
1: Na hora que eu cheguei, já peguei, pararam na hora de falar, né?
2: Eu falei assim, muda de assunto, que o assunto chegou.
1: A Elaine Sabatel chegou, Cris. Bom dia, Marcelo, Cris. Ô, chuvinha gostosa. Choveu a noite toda.
2: Verdade.
1: Eu escutei.
2: Você ouviu?
1: Eu ouvi.
2: Ah, você não dormiu então?
1: Não, era quase meia-noite e escutava o pingo caindo. Pim.
2: É, fazia tim.
1: Pim.
2: Pim ou tim? Pim era do Silvio Santos. Pim. Um, dois, três, pim.
1: É, pim.
2: Cinco,
1: porque
2: seis,
1: o que, que eu
2: sete,
1: faço? Eu, para economia, né, doméstica, eu coloco vários baldes. Então, quando chove, eu encho, depois eu lavo o quintal.
2: É, sei.
1: É o Lázaro que ensinou a fazer isso.
2: É.
1: Ele vai fazer
2: o Lázaro é uma MacGyver,
1: ele vai fazer,
2: né,
1: um sistema igual dele pra mim.
2: Você viu o sistema que ele fez?
1: O dele tem bomba. Tem
2: é, MacGyver,
1: mas
2: cara.
1: Ele falou, enquanto, Marcelo, você não faz, você coloca uns 10 baldes e vai pegando.
2: Oh.
1: Então, eu coloquei uns 10 baldes ali e fiquei enchendo. Mas choveu bem pouco, viu, Cris? Não foi muito, não.
2: Sei.
1: Como que tá a chuva aí, Elaine? Tá chovendo? Aqui tá agora não, que parou.
2: Tá chovendo,
1: viu?
2: Aí? Aqui tá chovendo.
1: Oh, meu Deus. Gercília Conceição. Oi, Gercília.
2: Nossa,
1: bom
2: tempo,
1: dia,
2: Gercília.
1: Com muita paz, Marcelo e Cris. Faz tempo mesmo que ela não manda mensagem.
2: É.
1: Tá querendo ganhar pastel, é?
2: Hoje ela tá,
1: meu,
2: tadinha.
1: Pastel. Faz um pastel. Você assistiu esse filme, Cris?
2: Eu não.
1: É,
2: que
1: como
2: filme
1: é, que
2: é esse?
1: Ah, eu assisto sempre.
2: Ah.
1: É, às vezes eu perco o sono e eu coloco lá. Tem um que ele fala, ele liga a caixa postal. Ai, como é que chama o filme? Ele fala, faz o pastel, não sei o quê.
2: Mas você sempre assiste o mesmo? Não tem... Ah,
1: ó,
2: tá.
1: Ó, ó, minha cara, ó.
2: É, percebe-se. Percebe-se, não precisa nem falar nada. É sempre o mesmo. A pessoa não tem uma cultura.
1: Eu esqueci assim. O nome.
2: Michael Jackson. Tem um outro aí.
1: O Cris,
2: É do tempo...
1: Robert De Niro.
2: Nossa, 1900 e nada.
1: E também Ai, como é que
2: Robert
1: chama lá?
2: De Niro.
1: Robert De Niro.
2: Isso.
1: E o principal lá é o...
2: É o...
1: Nossa,
2: é o
1: Ben Stiller.
2: Jim Carrey.
1: Ben Stiller lá.
2: É.
1: É ele que é o principal. Ah, eu vou pegar o nome lá.
2: Porque você tem a cara do Jim Carrey.
1: Ele casa com a filha desse... Do coiso lá.
2: Do coiso.
1: E ele persegue...
2: O Jim Robert.
1: O como é que chama aí? O veião lá, é ele mesmo.
2: Então,
1: ele fica o filme inteiro perseguindo ele.
2: Verdade?
1: É Gregory. Gregory.
2: Ele até sabe, gente.
1: Sobrenome não posso falar aqui.
2: Olha,
1: não.
2: O filme que ele assiste.
1: Ah, eu assisto,
2: um filme romântico.
1: Que não é romântico,
2: ai, que
1: é comédia, Cris.
2: É comédia romântica.
1: Comédia
2: romântica.
1: Eu vou mandar o nome do filme.
2: Meu Deus.
1: Tem três filmes.
2: Três episódios.
1: Três filmes, não é episódio.
2: Filmes.
1: É três filmes.
2: Ah.
1: É trilogia.
2: Ah,
1: é isso.
2: Sei.
6: Bom dia, Cris.
1: Oi,
6: bom
1: minha
6: dia,
1: amiga.
2: Bom dia, Rose.
6: Bom dia, Heriberto. Bom dia a todos da
1: Tudo
6: Rádio Cidade.
1: Bem,
6: Rose Soares. Estou trabalhando aqui, porque está frio.
1: Ai,
6: ligadinha,
1: tá, né?
6: Hein? Põe nosso nome no sorteio aí. Nicole Fernandes, Lívia Fernandes e Ivo Cauã. Um
1: merece,
6: beijo, gente.
1: Né?
6: Ah, e eu comi a dobradinha da Rita. Um beijo, gente.
2: Até enrolou a língua. Dobradinha.
1: A Cris passa pra gente isso aí de rádio. É, culpa é dela.
2: É.
1: Oh, meu Deus do céu, então comeu a dobradinha. É. Oh, maravilha, maravilha. Chegando agora ela, Eva das Neves.
7: Bom dia, Marcelo.
1: Tudo
7: bom,
1: bem,
7: dia, Cris.
2: Bom dia,
7: meu Velton. Um bom dia para vocês. Que Deus abençoe vocês e a família, viu? Em nome de Jesus. Põe o nome do sorteio aí. Eva das Neves.
2: Amém.
7: Abraço.
2: Último, minha fru.
1: Um abraço, minha amiga Eva. O Lúcio tá por aqui, ó. Bom dia com o maravilhoso Jesus, Cris. Deixa pra nós, já estamos aqui no QAP Total, no lendário Vale Verde.
2: Isso aí.
1: Oh, meu Deus, ele falando que era a era do Xalita e as bruxas. Isso, sobrava pra quê? Pra vocês, né? É, sobrava. Na época, o Lúcio era polícia nessa época, né?
2: Ele era. Lúcio era.
1: Aqui,
2: ele era bravo.
1: Ele tá mandando que o Enio e companhia.
2: Ele tinha um jipão verde. Lembra do jipão dele?
1: Eu lembro. Lembro. Ele tava sempre ali no D.
2: Ele é sempre assim, ó.
1: Eu lembro quando o D veio com um carmanguia preto, lindo, Cris do céu.
2: Ficava o Lúcio andando no jipão. Ele e a Eliana lá no jipão.
1: O D tinha uma loja de. Tinha uma oficina de moto, né? Arrumava um monte de mobilete, que coisa boa, né? Hoje as bicicletas com motor, você vê que a gente fica revoltado. Mas a verdade, a gente também tinha essas mobiletes.
2: Tecnologia, você vê, a tecnologia vai
1: mobilete mudando. Com escapamento charachu.
2: Que é isso?
1: Charachu que faz barulho.
2: Entendeu? Eu não vou falar com ele.
1: Sabe, Cris, depois agora eu fico doido com essas bicicletas. Você vê como que é as coisas?
2: Você quer uma?
1: A gente fez isso.
2: Mas não aguento você, eu acho. Tem que ser o triciclo pra
1: você. Não, mas a gente tinha mobilete, né? Que era... É motor de mobilete essa bicicleta aqui agora.
2: Ela
1: não
2: é? É? E a elétrica?
1: A elétrica, não. Mas até a de motor, é motor de mobilete. Né? Coisa de antigamente, cara.
2: Adaptado. Como você sabe?
1: Adaptado na bicicleta agora. Eu sei porque eu tive mobilete.
2: Eu tive
1: uma Bela Calói.
2: Mas ela é fininha.
1: Branca, a minha era branca e vermelha.
2: Era branca e vermelha.
1: Chiquinho era branca e verde, olha.
2: Era a maioria, era poxa, assim, né? Branca, azul, branca e vermelha, branca e preta.
1: Tempo bom.
2: Você não tinha corintiana, você tinha São Paulina?
1: A minha era branca e vermelha, Do Chiquinho era branco e verde. Tinha umas Monark também. Monark era de verde.
2: Era Calói, né? Tinha Calói.
1: A minha era Calói.
2: Era Calói. Foi a Calói que lançou.
1: Teve um dia, tomei um choque, gente. Eu tava descendo ali.
2: Por que você tomou choque? Era elétrica?
1: Ali,
2: não era.
1: Ali na gasolina? Onde era o antigo Estradão, agora é a avenida, né?
2: O Valdemar de Paula Costa.
1: E era Estradão.
2: Sim.
1: E ela afogou, não queria pegar.
2: Estradão da Vista Alegre.
1: Estradão Vista Alegre. Aí eu fui tentar dar um tranco lá, Cris, coloquei a mão na vela. Misericórdia. Quase morri, cara.
2: Quase morri?
1: Quase morri naquela
2: descida. Quase morri.
1: Ela não parava, o choque vinha no meu corpo. Eu não sabia o que eu fazia, se eu me jogava.
2: Você estava eletrizado.
1: Olha, Cris do céu, quase que eu joguei no meio daquele campo que tinha na Vista Alegre lá.
2: Estava eletrizado.
1: Olha, Cris do céu, quase que eu joguei no meio daquele campo que tinha na Vista Alegre.

0: da pedra fundamental do futuro ambulatório médico de especialidades, o AME. O evento está marcado para as 11 horas na rua Rui Barbosa, nas proximidades do Ferracini Supermercado, a área onde a unidade deverá ser construída. O AME é uma estrutura do governo do estado voltado ao atendimento especializado, oferecendo consultas, exames e procedimentos médicos com o objetivo de reduzir filas e evitar que pacientes precisem se deslocar para outras cidades em busca de atendimento. O projeto é aguardado há anos pela população de Jaú e região. Em fevereiro de 2025, durante uma visita ao município, o secretário estadual de saúde, Eleuze Paiva?
1: É você que tá lendo.
0: É, isso que tá escrito aqui. Que a unidade seria inaugurada até abril de 2026.
1: Mas não vai ganhar nunca isso.
0: Na ocasião, nunca. Também foi informado que a...
1: Que a licitação
0: para a construção do prédio seria lançada em curto prazo. Recentemente, o governo do estado confirmou atraso no andamento do projeto. O estado informou que houve demora nos trâmites burocráticos relacionados à documentação do terreno, fator que impactou o processo licitatório. Com isso, a previsão da entrega passou para o segundo semestre de 2027. A expectativa é que o AME beneficie não apenas Jaú, mas toda a região. É lógico que a partir do mês que vem já para tudo, né? Já não pode estar fazendo mais nada. Por isso, só em 2027, não é?
1: Então, não sei.
0: Segundo semestre ainda.
1: Bom.
0: Fim de 2027.
1: Informação importante, Cris. Que venha, né?
0: Antes
1: tarde do que nunca.
0: Isso, porque o mais próximo aqui é Botucatu, né? Na entrada
1: já
0: ali.
1: É mais próximo, né?
0: Não, atualmente,
1: pra
0: né?
1: Pra gente, em Jaú é bem mais fácil
0: nossa,
1: chegar.
0: Do lado, né?
1: É. Bom, Cris, tá bom? Você falou tá 14 bom. Minutos.
0: Eu falei.
1: Tá indo para 15
0: minutos.
1: Ah,
0: sei.
1: Eu vou tocar uma música maravilhosa. Vou ver se alguém veio aqui na cidade trazer alguma coisinha pra gente comer.
0: Só pensa nisso.
1: Ah, nesse frio?
0: Só nisso, só
1: que
0: comer.
1: Que delícia, viu, Cris? É. Hoje eu vou fazer um recinho ali
0: hoje
1: com o Zé Maria.
0: Hoje eu vou tomar um caldo.
1: O Zé Maria me deu o resto da linguiça que a Sandra trouxe pra
0: mentiroso.
1: Mim ontem.
0: Mentiroso.
1: Deu.
0: Não, mentiroso. É.
1: Ele falou, bom, por
0: que ah, eu vou perguntar hoje pra ele
1: aí pra você.
0: Se você trouxe a linguiça pro Zé Maria.
1: Pode perguntar.
0: É?
1: Eu falo, então, tá, beleza, Zé.
0: Pode pegar a metade aí. Pega a metade.
1: 9h34, Cris. Luan Santana na cidade, já a gente volta com mais Bom Dia aqui.
0: Bom dia.
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0: Paula Fernandes na cidade. Amar de novo, 9h40, bom dia.
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7: De volta, dançando, cantando, agitando aqui essa programação junto com nossa equipe, trazendo também mais previsões. Libra! Libra, de 23 de setembro a 22 de outubro. A vontade de brilhar no trabalho poderá bater de frente com a necessidade de resolver um problema doméstico estrutural. Tente conciliar os dois mundos. Escorpião, de 23 de outubro a 21 de novembro. Filtre informações e não acredite em promessas grandiosas sem base na realidade. Foque no que vai ser viável e rápido de solução. Sagitário, de 22 de novembro a 21 de dezembro. Seja prudente com o seu dinheiro e não assuma compromissos financeiros que dependam da sorte ou de terceiros. Certa confusão sobre valores pode acontecer, ok? Dado o recado dos astros, daqui a pouco, as últimas previsões.
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13: Oba! Travis Knight, diretor do novo filme do He-Man, Mestres do Universo, disse que já pensa numa sequência. Ele disse que está pensando numa eventual continuação, aprofundar ainda mais os arcos dos personagens, especialmente o Príncipe Adam. Lembrando que o filme vai estrear nos cinemas no dia 4 de junho.
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7: Boa quarta-feira para todo mundo. Obrigada pela companhia com a gente até aqui no Papo de Novela. Este é o nosso resumo último do dia 20 de maio. Vamos lá? Agora tem Coração de Mãe. Nesta quarta, Réa recorre a todos os meios possíveis para cortar a comunicação de Carso com os filhos. Enquanto isso, Mert consegue um emprego para Irmak no local onde ele trabalha. E Phyllis também começa a trabalhar com seu esteticista Serdar. Vamos continuar acompanhando? É, Coração de Mãe e outras novelas também passam aqui pela nossa programação. Não percam, amanhã de volta, Papo de Novela no ar.
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1: Bom dia!
2: 9h50, estamos de volta nessa manhã de quarta-feira. O tempo tá fechado lá fora,
3: sim,
2: Cris,
3: continua.
2: Verdade? Será que
3: sim.
2: Volta chuva?
3: Tá meio assim.
2: Coisa de louco, hein? Mês de maio chuvoso.
3: Vai.
2: É, geralmente é águas de março, fechando o verão.
3: Mãe.
2: Na batida, no meu coração, era desse jeito.
3: Vocês desmatam.
2: Estamos em maio, eu não.
3: Faz o desmatamento, faz tanta
2: vírgula.
3: Coisa e agora tá reclamando. É isso aí, meu filho.
2: Eu não.
3: Não reclama, que chuva coisa, ela não escolhe, gente, para vir.
2: É, tá muito doido o tempo.
3: Tá.
2: Tempo está complicado. E está acontecendo aqui em Garaçu Tietê, é no estado de São Paulo inteiro, né, Cris? A campanha do Agasalho 2026.
3: Isso.
2: Roupa boa, a gente doa. Ontem a nossa amiga Sandra trouxe roupa para doação, né?
3: Sim,
2: então a cidade, você pode trazer aqui, viu? A gente entra em contato com o pessoal. Você pode entregar contribuição em diversos pontos de coletas espalhados pela cidade. Ou diretamente na sede do Ganha Tempo. O período da arrecadação aqui, ó, 18, começou dia 18, vai até o dia 29. Local, Ganha Tempo, na Avenida Elias Souza Dantas e descendo aqui a cidade. Número 371, no horário comercial, tá? E pode ir aqui também entregar na Rádio Cidade que a gente leva até o pessoal.
3: Sim, sim.
2: Certo?
3: Sim,
2: pode trazer
3: sim.
2: Aqui na Aurélio da Silva. É 175?
3: Isso,
2: é, então
3: 175.
2: Tá bom. Em frente à torre de TV, em frente à caixa d'água.
3: Já conhece a rádio.
2: Já conhece a gente, né?
3: Isso.
2: Já traz alguma coisa pra gente, tá
3: pronto,
2: comendo.
3: Pronto, né? Demorou.
2: Então a gente vai ficar muito feliz aqui com a sua ação.
3: Presença.
2: É,
3: também.
2: Presença, ação de ajuda. Ô Cris, tem informação aí pra gente mandar bom dia aqui?
3: Ô Marcelo, e essa informação aqui tá aquecendo o comércio, né? Começa a aquecer o comércio. A proximidade da Copa do Mundo já começou a aquecer o comércio da rua 25 de Março em São Paulo. Onde o pessoal vai, muitos aqui, né, de Igaraçu, Barra, da região, com alta na procura por camiseta, maquiagem verde e amarela, bandeiras e itens de decoração. A expectativa dos lojistas da rua 25 de Março e adjacência é que, junto com a festa junina, o Mundial deve elevar o faturamento do setor com cerca de 6%. De acordo com o porta-voz da Univinco, o dono das lojas de festa e fantasias, as vendas já começaram a ganhar força desde o início de maio e o clima entre os consumidores é de empolgação. As vendas estão muito aquecidas já desde a primeira semana de maio. O pessoal está super animado. Já estão comprando camisetas, maquiagens, chapéus, colares e outros produtos aí da Copa.
2: Você aproveita,
3: já comprou o seu?
2: Aproveita, porque tem pouco tempo. Eu acho que três jogos já volta embora.
3: Você vai gastar dinheiro?
2: Eu vou comprar.
3: Aquela buzina.
2: Meu
3: lá?
2: Terno amarelo.
3: Como que chama aquela buzina?
2: Amarelo.
3: Que, como que chamava aquela buzina grandona lá?
2: Era. Aí tinha um nome, né?
3: Tinha.
2: É. Fonfonfefa?
3: Não, é. Ai, não lembro.
2: Fonfonfeta.
3: Ai, um buzineiro lá que
2: dá
3: até
2: nervoso.
3: Eu
2: lembro isso aí, é porque foi lá na África.
3: É.
2: Bomboseira?
3: Ai, sei lá, eu que chamava aqui. Quem sabe? Manda aí, gente. Quem sabe?
2: Bombonier?
3: Quem sabe? Como que chamava aquela buzina grandona lá? Que, ai, irritava aquilo.
2: O Nilton sabe.
3: O Nilton sabe.
2: O Nilton, como chamava aquela buzina que ficava tocando?
3: É, eu esqueci o nome.
2: O Nilton sabe, ele mandou bom dia aqui já.
3: É.
2: Bom dia, é Vuvuzela.
3: Ah, essa mesmo.
2: A Cláudia Luiz que veio e a salvou.
3: Obrigada, Cláudia.
2: Vuvuzela.
3: Essa daí mesmo.
2: Vuvuzela.
3: Ô, bichinha, pelo amor de Deus.
2: Ai, ai,
3: misericórdia.
2: Como a Cris é mal-humorada, gente.
3: Ah, não é? Irritava, gente. Desnecessário.
2: Ó, conselho, jogo vai ser 9 horas da noite.
3: Eu não vou
2: acende,
3: assistir.
2: Acende a churrasqueira.
3: Não vou assistir.
2: Né? Aí, ó. Uma carninha, não é bom?
3: Aquela
2: bela churrasqueira que você tem lá, Cris.
3: Cristiano Ronaldo, o Messi, o outro joga em que time? Portugal?
2: Portugal.
3: Vou torcer pro Portugal.
2: Vamos lá.
3: Portugal, vou torcer.
2: Nilton, bom dia, meu amigo. Bom dia, queridos amigos. Marcelão, Crisão, olhos no computador e ouvidos em vocês. Obrigado, meu amigo Nilton. Tudo bem, meu amigo?
3: Não, o Nilton só manda coisa pro Marcelo, então eu não vou falar mais bom dia pra ele. Tô de relações cortadas.
2: O que ele manda pra mim?
3: Tudo pra você. Tudo ele manda pra você.
2: Não manda nada pra mim?
3: Manda sim.
2: Vai ter que pedir um auxílio pro nosso programa também.
3: E fica viu, aqui com... sortear um... E fica assim, fazendo inveja pros outros.
2: Viu? Vamos sortear a vuvuzela?
3: Não tem mais vuvuzela.
2: Ai, ai, ai. Bom
3: tem
2: dia.
3: Tem ainda aquela buzina?
2: Tem, lógico.
3: Ai,
2: tem.
3: Pelo amor de Deus.
2: Solange, bom dia, gente. Tudo bem com vocês? Tudo jóia, Solange? Bom dia, minha amiga. A gente está concorrendo. Hoje temos o sorteio de 2 pastéis da Nê. Maravilhoso.
3: Marcelo, manda alô para Cida Machado. Ela falou que adora nós.
2: Quem?
3: A Cida Machado.
2: Oi, Cida Machado. Tudo bem?
3: Ela falou que adora nós.
2: Ô, minha amiga.
3: Até o Marcelo não pediu nada para você,
2: O Cida. Nilton falou que vai aqui uma buzina que ri a manhã inteira.
3: Não vou nem comentar.
2: Vuvuzela.
3: Não vou nem comentar.
2: Oi, Selma Cunha, bom dia, minha amiga.
0: Bom dia, Cris.
2: Tudo
0: bom dia,
2: bem?
0: Marcelo.
3: Bom dia, meu amor.
0: Bom dia a todos os ouvintes da Rádio Cidade, todos que trabalham aí. Tudo bem?
3: Oh.
0: Esses dias chuvosos.
2: Ai,
0: sim.
2: Tá bom pra dormir, hein?
0: Tá bom, né?
3: Tá.
0: Pra
3: tá bom.
0: Trabalhar, tirar pó, tudo que não tem poeira, né?
3: Isso aí, é verdade.
0: E aí, como que vocês estão? Tudo bem?
2: A gente tá bem.
0: Coloca o nosso nome no sorteio, Selma Cunha, Marta Cunha e Ivanete Pacheco. Um abração pra vocês, tudo de bom, que Deus abençoe, viu?
3: Amém.
0: E
2: amém,
0: vai Palmeiras. Bom dia, tchau.
3: Tchau, agora vai Brasil, pra onde eu não sei.
2: Tem inveja.
3: Eu?
2: É Michael Jackson. Deixa eu ver aqui, Michael Jackson.
3: O que tem o Michael Jackson?
2: Não, porque a ouvinte nossa pediu Michael Jackson.
3: Tocar Michael Jackson?
2: Tocar Michael Jackson.
3: Ah, qual que você vai tocar?
2: Vou separar aqui.
3: Como que é, Annalise?
2: A Cláudia aqui, Cris, falou, bom dia, meus amores, uma quarta-feira abençoada pra vocês. Hoje faz 22 anos que a minha mãe partiu. Nossa,
3: oh,
2: 22.
3: Meu Deus do céu.
2: Meu pai, 17, Cláudia, já. É mole. E temos frango, viu? Tem, se você quer comer um belo frango nesse friozinho com polenta, vai bem, hein? Frango
3: quieto.
2: Caipira, entre em contato com a Rádio Cidade, eu passo o telefone da Cláudia aqui, tá? Frango caipira, maravilhoso, e coloca o nome da família aqui, né? A Juliana, a Ana, o Ayrton, Dorival, a Ana e o Marcelo. Um abração a todos aí, viu, Cláudia? Não é fácil, né? A dor, a saudade aumenta, né?
3: Sim.
2: A dor até que vai aliviando, mas a saudade é difícil, viu, gente?
3: Eterna, Marcelo.
2: Eterna.
3: Eterna.
2: Chegando agora aqui, a Fabiana, a Fabiana, a Rayane, a Luna e o Luan. Um abraço, pessoal. Já estão concorrendo também ao sorteio de hoje, que é Pastel da Nê.
4: Bom dia, Marcelo.
2: Fala,
4: bom
2: Júlio.
4: Dia, Cris. Bom dia, Júlio. Uma ótima quarta-feira a todos.
3: Amém.
4: Que frio é esse?
3: Tá, não. Céu. Não tô sentindo, não. Você tá sentindo? Marcelo, tá sem blusa?
2: Eu tô sem blusa.
3: Tá aqui, assim.
2: Ô, oh, meu Deus do céu. Mas tá frio, viu?
3: Tá?
2: Tá muito frio hoje.
3: Sei.
2: Ô, oh, meu Deus do céu. Tá. Mas gente chegando, mandando mensagem aqui de bom dia. A Maria Helena Viana. Oi, Maria Helena Viana. Tudo bem? O Murilo, o Anderson, aqui o Antônio, o Arthur e a Cleonice. Bom dia pra vocês.
3: Bom dia.
2: Agora o Júnior, ele trabalha num lugar ali que dá frio, né, Cris?
3: Onde ele trabalha?
2: Ele trabalha ali...
3: Com água?
2: Não, ele faz... Ah, umas peças pra sapato, ele falou pra mim.
3: Ele nem sabe, gente.
2: Ele falou, não esqueci.
3: Marcelo não sabe onde ele tá.
2: Ele faz um vuvuzela.
3: Vai vuvuzela.
2: Vuvuzela pra Copa. Bom dia, Marcelo. Bom dia, Cris. Coloca o nosso nome no sorteio. A Shirley Rodrigues e a filha Amanda Rodrigues. Bom dia, meus amigos. A Jandira chegou. Fala, Jandira.
5: Bom dia, Cris.
2: Tudo
5: bom
2: bem?
5: Bom dia, Marcelo.
2: Tudo jóia.
5: Deus abençoe o nosso dia.
3: Amém.
5: Coloca meu nome no sorteio aí, Marcelo.
2: Oh, Jandira meu
5: Santos.
2: Deus.
5: Nelson.
2: Já tá aqui, viu, minha amiga? A Viviane mandou mensagem, bom dia, adoro vocês, a risada da Cris eu amo, ela dá risada com você, viu, Cris?
3: Quem
2: a Viviane.
3: Ai, Viviane, obrigado, meu
2: Ai,
3: amor.
2: Ai, Viviane do
3: Isso.
2: céu.
3: Ó, não é coraçãozinho fácil, de amor pra você. Ó, Marcelo é invejoso, viu, gente?
2: Eu sou.
3: Como uma pessoa invejosa.
2: A Elaine, me lembra de mandar o telefone. Ela falou que tá chuvinha fina lá.
3: Ah, para. Vai mandar pina, nada, viu? Elaine. Para.
2: Eu vou mandar. Eu tô com o telefone aqui.
3: Ah, para.
2: Essa noite eu não consegui dormir.
3: É, por quê?
2: Porque eu lembrava. Preciso mandar o telefone pra Elaine. Tá, Sabateu amanhã cedo.
3: A Elaine ficava
2: preciso
3: ali na...
2: mandar o telefone. Aí acordei e falei, meu Deus
3: não
2: do
3: mandou.
2: Céu, viu?
3: Que você tá olhando pra ele? É isso aí mesmo,
2: olhando,
3: meu
2: filho. Ué.
3: Ele é assim mesmo, atrapalhado.
2: Ai, vai gente chegando mandando bom dia, Cris.
5: Bom dia, Cris. Bom dia, Marcelo.
3: Bom dia, meu amor.
2: Bom dia.
5: Uma quarta-feira abençoada pra
3: Amém.
5: Todos.
2: A Iracilda.
5: Pra todos os ouvintes, tá?
3: Sim,
5: um abraço,
3: senhora.
5: Cris, Marcelo.
2: Valeu, Iracilda. Bom dia, minha amiga. Chegando agora aqui a Luciana. Oi, Lu, tudo bem? Bom dia, Cris Marcelo. Estou ouvindo aqui, estou na escuta. Quero ganhar essa air fryer, mas não deixa a Cris... Marcelo, eu quero ganhar essa fryer, mas não deixa a Cris cantando não, viu? Deixa ela só falando. Ah, ela sabe que tá tentando cantar também, Lu?
3: Nunca, mas...
2: Misericórdia!
3: Aquela lá...
2: Ah, por isso. É, ela falou que quer pastel também hoje. É, Lu, bom dia.
3: Eu canto bem, gente.
2: Diz, meu Deus do céu. Eu agora tô falando errado.
3: Mas vá.
2: Tô lendo tudo errado.
3: Você fala.
2: A gente começa a conviver com as pessoas, aí agora eu não consigo ganhar esfirra também.
3: Que esfirra?
2: Que o Marcelo falou, o dia que não ter nem... O dia
3: nenhum
2: que não
3: erro?
2: Nenhum erro.
3: Ah, então, meu filho, ele não vai
2: não
3: ganhar
2: tiver,
3: nunca.
2: Não tiver...
3: Ele não vai ganhar nunca.
2: Dia que não tiver erro no programa, ele falou
3: não vai
2: que vai,
3: nunca.
2: Vai dar 100 esfirra pra gente.
3: Ah, então...
2: Bom dia, Cris Marcelo, tudo bem? A Cleide Olivato, hoje é aniversário da minha filha Márcia Primo. Nossa, parabéns então a Márcia Primo fazendo aniversário hoje. Vamos colocar o parabéns aqui, né, Cris? Vai que dá certo, né? Alguém manda... A Cleide mora próximo da gente, viu, Cris?
3: Ah, é aqui do lado.
2: É, próximo, próximo. Então, aniversário da Márcia Primo, parabéns, sorte, saúde, sucesso sempre. E um abraço para nossa amiga Cleide Olivato. Eba, isso aí. Se tiver festa, chama que a gente vai. Eu saio daqui e já paro aí, né? Já saio daqui e já paro. É, nossa senhora, o Júnior mandou aqui, meu Cris. Tá chovendo onde ele trabalha. Tá um baita frio aí, meu amigo.
3: Onde
2: ele trabalha? Ele mandou um vídeo aqui. Eu acho que é próximo ali da. Indo pra Jaú, na SP. Ali no. Ô, Júnior, manda o lugar certo, é que a Cris quer saber, né?
3: Ah, ele trabalha ali no pedágio.
2: Não, não é no pedágio. É próximo.
3: O pedágio?
2: A Valdicéria chegou. Bom dia, minha amiga. Tudo bem? Mandou Cris, a paz de Deus.
3: Amém.
2: Deus te abençoe nosso dia, viu, Cris?
3: Amém, amém.
2: Restaure nossos sonhos, acrescente a nossa fé, nosso coração, nos traga alegria, paz e muitas bênçãos, viu? Mandou um abraço pra você aqui, então, nossa amiga Valdicéia.
3: Sim.
2: Deixa eu ir pelo outro caminho aqui, misericórdia quanta gente. Eu esqueci do telefone 2 aqui, Cris.
3: Você esqueceu?
2: Calma, o telefone que o Erivelto
3: tá tocando.
2: Tá passeando
3: não
2: aí
3: tá,
2: na cidade.
3: Não tá, não. Ele tá aqui, fica falando chegou? Mal dele. Vai.
2: Vixe,
3: vai, fala mal.
2: Então.
3: Helena, ó, né? A cara dele ali, ó.
2: Bom dia, com muitas bênçãos. Muitas alegrias. Abraço a Helena Negrelli. Oi, Helena. Bom dia, minha amiga. Chegando aqui o nosso amigo Márcio Rodrigo de Almeida. Ô, Márcio, você conseguiu arrumar a cachorra aí?
3: Porque ela estava com defeito?
2: Ele está querendo, tá querendo uma recém-nascida. Um filhote de
3: uma
2: fêmea. Recém-nascida. É, Márcio. Uma recém-nascida. Bom dia, Marcelo. Cris, tudo bem? Coloca o nome no sorteio aí. O Márcio Rodrigo de Almeida, Alessandro Seca de Almeida e o Miguel Seca de Almeida. Boa semana, gente. Chegando a Leninha Simoncini. Bom dia, galerinha da cidade. Hoje é nível da minha filha Carol. Parabéns, saúde, tudo de melhor para ela. Acordei 2h30, já estava chovendo, Marcelo. Nossa, Leninha, nem me fale, viu? Deixa eu mandar parabéns para a filha da Leninha.
3: Parabéns, Rafa. Deus abençoe.
2: Que ela pode chamar a gente para festa, viu, Cris?
3: Para.
2: É, Leninha, né? A gente vai eu e a Cris aí até sua residência, viu, minha amiga? A gente leva uma tropa junto. Zé Maria, Paulo Soares, vai tudo com a gente, viu, Cris?
3: Sim.
2: Pra dar... Esses dias o Zé Maria falou sobre uma pergunta. Ai, como é que ele falou mesmo? Que só tem essa palavra no Brasil, esqueci agora.
3: É, então.
2: Que era uma coisa meio parecida com você ali.
3: Comigo?
2: De barraqueira, alguma coisa assim,
3: sabe? Ah, pronto.
2: Sabe? É.
3: Já quer, já.
2: É a Carol, viu, Cris? Não é a Rafa. Você falou que é a Rafa? É a Carol que tá fazendo aniversário. É a Carol. Ela tá mexendo no celular, viu, Leninha?
3: Eu falei, a Rafa. Você falou a Rafa.
2: Eu não, eu falei Carol.
3: Você falou, tá bom.
2: Você consertou aí falando Rafa.
3: Eu falei Rafa?
2: Ela fica no celular.
3: É.
2: Ela não presta atenção
3: não.
2: No programa. A Eva Burizan chegou. Bom dia, Marcelo. Cris, tudo bem?
3: Tudo
2: Oi,
3: bem.
2: Eva, bom dia. Tudo joinha. Agora chegou a Céia. Bom dia, Cris, Marcelo. Tudo bem aí? O pensamento verdadeiro que a Cris. Sou ruim de falar o que penso, viu? Marcelo, foi ontem o sorteio Da fachada da... Ah, eu acho que já foi, né?
3: Já foi. Já teve os ganhadores.
2: Já, e a gente precisa ver com a Tati quem são, né?
3: Já foi, sim.
2: Uma
3: eu sei, da Barra, acho que foi a Jéssica.
2: Eu não sei, Cris, eu vou ver com a Tati, mas já foi o sorteio sim da fachada. Eu cadastrei a minha casa lá, minha humilde residência, pra ver se mais um deu. Não deu certo, viu, Cris? Eu perdi. Fazer o quê? Cadastrei lá, ia passar uma textura bonita na frente da minha casa, mudar de cor, mas não deu certo. Perdi. A Terezinha Souza, bom dia, Cris, tudo bem? Que chuvinha maravilhosa, Marcelo. Vou mandar uma foto de uma orquídea aí, mas não mostra pra Cris. Tá, já tá aqui, linda, viu? Cor é rosa. A Ivone Aparecida Silva, bom dia, gente. Cafezinho aí, vai bem, hein? Pessoal do Bar do Bi, quarta-feira, Cris. Ele mandou aqui, quarta, Cris. 20 de maio, que esse dia seja abençoado, guardado e protegido por Deus. Obrigado, Senhor, por mais um dia debaixo de sua proteção. Amém.
3: Amém.
2: Sempre sim. De proteção, viu? Um abração. Deixa eu virar aqui agora de costa para Cris, que tem mais gente chegando aqui. Nossa, 16 minutos, Cris. Vou fazer em duas etapas, em três, né? Não tem jeito. É, vou ter que fazer. É o Campos Salles, o Júnior Bernardino trabalha, viu, Cris?
3: No Campos Salles.
2: Campos Salles, é.
3: É longe do pedágio, hein? Não é perto, não.
2: Aqui chegou, bom dia com Jesus, Marcelo e Cris. Manda abraço para todos do Zé Paulinho, Igor, no Barracão do Neto. Um abraço, viu, meus amigos?
3: Mas você sabe quem tá sumido?
2: O Paulo que manda... Ah.
3: O Lu Bueno. Sumiu.
2: Lu Bueno?
3: Sumiu.
2: O que
3: aconteceu? O que você fez com ele?
2: Foi por causa do...
3: Por causa do...
2: Erivelto.
3: É?
2: Ele falou pra mim, não vai vir mais aqui.
3: Não vai por quê?
2: Porque o Erivelto tocou ele.
3: Tocou nada.
2: Tocou.
3: Pode parar, Lu, tocou, de graça. Sim.
2: Falou, tocou.
3: Aí o Lu, é assim mesmo, ficar rico, esquece dos amigos.
2: O Bernardino tá... Ele mandou foto de... Como é que chama aquele bichinho verde que come fio? Maritaca?
3: É.
2: Misericórdia. Mandou, tá, tem quatro na casa dele.
3: Só? Só quatro.
2: Eu falei, você vai ver. Foi coisa de Deus. Mas não, tá solto. Solto no muro, comendo.
3: Os fios?
2: Por enquanto, tá comendo o muro dele. Você vai ver a hora que entrar.
3: Nossa senhora.
2: Gente, meu, foi em casa, comeu todos os fios.
3: Você quando não dá um curto nesses bichinhos.
2: Toquei fechar, porque não tinha como, né? Eu não tinha dó deles. Aí ficaram tudo lá em frente do poste, comendo o fio do poste.
3: Deixa eu ver sua cara de dó.
2: Eu fiquei com dó.
3: Ah, tá.
2: Tadinho. É um casal, sempre eles andam em casal.
3: É?
2: É. Aí ficavam os dois olhando pra minha casa, não tinha onde mais como entrar. Aí ficou no poste, tentando comer o transformador da Cris. Cris, tem informação? Tem
3: de
2: mais
3: novo?
2: Gente aqui, viu? Não tem mais?
3: Você quer de outra?
2: Não, então vou tocar música.
3: Você quer outra, eu passo já.
2: Não, vamos tocar música que eu então acho tá que é bom. Melhor. Porque a gente falou 20 minutos, viu?
3: Tá.
2: Nossa, tô cansado. Todo mundo tá entrando na lista, a gente vai fazer o sorteio já de dois pastéis da Nê. Maravilhoso. E falar nisso, teve reclamação, não é a Nê que fez a reclamação, mas teve uma reclamação que eu vou falar com o Erivelto. Aqui já na pra gente ir.
3: Mandar um bom dia também pra
2: do almoço falar isso.
3: Pra Vera Cesp de Marcelo.
2: Oi, Vera, tudo jóia, isso, minha amiga? Bom
3: dia. Ela
2: fala
3: que nem não manda pra ela.
2: Ah, né? Mas ninguém avisa
3: eu. Eu tô avisando agora.
2: Ah, então tá bom.
3: É.
2: Tá vem bom? Jogar em mim?
3: Isso.
2: Na minha pessoa?
3: Sim, na sua pessoa.
2: Eu vou tocar uma música maravilhosa. Qual música você quer aí, Cris?
3: Ah, não sei.
2: Pode
3: ficar
2: à vontade. Pode pedir
3: toca
2: que eu toco.
3: O Believer, da Cher.
2: Da Cher? Eu vou pegar então Cher aqui. Pra vocês, já separei.
3: Eu canto bem.
2: Aqui, Cher.
3: É igual,
2: Bom dia.
3: É.

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0: Rita Lee, agora só falta você, 10h14 na cidade, bom dia.
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9: Chegamos ao fim das previsões do dia 20 de maio. Espero que você esteja bem e agora confira comigo, hein? O dia de Capricórnio, Aquário e Peixes.
10: Capricórnio.
9: Capricórnio, de 22 de dezembro a 20 de janeiro. Priorize suas necessidades e não ceda à chantagem emocionais de quem insiste em invadir o seu espaço. Cuide da beleza, da sua imagem pública. Vai viver, Capricórnio.
10: Aquário.
9: Aquário, de 21 de janeiro a 19 de fevereiro. Respeite o seu tempo interno e evite assumir mais tarefas do que seu corpo aguenta. Deixe que os outros resolvam seus próprios problemas, viu, Aquário?
10: Peixes!
9: Peixes, de 20 de fevereiro a 20 de março. O desejo de curtir um romance intenso ou um programa extravagante poderá tirar seu foco dos compromissos assumidos. Ligue o radar em uma oportunidade financeira, pisciano. Me despeço por aqui, agradeço a companhia e prometo voltar sempre com mais previsões. Aproveite este dia! Aquele abraço! Tchau, tchau!
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12: Travis Knight, diretor do novo filme do He-Man, Mestres do Universo, disse que já pensa numa sequência. Ele disse que está pensando numa eventual continuação, aprofundar ainda mais os arcos dos personagens, especialmente o Príncipe Adam. Lembrando que o filme vai estrear nos cinemas no dia 4 de junho.
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14: Você segue aqui com a gente no Papo de Novela e tá curtindo a novela das nove? Acabou de estrear, a gente tá conferindo aqui, descobrindo os personagens juntos nas ondas do rádio. Vamos ao capítulo de hoje? Nesta quarta-feira, Arthur tem um conflito com Adriana. Pedro promete explicar a Bruna quem é a dona da pulseira que ele encontrou. E Otoniel confronta Arthur. Muito confronto hoje, muitas explicações. Mas a gente quer mais. Então amanhã, não perca, primeiro no rádio, o capítulo de Quem Ama, Cuida.
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0: 10h22 na cidade, bom dia, voltamos. Cris está carregado de gente mandando mensagem. Eu não sei o que eu vou fazer mais.
1: Ah, não faz nada.
0: Não faz nada, né?
1: Só que vai fazer, fala aí, faz nada.
0: A Maria de Fátima Adenor ligou já reclamando aqui para mim.
1: Ligou, mandou mensagem.
0: Não, ligou reclamando, falou, viu, por que você não soltou meu áudio?
1: Ele é assim mesmo, Maria.
2: Bom dia, Marcelo, bom dia, Cris.
0: Bom dia, Maria.
2: Bom dia, Magalha, Livelto, Matias e Denise. E bom dia a todos os ouvintes que estão ouvindo a Rádio Cidade. Marcelo e Cris, uma boa quarta-feira, um bom serviço.
0: Obrigado,
2: Jesus, que abençoe vocês todos aí,
1: amém,
2: viu?
1: Amém.
2: Um beijão, um abração bem gostoso no fundo do coração de vocês todos aí, tá, meus amores? Tô aqui, Marcelo e Cris, enrolada, que tá frio hoje, chovendo, tá gostoso, né? Marcelo, mais Cris.
1: Tá bom pra dormir.
2: E põe o nome da gente aí
0: já
2: no sorteio,
0: tá aqui,
2: que eu quero ganhar essa Rolls-Royce, viu? Quando eu ganhar, manda me dizer, meus amores. Põe o nome da gente aí. Maria de Fátima da Silva de Nojo, José Adenor Filho, Paulina Coelho de Oliveira, Maria Patrícia da Silva. Fica com Deus, tchau, fui. Fui, não, tô aqui, meus amores. Minha paixão, minha vida. Amo vocês, amor meu.
1: Obrigado.
0: Amém, minha amiga. Bom dia, agora. Air fryer, que é o air fryer. Ai,
1: tá,
0: vamos, tá certinha.
1: Fryer,
0: a Isabel Batistin chegou. Bom dia, Marcelo Cris, tudo bem? Coloca o nome aí, quero ganhar o pastel hoje.
1: Acho vamos que esse Batistin aí deve ser parente da minha mãe ou do meu pai, uma coisa assim.
0: Então,
1: minha mãe tinha uns parentes.
0: Não é,
1: Batistin.
0: Eu acho, Cris, tem que ser ou não tem que ser?
1: Eu não lembro.
3: Cris, Marcelo,
0: oi,
3: as manhãs
0: Sandra.
3: Sem vocês não tem graça. Vocês fazem a alegria da gente. Continue assim, viu, Cris? A risada contagia. Vocês são especiais, maravilhosos.
1: Amém.
3: Vocês moram no meu coração. Amo todos vocês.
1: Obrigada, minha linda.
3: Fiquem com também. Deus, meus amigos.
0: Oh,
3: beijo, Eva, minha amiga querida.
0: Bom dia, minha amiga Sandra, tudo
1: cê
0: bem?
1: Você sabe, viu? Que você mora no nosso coração.
0: É, eu pedi aqui pro meu amigo Alessandro duas vuvuzelas. Vai chegar pra gente.
1: Ah,
0: ficar.
1: Pra quê? Se você fizer isso, eu faço isso. Você vai ver.
0: Já comprei um pra mim e pra Cris.
1: É.
0: Oh, meu Deus do céu.
1: Marcelo, vamos fazer resumo da Copa.
0: Vamos fazer?
1: Vamos.
0: Não, já então. tá acontecendo já.
1: Outro resumo. Participar.
0: O Maguila chegou, Cris.
1: Maguila chegou?
0: Bom dia a todos. Coloca o nome da Patrícia, do Davi, da Maria. Um abração, já estão concorrendo. Vou ter que acelerar aqui, Cris.
1: Isso, acelera, Irto.
0: Eu sei que você não quer que eu fale muito.
1: Ah,
0: mas
1: pronto.
0: Tudo bem.
1: Tem que ter eu no meio.
0: Vamos lá, mais gente chegando, mandando seu bom dia aqui para concorrer. Já o sorteio de dois pastéis.
1: Ai, meu Deus.
0: Ai, maravilhoso. O Roberto de Barra Bonita. Oi, Roberto. Um abração, meu amigo. Tudo bem? 8h44 esse áudio, essa mensagem, viu, Cris?
1: Nossa Senhora!
0: Ai, que você fez.
1: Eu?
0: Oi, Nude Silva.
4: Bom dia, Cris.
1: Nossa.
4: Bom dia, Marcelo. Bom dia, Livelto.
1: Ela já deve
4: bom dia,
1: ter
4: Denise.
1: Bom dia,
4: seu José. Nossa. Bom dia, Carlos. Bom dia, Célia. Bom dia a todos os ouvintes. Ai, Cris, se você não lembra de mim, o Marcelo não ia lembrar.
1: Lógico que não.
4: Esse traidor.
0: Traidor? Por quê?
4: E fiquei feliz de conhecer aquele casal, Cris.
1: O Lúcio.
4: Ele é bocudo igual eu, né? O Marcelo dele, o Marcelo não fala, né?
0: Eu vou cortar aqui o microfone da Cris.
4: É bom mesmo não falar, né, Marcelo?
0: E vou cortar também
4: o áudio da Luz. E falar de mim também.
0: É, Luz.
4: Coloca meu nome no sorteio aí.
0: Misericórdia, viu?
4: Não. Um abraço, Cris. Um abraço, Marcelo. Que Deus te conceda uma linda abençoada da quarta-feira. Terçou, Marcelo.
0: Olha, Lourdes, não é fácil não, minha amiga.
4: Aliás, eu e aquele casal, que eu esqueci o nome.
1: É, o Lúcio e aí.
4: Nós não somos bocudos, nós somos verdadeiros.
1: É isso aí.
4: Na
1: isso
4: verdade, aí. Né, Marcelo?
1: O povo não gosta de ouvir a verdade. Né, Marcelo?
4: Ai, meu Deus, somos verdadeiros.
1: É. Olha lá.
4: Achei mais dois.
5: Deixaram o moço e até as crianças ficaram. Que show da Xuxa é esse?
0: Ai, Lourdes. Ninguém merece, viu? Mas tudo bem. Aparecida Fulano, bom dia. Tudo bem, minha amiga Aparecida? Quero ganhar pastel hoje, Marcelo. Coloca o nome no sorteio. A Ivete Mesco de Leite chegou também aqui. Oi, Ivete. Marcelão, um abração, meus amigos. O Júlio César Bueno, bom dia, Júlio. Tudo bem? A Luzia Mendes chegou. Bom dia. Todo esse pessoal aqui que eu tô falando mandou mensagem, Cris. Não, mas mandou um texto pra você. Eu não vou, posso
1: pra
0: falar.
1: Mim?
0: É. Ah, tá. A Bel também aqui mandou. Eu não vou, não posso falar todo mundo, gente, porque o tempo tá super estourado.
6: Bom dia, Marcelo.
0: Oi,
6: bom
0: Clara. Dia, tudo
6: bom dia,
0: jóia.
6: Bom dia, cidade.
0: Tudo ai, bem, minha
6: cidade,
0: amiga?
6: Cidade lindeza. Bom dia para todos os ouvintes.
0: Bom
6: beijo,
0: dia.
6: É claro.
1: Beijo, meu amor.
0: O Zé Maria Lava Seco chegou aqui também. Bom dia, Zé. Um abração, viu, meu amigo? A Cléo Pineda também chegando. Tá todo mundo querendo ganhar pastel.
1: Tá certo.
0: Eu quero pastel. Eu vou mandar uma gravação pra Cris ali da... Quer pastel? Faz pastel. Tipo,
7: bom dia, Cris.
0: Bom dia, Ney.
7: Nossa, já deu dessa chuvinha,
0: ai,
7: né, gente?
0: Já deu, já
7: essa
0: deu.
7: Chuvinha me atrapalha demais para trabalhar. Verdade, a gente tem consciência que precisa, que Deus sabe de todas as coisas, mas que tá me atrapalhando, tá, infelizmente.
0: Atrapalha.
7: E hoje eu não quero participar do sorteio, não, tá?
1: Tá bom.
0: Se você ganhar, você vai levar um pastel.
8: Bom dia, todos os ouvintes. Oi, foi o nosso Sueli. Nome no sorteio, meu e dos netos. Muito obrigado.
1: Nada,
0: bom dia, minha amiga Sueli, tudo bem? A Ney aqui, né, dá o pastel pra gente sortear. Ela não entra, né? Porque senão verdade. Aí ela sorteia, ela ganha e pronto. Aí ferrou, né?
1: Aí já.
0: A Ivone chegou aqui. Bom dia, Marcelo. Cris, coloca o nome no sorteio. Quero ganhar esse pastel. Aí eu, Ivone, já tá aqui concorrendo também. Todo mundo, todos que mandaram mensagem,
1: tá,
0: né? Eu tô acelerando, Cris, porque tá complicado. Todos que mandaram mensagem, todos estão aqui concorrendo a Air Fryer. Como é que fala, dona Maria?
1: Air Fryer.
0: Oh, meu Deus do céu. É isso aí. O Lúcio mandou aqui um beijão pra você, viu, Lourdes? Lúcio, não é fácil não, viu?
1: É isso aí.
0: Ontem, gente, fizeram uma reunião, a Cris, a Eliana, o Lúcio
1: e a Lourdes.
0: Aí veio essa menininha aqui junto também e ficava... Pelo amor de Deus, eu ficava só ouvindo os lá. Tudo ali na frente, um brigueiro que ninguém merece. Nossa senhora. Aí sabe o que eu fiz?
1: Ah, foi tocar pagode.
0: Eu saí correndo, entrei pra dentro aqui da rádio.
1: Mentira.
0: Eu vim pra limpar um negócio que tava tudo sujo.
1: Mentira, ele chegou e falou assim, quero participar da fofoca.
0: Eu vou tocar um pagode.
1: Não tem fofoca.
0: Eu vou tocar um pagode. Ô, Cris, qual pagode você quer?
1: Você não toca, Revelação.
0: Revelação?
1: Velocidade da Luz.
0: Nossa, é muito triste essa letra.
1: Ah, que triste
0: da Luz. Já prestou atenção na letra?
1: Eu não.
0: É triste, triste, triste. Eu vou tocar uma do Raça Negra. Faz tempo que eu não toco. Deixa eu ver. Jeito Felino, não. Quando Te Encontrei, também não. Quero ver você chorar. Boa. Essa é boa. Quero ver você...
1: Mão na
0: cabeça. Quero ver você chorar. Essa é boa.
1: Vamos ir para
0: o Anetro. Hoje a gente volta com mais participações. E também com o ganhador ou ganhadora do pastel de hoje, gente. Vamos lá.
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3: Está no ar o programa Minuto da Copa do Mundo. Sua fonte de curiosidades a respeito da competição mais importante do mundo do futebol. No episódio de hoje, falaremos sobre a Copa de 2002, disputada na Coreia do Sul e no Japão. Pela primeira vez na sua história, a Copa foi sediada em dois países ao mesmo tempo e também fora do eixo Euro-América. Foi uma Copa bastante singular em todos os aspectos. O Brasil, comandado por Felipão, chegava extremamente desacreditado depois de penar para passar pelas eliminatórias sul-americanas. Além disso, apesar de forte apelo popular, o treinador brasileiro se recusou a convocar Romário para compor o time, apesar da excelente fase do baixinho no futebol brasileiro. Nos campos asiáticos, as surpresas foram os principais destaques dessa Copa. A tradicionalíssima Argentina, por exemplo, seria eliminada logo na primeira fase, caindo em um grupo que contava com Suécia, Inglaterra e Nigéria. Apesar de o Japão ter tido um desempenho decepcionante, a Coreia do Sul, a outra sede, teve uma trajetória memorável ao longo de todo o campeonato. A seleção coreana se classificou em primeiro lugar do seu grupo, deixando pelo caminho a forte seleção portuguesa de Luiz Figo. A Coreia do Sul ainda eliminou a Itália e a Espanha nas fases seguintes, em partidas marcadas pelo péssimo desempenho da arbitragem em favor dos donos da casa. Sua campanha se encerraria apenas na disputa pelo terceiro lugar, perdida para a Turquia. A Turquia, por sua vez, foi outra grande surpresa do campeonato, e sua trajetória seria interrompida pelo gol de Ronaldo Fenômeno de biquinho, logo no começo da semifinal contra o Brasil. A grande finalíssima, disputada entre Brasil e Alemanha, coroaria Ronaldo como um dos grandes jogadores da história do futebol brasileiro. Depois de ser campeão no banco de reservas em 94 e sofrer uma convulsão às vésperas da decisão de 98, o Fenômeno teve que vencer uma grave lesão em 2000 para chegar à Copa de 2002. Jogo a jogo, o atacante foi calando os críticos e os céticos, tornando-se artilheiro e principal jogador brasileiro naquela campanha. Na grande final contra os alemães e diante do melhor jogador do campeonato, o goleiro alemão Oliver Kahn, Ronaldo balançou as redes duas vezes e sacramentou o quinto título mundial brasileiro. Fique atento aos próximos episódios e continue descobrindo um pouco mais sobre a fascinante história de todas as Copas. 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
2: Você sabia que a pele e o pelo do seu pet refletem seu estado nutricional? O cuidado com a saúde da pele do seu cão é tão importante quanto o cuidado com seu organismo. A pele é o principal órgão pelo qual o corpo interage com o meio ambiente, sendo a primeira linha de defesa com o meio externo, o que reforça a necessidade de estar sempre atento às alterações dermatológicas que possam aparecer em seu animal.
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10: Você que é fã de novelas, vem com a gente. Papo de novela está no ar. Vamos nessa. 20 de maio, quarta-feira, hora de Coração Acelerado e suas aventuras por aqui. Confere comigo. No capítulo desta quarta, João Raul e Agrado acabam discutindo. João Raul pede um tempo no relacionamento com Nayane. E ela, gente, se envolve com Gael. Eu quero é saber mais detalhes desse envolvimento, hein? Vou acompanhar a novela hoje e conta essa história por aqui amanhã.
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1: 10h45 na Cidade. Voltamos agora sim para levar o ganhador, o nome do ganhador da ganhadora que a Cris acabou de sortear. Ei, Cris, é isso aí, né?
2: É.
1: Você já tem o nome da ganhadora, do ganhador?
2: Já.
1: Antes,
2: hoje, o saco do Fernandes foi...
1: É uma urna bonita, hein? Isso é comunitário mesmo.
2: É.
1: Oh, meu Deus do céu, o Nilton
2: apoio
1: falou...
2: Apoio cultural.
1: O Nilton falou aqui, Marcelo pede para o Júnior fazer o boletim da Copa no dia do jogo do Brasil. Mas, ô Nilton, o jogo parece que vai ser à noite, né? À noite nem a sombra.
2: Não, não. É, o boletim vai fazer na quinta. É. Aí a gente vai lá fazer o bolão lá de quem vai ganhar, mas a gente não vai dar nada, só um bolão.
1: Eu fiquei sabendo que tem coisa boa aí, viu? Nos jogos da Copa. Tem sorteio de coisa boa aí.
2: No nosso?
1: Não, não é no nosso, não.
2: Ah, então não tem coisa boa. É. Se for no nosso, é coisa boa, não é, gente?
1: Nosso,
2: no
1: nosso. Já tá muito concorrido.
2: Então nós vamos fazer aí, tá? Vamos ganhar uma vuvuzela.
1: A gente vai sortear a vuvuzela. É vuvuzela?
2: É vuvuzela, Alessandro?
1: Vuvuzela pra pessoa
2: ficar... É, Cláudio Luiz.
1: Fom,
2: pra ficar fom lá na porta do Marcelo.
1: Cris, hein, quem é o ganhador, a ganhadora do pastel?
2: A ganhadora aqui, ó, do nosso apoio cultural aqui, que ganhou, que tá aqui no saco do Fernandes. A nossa apoiadora é a Nê do Pastel. Beijo, Nê. Obrigada pelo apoio, minha linda. Vai parar de chover pra você vender muito aí esse final de semana.
1: Sim.
2: É ela.
1: Quem?
2: A Maria Denor.
1: Maria Denor, então,
2: Maria
1: ganhou
2: Denor
1: dois pastéis.
2: Ganhou dois pastéis. Um pra
1: que
2: ela
1: delícia.
2: E um pro seu Adenor, viu? Pra dividir.
1: Então, belezinha. Maria Denor, passa amanhã, né, Cris? Hoje à tarde, é isso?
2: Hoje à tarde ou amanhã.
1: Beleza, então. Alô? Recado dado.
2: Isso, gente.
1: A gente já vendeu nosso peixe hoje, vendeu, né? Já levou informações pra vocês.
2: O Marcelo tá feliz que amanhã,
1: amanhã é quinta-feira.
2: Meia quintou
1: pra ele. Que delícia. Amanhã é quinta-feira, a gente vem com o último programa, né, da semana.
2: Da semana,
1: gente? Isso. É, a gente não foi despedido ainda, não.
2: Não foi.
1: Falaram ainda que não. Em breve, tá chegando a hora.
2: Ai, meu Deus.
1: É. Vamos embora, Cris?
2: Vamos.
1: A gente volta então amanhã com o programa Vitamina C. Amanhã temos bolo. Isso.
2: Programa do Marcelo.
1: Isso aí. Vitamina Cris aqui na cidade. Vamos de Cidade Retrô, Cris? Qual música você quer aqui?
2: A Cher. Deliverer.
1: Eu vou...
2: Toca Deliverer.
1: Deixa eu ver se eu acho.
2: Toca Deliverer.
1: Cher. Cher é boa, hein? Tem. Por incrível que pareça. Voltamos amanhã. Tchau, gente.
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A Escócia anunciou a lista dos 26 jogadores convocados para a Copa do Mundo de 2026. Adversária do Brasil no Grupo C, a seleção escocesa chega ao Mundial após 28 anos longe da competição e aposta em nomes experientes como Andy Robertson, Kieran Tierney, Joe McGinn e Scott McTominay para tentar surpreender. A estreia será contra o Haiti no dia 13 de junho em Boston. Um dos destaques da convocação foi a presença do goleiro Craig Gordon, de 43 anos, que volta à seleção mesmo sem atuar desde janeiro por conta de lesão. Outra novidade é o retorno do atacante Ross Stewart, após 4 anos afastado da equipe nacional. O técnico Steve Clarke também chamou jovens promessas como o meia Findlay Curtis, de 19 anos, mostrando uma mistura de experiência e renovação no elenco escocês.

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1: E você vai marcando aqui na cidade, 11 horas, 7 minutos. Um abraço e a todos um bom dia. Nós estamos chegando e a partir de agora a informação. Começa mais um Repórter Cidade desta quarta-feira, dia 20 de maio. Vamos conferindo os principais destaques desta quarta-feira, o meio de semana, que começou com tempo chuvoso, aquele chuvisqueirinho pela manhã, tempo fechado, agora abriu um sol. Será que esse sol aí não é enganoso, não?
2: Eu acho que é enganoso, Verivaldo.
1: Vamos aguardar, né? Vamos aguardar. Mas ainda bem que vem de leve a chuvinha, não? Não estragos por aí, né? Graças a Deus. É. Sempre agradecendo a Deus. Um abraço aos amigos e amigas que estão conosco, sempre aqui na nossa sintonia. Muito obrigado pela companhia. Gente, eu tenho destacando aqui neste primeiro bloco nosso, antes da polícia sempre na abertura, eu tenho aqui, deixe-me ver aqui, eu tenho, começo com um comunicado aqui da funerária Piso, para falecimento lá em Barra Bonita, aos 77 anos, senhora Edinalva Maria dos Santos. Sepultamento hoje, 5 da tarde, no cemitério Jardim da Paz. Senhora Edinalda Maria dos Santos, 77 anos, que faleceu na Barra, informação da Piso. Outro comunicado da funerária Piso é para o registro de um sepultamento hoje pela manhã aqui por Igaraçu. 84 anos, senhor Laerte Varasquim. Cemitério São Joaquim, o cemitério do centro aqui. Senhor Laerte Varasquim, 84 anos, sepultado na manhã de hoje aqui por Igaraçu do Tietê. Certo? Eu tenho mais aqui, deixe-me ver aqui, tem um registro também da funerária Piso para um sepultamento ontem à tarde em Barra Bonita, aos 91 anos da senhora Elza Cardoso Ferrari, no cemitério do centro. Elza Cardoso Ferrari, 91 anos, sepultada ontem à tarde em Barra Bonita. Está aí, portanto, as nossas informações. O Matias chegou?
2: Chegou, Erivelto.
1: Mais que pontualidade. Vamos com a polícia, então. Chega mais, Matias. Bom dia.
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3: Bom dia, Nivelto. Bom dia, Marcelo. Bom dia a todos da Cidade FM. Grande abraço. Uma ótima quarta-feira para todo mundo. A gente chega mais uma vez com as informações da polícia e mais uma vez fala em nome da Megacred. 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E com a gente, nesse horário de almoço, a senhora está cozinhando, ouvindo a Cidade FM. 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Notícias da polícia. Nós tivemos ocorrência com um preso registrado ontem às 10h30 da manhã, 10h36, rua Arlindo Santilli, onde a equipe tomou ciência de um mandado de prisão existente e deu início ao patrulhamento. No mandado existe o endereço, onde a equipe deparou-se com o indiciado pela rua Arlindo Santilli, na calçada de sua residência. O indivíduo foi abordado, dado ciência sobre a existência de um mandado de prisão em desfavor a ele, foi conduzido à Delegacia de Polícia de Igaraçu, apresentado à autoridade policial, que acabou elaborando a recolha, né? E o elemento acabou permanecendo preso à disposição da justiça devido à existência de um mandado em desfavor a ele. Ontem também nós tivemos às 2 da madrugada, Erivelto, ontem, rua Padre Carlos Galo, um furto registrado. A equipe policial militar foi acionada via Copom 90 para atendimento de uma ocorrência de furto em andamento. As informações preliminares indicavam que 2 indivíduos realizavam a subtração de fios elétricos e cabos elétricos de uma residência. O ato ocorria mediante escalada. O imóvel afetado fica anexo a um salão comercial localizado na rua Padre Carlos Galo. No local, a equipe fez contato com a vítima solicitante e relatou que, após notar o latido incessante do seu cão de guarda, deslocou-se para verificar do que se tratava. Na ocasião, a vítima solicitante, ela visualizou um indivíduo sobre o muro do imóvel. O homem estava cortando a fiação no topo do poste padrão da energia elétrica da CPFL junto ao relógio medidor. Ao perceber a presença da vítima, o autor enrolou o material subtraído para facilitar o transporte. Na sequência, ele saltou do muro e empreendeu fuga a pé de forma apressada. Ele estava também acompanhado de um outro elemento que permanecia no solo garantindo a cobertura da ação delituosa. A vítima identificou formalmente esse segundo elemento que estava ao solo, reincidente em alguns crimes contra o patrimônio e também por tráfico de drogas na região. De posse das características físicas e vestimentas do elemento e sabendo que indivíduos em situação de rua e infratores utilizavam um imóvel abandonado nas proximidades para se abrigar. As equipes deslocaram-se em diligência até o local, foi realizada a incursão no imóvel, né? Da mesma rua, Padre Carlos Galo. O local encontrava-se desabitado, sem mobília e sem o fornecimento de serviços essenciais, água e esgoto. No interior do imóvel, a equipe logrou êxito em abordar os 2 indivíduos, e durante a busca domiciliar perimental, foi localizada uma mochila oculta no interior de um sofá deteriorizado. Segundo consta aqui, no interior dessa mochila, haviam ferramentas, alicate, talhadeira, faca e outros instrumentos, além de um rolo de fio de cobre. Questionados formalmente sobre a procedência do material e a autoria do fato, ambos os abordados negaram a prática do crime. No entanto, a vítima foi submetida ao procedimento de reconhecimento pessoal e apontou, sem sombra de dúvidas, ambos os detidos como os autores do furto ocorrido na madrugada. A equipe retornou ao local do crime e constatou visualmente o rompimento da fiação elétrica no poste de energia elétrica e no relógio padrão, quanto no topo do poste. Diante dos fatos, dado voz de prisão em flagrante aos 2 abordados pelo crime de furto qualificado. Foi necessário o uso de algemas para garantir a integridade física dos detidos e também da equipe policial, para evitar ali risco de fuga. Os infratores e os materiais apreendidos foram levados à CPJ em Jaú, Central de Polícia Judiciária, apresentados à autoridade policial de plantão, que elaborou o BOPC, permanecendo ambos encarcerados à disposição da justiça. Foi formalizada também a requisição de perícia técnica científica no local dos fatos. As 2 ocorrências registradas na data de ontem por Igaraçu do Tietê. 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Forte abraço, Livelto. Uma ótima quarta-feira a você, o Marcelo, todos da Cidade FM. A reportagem, mais uma vez, é do Matiasi.
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1: Muito obrigado, Matiasi, pelas informações da área policial. Neste primeiro bloco também tem loterias. Vamos conferir as loterias de ontem à noite. Loto Fácil, concurso 3.689, 0305, 0708, 10, 11, 12, 13, 14, 15, 16, 18, 19, 20 e 23. Um apostador acertou 15 dezenas e ganhou 4.220.000. Uma aposta simples de Paulista, lá em Pernambuco. Aqui na concurso 7.029, 13, 14, 17, 20 e o 59 acumulou. A Timimania, concurso 2.393, 14, 27, 34, 46, 50, 60 e o 73 acumulou. A Timimania paga amanhã 28 milhões. O dia de sorte, concurso 1.215, 05, 06. 09, 10, 14, 21 e para fechar o 23, acumulou. O dia de sorte paga amanhã 1.700.000. Confira agora os sorteios de hoje à noite, além da Federal. A mais milionária paga 43 milhões. A Loto Fácil, 7 milhões. A Dupla Sena, 1.100.000. O Super 7, 550.000. A Quina, 13.500.000. E a Loto Mania, 7 milhões. Sorteios de hoje à noite. Muito bem, muito bem, muito bem. Vamos nessa então. Ô Joe, você comprou a adesão aqui da PAI?
2: Comprei, Libel. Comprou, né? Comprei.
1: Hoje quem que veio aqui de manhã foi a
2: Márcia.
1: A Márcia que tá vendendo, Márcia, né?
2: Isso.
1: Compramos a nossa também, demos a nossa colaboração. Tá aí, cuidado de quem você compra, hein?
2: É verdade.
1: Rapaz, vou sorteio pela Loteria Federal dia 25, mais de mês de julho, mês 7, tá? Muito bem, certinho.
2: Oi, Erivel, tá chegando uma reclamação de um vazamento. Mandaram a foto pra gente, vou pôr aqui na tela já. Vamos lá. Sumiu aqui o nosso aplicativo. Quem será? Você acha que foi a Cris que mexeu aqui, Zé Maria? Ô, Erivel, só pode ser ela.
1: Só pode ser.
2: Então tá aqui uma... É uma reclamação de... Na verdade, foi um conserto já do SAI, né? Só que não voltou pra terminar... E agora tá vazando água novamente.
1: Aonde?
2: É, na rua Assad Saad, próxima à escola aqui em Pirassoli. Então, o pessoal tá vendo aqui esse vazamento, Erivelto. Já encaminhei o pessoal do SAI aqui de Igaraçu do Tietê.
1: Muito bem.
2: Mais uma reclamação, Erivelto, que agora é na questão do lixo, que está afetando aqui uma parte da Coab de Igaraçu e também próximo do o supermercado Ravaggio. Alguém está passando antes da coleta dos coletores do lixo, rasgando a sacolinha, Erivelto, jogando tudo no chão
1: o
2: lixo.
1: Eles tiram o que quer e então, o que não quer, em vez de devolver pro latão, essa cambada de porco e porca.
2: Aí
1: enquanto não pegar, não dá uma coçada, não identificar, não vai endireitar nunca.
2: O que está acontecendo? Aí o pessoal passa para fazer a coleta e está tudo rasgado, não dá tempo, não é, Erivelto? Catar tudo, da calçada, da rua... Então, gente, quem tá fazendo isso, não faça isso. Pelo amor de Deus.
1: Não vai adiantar falar.
2: Tem que pedir pelo amor de Deus.
1: Tem que chegar ao reio.
2: Meu Deus do céu.
1: Essa é verdade. Muito bem, muito bem. O detalhe é o seguinte. Olha, gente, eu tenho aqui um registro para fazer sobre a equipe de Barra Bonita que conquistou 23 medalhas é a equipe de natação da Pódio Academia, que representou a Barra. 23 medalhas em 12 de ouro, 8 de prata e 3 de bronze. Foi a quarta etapa da Liga Paulista em Lençóis Paulista. O técnico Gralha, um abração pro Gralha, garantiu a sexta colocação geral entre as 19 equipes, né? Temos aí destaques: Felipe Gato Mangili, Gabriel Estevanato Dias, Mariana Fregolente, que faturaram 2 medalhas de ouro individuais cada um. Os resultados vamos conferindo aqui, dando o nome da moçada. A Beatriz Salve, primeiro lugar no 50 borboleta. Daniel Torrasca, segundo lugar no 50 peito e terceiro lugar no 50 borboleta. O Davi Rosseto, primeiro lugar no 50 costas e segundo lugar no 50 livre. O Felipe Gato Mangili, primeiro lugar no 50 costas e no 50 livre. Gabriel Estevanato Dias, primeiro lugar no 50 peito e no 100 medley. Júlia Bibian Fadoni, primeiro lugar no 50 peito, segundo lugar no 50 metros livre. Lourenço Torraca, segundo lugar no 50 peito. Manu Gamito, terceiro lugar no 50 costas. Mariana Bibian Fadoni, segundo lugar no 50 peito, terceiro lugar no 50 livre. Mariana Fregolente, primeiro lugar no 50 livre e 50 peito. O Pedro Pessoa, primeiro lugar no 50 costas. PH Bressanin, segundo lugar no 50 costas. Raul Meronha, primeiro lugar no 50 costas, segundo lugar no 50 livre. Stefanie Romanini, primeiro lugar no 50 costas e segundo lugar no 50 livre. Parabéns aí à equipe de natação da Pódio Academia, do técnico Gralha. Um abração, parabéns aí. Gente, as campanhas do agasalho, hein? Falar de, aqui de Garaçu do Tietê, que já começou, está em andamento. Vai até o dia 29, hein? Vai até o dia 29 aqui. Tem vários pontos de coleta na cidade, hein? Escolas, aí aqui na portaria da rádio. Se você puder dar a colaboração, até o dia 29, tá certo? Muito bem, um recado aqui da Santo Antônio em Barra Bonita. Hoje, dia 20, começa o tríduo de Pentecostes, tem missa 19 horas. E o recado aqui do Santuário de Nossa Senhora Aparecida. Segundo Porco no Rolete, domingo agora, Salão da Coab, da Barra, a partir de 11h30 da manhã. Certo? Dado o recado. Domingo, por Igaraçu, tem a segunda festa do Divino Espírito Santo. Domingo agora, concentração a partir de 8h30 da manhã, em frente à Matriz de São Joaquim. Cavalgada, motos, carros, pedestres, procissão náutica, que vai sair do Porto do Palmezão às 9 da manhã. Depois tem missa campal, o encontro de todos na prainha de Igaraçu. Teremos bênção das bandeiras e também após haverá uma praça de alimentação. Certo? Muito bem, muito bem, muito bem. Gente, aqui por Igaraçu vai começar amanhã, dia 21, uma vacinação nas escolas, hein? Para crianças, adolescentes e profissionais da educação. Certo? A partir de amanhã, portanto, vamos dando o nome das escolas, sempre diariamente, que vai até o dia 29. Amanhã vamos ter aí a Escola Prefeito José Perassoli, da 1h30 da tarde às 15 horas. Depois, repito, vai até o dia 29, a gente vai dando sempre um dia antes, vai informando por aqui. Muito bem, muito bem, muito bem. Outros destaques desse nosso primeiro bloco. Tenho aqui um comunicado. Temos um comunicado aqui. A Defesa Civil da Barra. Novos telefones disponíveis, hein? Anotando aí, se precisar, deixa anotado aí na portinha da geladeira. É o 98162-0248. 98162-0248. E temos também o 0249, certo? 98162-0249. São aí os novos números para acionar a Defesa Civil. Sempre é bom ter um telefone desse na sua agenda, hein? Sempre é bom ter um telefone na sua agenda. Muito bem, muito bem. Aqui por Igaraçu, mais uma vez o recado, gente, da escola Conceição Bonani Gama, que tem vaga disponível para o berçário 2. Crianças nascidas até 31 de março do ano passado, com idade entre 1 ano a 1 ano e 11 meses. Informações na própria escola, lá na CDHU, na Rua Maria Salve Ferraz. Tem um telefone para contato, 3644 5542, tá? 5542. Muito bem, muito bem. Temos aqui o detalhe. E aqui mais uns recados que temos sempre aqui. Hoje tem um encontro em Barra Bonita sobre o tema Faça Bonito. É aquela luta contra o abuso e a exploração sexual. Então vamos ter aí esse encontro que acontece hoje, né, 19h30, no Teatro Zita Demarque. Vamos ter a palestrante, a Ana Luísa Calisto. Está convidada a população aqui, em geral, né? Hoje, 19h30, Teatro Zita Demarque. A entrada solidária, se você puder, portanto, levar um litro de leite destinado ao Fundo Social de Solidariedade. Tá certo? Muito bem, muito bem, muito bem, muito bem. Gente, continua o recado da ETEC de Barra Bonita, aqui é Naval, hein? A Escola João Reis, vestibulinho de segundo semestre. As inscrições até o dia 25, hein? Que, aliás, já é segunda-feira. É a segunda-feira que vem. Tá certo? Muito bem, muito bem, muito bem, muito bem. Tá aí, portanto, os nossos destaques aqui neste nosso primeiro bloco. E deixe-me dar um recado aqui, antes de perguntar para o Marcelo, que a gente pergunta por perguntar, é claro, porque já sabe, né? 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Certo? Ah, olha, 11h29 já?
2: Já, Livia. Por isso que eu tô com fome.
1: Vamos comer, então?
2: Vamos sim. O cardápio de hoje.
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1: Ai, que beleza.
2: Tá bom demais, hein?
1: O telefone é o 3644-1887. Deixa eu dar um alô pra galera que tá com a gente aqui. A Carmen Jacobes, a Rosa Mazolim, a Edileuza Gonçalves, Osni Igreja, a Silvia Cifrade, André Martins, abençoada quarta para você também. Temos a Viviane Quintal, tá brava aqui. É, tá brava aqui.
2: Ai,
1: o Carlos Lazarim, a Renata Bergamin, a Maria Graziela dos Santos, o Júnior Bernardino, a Elizabeth Guimarães, a Rita Parra, Lourdes Melo, Maria Gonzaga dos Santos, o Nilton Rossi, sempre na audiência, um abraço. A Ivete Dias, a Ercília Santos, o Alex Roberto, a Maria Helena Viana, Orlando Brasílio, Madalena Dionísio, Daniel Wilson Faria e o Cláudio Leandrini. Muito obrigado a todos e pela companhia. Tomar uma aguinha?
2: Vamos, Erivelto.
1: A gente volta já, já.
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1: Vamos nessa então. 11h36, governador de São Paulo, Tarcísio Freitas, está em Bauru. Hoje e amanhã, uma série de compromissos oficiais voltados a áreas de segurança pública, saúde, infraestrutura e atendimento especializado. É a programação 3D em Bauru e mais algumas cidades da região. A programação de Bauru já está começando hoje, né? Vai ter aí um encontro entre as 13 e 16 horas. Né? E na sequência, Tarcísio participa da inauguração do novo complexo que reúne o Instituto de Criminalística, o Instituto Médico Legal e a Sala Lilás para acolhimento de mulheres vítimas de violência, certo? Depois também inaugura a reforma e ampliação da Central de Polícia Judiciária, lá na Rodrigues Alves, na Vila Cardia. Também estará em Jaú, o governador, para participar do lançamento da Pedra Fundamental do Futuro, Ambulatório Médico de Especialidades, conhecido como AMI. Tá certo? Tá acontecendo agora, segundo aqui a notícia, lá na rua Rui Barbosa, proximidade do Ferracini Supermercado. Esse AMI é uma estrutura do governo, tá certo? Já é aguardado há alguns anos pela população de Jaú e região. Em fevereiro do ano passado, durante uma visita a Jaú, o secretário estadual da Educação afirmou que a unidade seria inaugurada em abril desse ano. Demos de Nivardo. Tá certo? Agora vamos ver se não. Vamos ver agora. Vamos ver agora. Precisa sair o prédio primeiro. Até sair, até terminar, depois começar a atender. E você entrar na fila do AMI. Ah, meu amigo. A Copa de 2034. Criminosos armados com pistola, faca e pé de cabra assaltaram uma adega em Jaú e trancaram vítima no banheiro. É uma adega ali no residencial Bernardo.

0: tarde. Aconteceu ontem de madrugada. Segundo a PM, dois indivíduos invadiram o estabelecimento e anunciaram o assalto mediante grave ameaça. Um dos criminosos estava armado com uma pistola. O outro estava com uma faca e um pé de cabra. Trancaram a vítima no banheiro. Levaram R$500 em dinheiro, um aparelho celular. Fugiram a pé. Logo em seguida, 20 minutos depois, a vítima conseguiu pedir socorro e foi ajudada por um cliente que ouviu gritos. É. A polícia registrou toda a ação, o monitoramento. Imagens mostraram autores com roupas escuras e máscaras. Posteriormente, as câmeras de segurança do estabelecimento, vizinhos auxiliaram. Eles fugiram em bicicletas. Através do rastreamento, policiais chegaram até uma residência desabitada. Lá no residencial Frei Galvão, o aparelho foi localizado dentro da caixa de energia elétrica do imóvel e posteriormente devolvido à vítima. Não se tem mais detalhes desta ocorrência. Ainda por Jaú, Praça Tancredo Neves volta a ser palco de ocorrência policial com a captura de um homem procurado pela justiça. Foi na madrugada de ontem. Essa área que fica ao lado da rodoviária frequentemente é alvo de reclamação da população. É conhecido ponto de tráfico. A PM realizava um patrulhamento, avistou um indivíduo suspeito. Ao perceber a viatura, ele tentou deixar rapidamente o local, mas ele foi encontrado, foi detido. Né? Ele tinha um mandato de prisão em aberto, expedido pelas varas de execuções criminais da comarca de Bauru, através do Tribunal de Justiça de São Paulo. Ele foi recolhido. Um homem de 20 anos foi capturado pela Polícia Civil ontem à noite, após ser localizado com mandato de prisão preventiva em aberto. A captura ocorreu em Bariri, no bairro Jardim Esplanada. Ele era alvo de uma ordem judicial expedida pela comarca da vara criminal de Capim Grosso, na Bahia. Ele era procurado pelo crime de estupro de vulnerável. Foi recolhido. Uma operação da Civil terminou com dois adultos presos e um adolescente apreendido por tráfico de drogas e associação criminosa. A ação ocorreu da Disney Jaú, foi ontem, também no Jardim Orlando Mito. Segundo investigações, os policiais monitoravam uma praça já conhecida pelo tráfico de drogas e flagraram indivíduos comercializando cocaína em via pública. Durante a abordagem, um elemento de 18 anos tentou fugir e foi alcançado. Outro de 28 anos também foi recolhido pela polícia. Já o menor de 16 estava com dinheiro escondido no aparelho celular. Foram recolhidos. Gente, lá em Pederneiras, o tradicional desfile cívico de Pederneiras, que seria realizado no último sábado, foi cancelado devido às chuvas. Agora ficou aqui para o dia 30 de maio, que é não um sábado, agora no outro. São 135 anos de Pederneiras, hein? Um homem de 41 anos foi preso em flagrante por embriaguez ao volante depois de invadir uma loja com um carro no bairro Santa Maria, em Piratininga. O motorista perdeu o controle, atingiu a parede e o vidro frontal do estabelecimento. Ele apresentava sinais de embriaguez e se recusou o bafômetro. Ele afirmou que tinha uma bicicleta, teria cruzado a frente do veículo e ele perdeu o controle. Gente, olha essa aqui de Avaré. Vereadores aprovam o enterro de cães e gatos em jazigo de tutores em Avaré. Aprovaram por unanimidade um projeto de lei que autoriza o enterro de cães e gatos em jazigo dos tutores. Tem disso também, né? Gente, tem uma notícia aqui. Deixe-me ver esse ranking de cidades aqui. O ranking divulgado hoje pelo Instituto Imazon, eu vou repetir, o nome do instituto é Imazon, em parceria com outras organizações, aponta cidades brasileiras como a melhor e a pior qualidade de vida. O levantamento avalia 5.570 municípios do país e mostra que as desigualdades continuam profundas. 18 das 20 cidades mais bem colocadas ficam no sul e sudeste, enquanto 19 das 20 mais baixas colocações estão no Norte e Nordeste. Né? Pelo terceiro ano seguido, Gavião Peixoto, aqui no interior de São Paulo, lidera o ranking. A cidade tem cerca de 5 mil habitantes e marcou 73 pontos em uma escala que vai de 0 a 100. É, em último lugar aparece Uiramutã. É, o nome é esse mesmo. Uiramutã, em Roraima, com apenas 42 pontos. Mas temos aqui, portanto, né, esse destaque das cidades. E temos aqui as cidades também, né, aqui da nossa região. Curitiba lidera as capitais. Vai liderando a capital. Brasília em segundo, São Paulo em terceiro. É, esses resultados aqui. E temos aqui as melhores e as piores. Né? Temos aqui no ranking, temos aqui estadual, Distrito Federal vai liderando. São Paulo em segundo. E as informações, os melhores lugares para se viver também. Temos aqui então, e Barra Bonita está entre os destaques. A manchete aqui, para você ter uma ideia, essa manchete aqui é o seguinte, veja aqui. Ranking mostra cidades do Brasil com a melhor e a pior qualidade de vida. Temos aqui. É, gente. E Pompeia e Barra Bonita são os destaques aqui do Centro-Oeste Paulista. É, os destaques aqui do Centro-Oeste Paulista. Temos aqui. Essas pesquisas que são feitas aqui. Tá? Temos aqui, portanto. Muito bem, muito bem, muito bem, muito bem. Gente, temos aí então, tá aqui a região aqui. Gavião Peixoto em primeiro, Jundiaí em segundo, Oswaldo Cruz em terceiro, Pompeia em quarto. Aqui da região nossa aqui, temos só Barra Bonita em 18º lugar e Araraquara em 19º, em 20º, Águas de São Pedro. A Barra, portanto, ocupando a 18ª colocação. E a única cidade aqui da região, mais próxima aqui, Água de São Pedro e Araraquara, né? Muito bem, muito bem. Gente, tá aí, portanto, este nosso giro regional. 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Certinho, certinho. Muito bem. Gente, quarta-feira. Quarta-feira. Começa a maratona estiva. Começa a maratona estiva a partir de hoje à noite. Às 7 horas, porta aberta. Vamos para lá. Se tiver chuviscando ou não tiver, se tiver frio ou calor, vamos lá. Aquele ambiente gostoso, aquela comida deliciosa. Vamos lá, então. Neste meião de semana, para conferirmos aí as delícias mais uma vez da estiva. Deixe-me ver aqui quem mais que está com a gente nesta quarta-feira, mandando aquele alôzão, Zé Silva, Marco Fantin, o Fernando Almeida, temos aqui a Elza Negrelli, a Creuza Polônia, a Paula Ruda, a Rosa Meneghelli, o Lazinho, a Carmen. Muito obrigado a todos aí pela companhia. Sabe que horas são, gente? Olha aí, como passa a hora, não? Como passa a hora? Já são 11h47. É 11h47. Nós vamos tomar mais uma aguinha, gente. E vamos voltar depois com o nosso giro de notícias pelo Brasil e pelo mundo.
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1: Vamos nessa então, gente. 11:54. Vamos dar um giro pelo Brasil e pelo mundo. As manchetes de agora que você confere aqui. Brasil e Estados Unidos têm a primeira reunião sobre tarifas após encontro de Lula e Trump. Temos aqui. Pesquisa Datafolha. Lula é visto como mais experiente e Flávio como mais inovador. Temos aqui os destaques, então. Temos aqui. Com 4.806 moradores, cidade de São Paulo tem a melhor qualidade de vida do país. A notícia que demos agora, né? Que falamos aqui sobre o ranking aí das cidades, né? Então temos aí Gavião Peixoto. Vamos com mais destaques. Olha, gente, a fabricante de brinquedos Estrela entra com pedido de recuperação judicial. A China reabilita 3 frigoríficos brasileiros para exportação de carne bovina. Temos aqui os destaques, as nossas manchetes. Governo ressarciu 4 milhões e meio de beneficiários fraudados do INSS. Diz ministro. E ainda todos serão ressarcidos até o dia 20 do mês que vem, diz ministro. E tem que ser mesmo. E tem que ser mesmo. Não faz mais que obrigação. Temos aqui os nossos destaques. Bebê abandonado é resgatado pelo SAMU após ser achado em um vão entre paredes na Paraíba. Cada uma. Que coisa, não? Motoristas de aplicativo usam o bid de viatura para perseguir bandidos no Recife. Temos aqui. Justiça manda derrubar um muro de 570 metros em uma praia de Pernambuco após 4 anos de disputa. Os destaques, as nossas manchetes que você confere pelo Brasil e pelo mundo neste meio de semana, nesta quarta, dia 20. Operação, a polícia do Rio de Janeiro faz operação contra grupo suspeito de lavar 380 milhões. Ei, Brasilzão. 4 PMs são presos, suspeito pelo desaparecimento de 2 jovens na Bahia. Relatório alerta que pressão por recursos empurra florestas tropicais ao limite. Cortes de recursos dos Estados Unidos e do Reino Unido afetam resposta ao surto de ebola. Justiça manda apagar perfil de médica da Fiocruz por espalhar desinformação. A linha 5 Lilás da Via Mobilidade opera com velocidade reduzida após falha em São Paulo. Gente, a Venezuela anuncia a libertação de presos políticos detidos há mais de 20 anos. Chuvas intensas deixam 22 mortos e dezenas de desaparecidos na China. Por aqui, gente, uma pesquisa. 3 em cada 4 moradores de favelas do Rio rejeitam operações policiais. É brincadeira? 3 em cada 4 moradores de favelas do Rio rejeitam operações policiais. Que coisa, não? Que coisa. Vamos ver aqui mais algumas manchetes de agora. Nós temos aqui pelo Brasil e pelo mundo mais alguns destaques. Michele Bolsonaro chama o ministro Moraes de Irmão em Cristo, em evento no Distrito Federal. A política brasileira, né? A nossa política brasileira. Temos aqui os nossos destaques, as nossas manchetes. Mãe de menino morto em ataque à creche se emociona com o nascimento do filho, lá em Blumenau. Temos aqui os nossos destaques, portanto, né? Temos aqui as nossas manchetes de agora, pelo Brasil e pelo mundo, nesta quarta-feira. Deixa eu mandar um alôzão aqui pro Zé Maria. 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O bom aluno. O bom aluno. Certo? Muito bem. Gente, pontualmente meio-dia, hein? Um abração para Ivete Ximenez, o Zé Silva, que também estão ligadinho com a gente aqui. E o tempo vai passando, nós vamos tomar mais uma aguinha e a gente volta no último bloco para falar de esportes e também o tempo de acordo com o clima-tempo.
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3: No episódio de hoje, falaremos sobre a Copa do Mundo de 1938, sediada na França. Mais uma vez, a escolha do país sede traria problemas políticos para a FIFA. A entidade escolheu organizar a competição na França, em homenagem ao seu fundador francês, Jules Rimet, em detrimento da Argentina, fazendo que tanto a seleção argentina quanto o Uruguai, em solidariedade, decidissem boicotar o torneio. Assim, o Brasil seria uma das únicas duas seleções americanas a participar da competição, em conjunto com Cuba. A inclusão da atual Indonésia fez com que o número de não-europeus em campo fosse de apenas 3, em um total de 13 equipes. A menor quantidade de seleções de fora do continente sede na história de todas as Copas. Além disso, o ambiente político internacional estava extremamente conturbado, provocando influência direta nas questões esportivas. As mais imediatas delas seriam a exclusão da Espanha, por conta da guerra civil que assolava o país no período, e a anexação da Áustria pela Alemanha, fazendo com que a equipe alemã herdasse boa parte dos jogadores austríacos. Pela última vez, a Copa seria disputada através de jogos eliminatórios diretos, sem uma fase de grupos prévia. Pela primeira vez, contudo, a trajetória da nossa seleção brasileira nesses jogos eliminatórios seria digna de destaque. Mais uma vez comandada por Leônidas da Silva. A primeira partida do Brasil disputada contra a Polônia ganhou tons dramáticos e se tornou uma das melhores de todas as Copas. O tempo regulamentar terminou em 4-4 e a seleção brasileira se classificaria após um 6-5 na prorrogação. O Brasil ainda eliminaria a poderosa Tchecoslováquia após uma vitória por 2-1 no jogo desempate, antes de cair na semifinal contra a Itália. Após uma derrota pelo mesmo placar, terminaríamos a competição em terceiro lugar, vencendo a Suécia por 4-2 na disputa pela posição. A Itália, por sua vez, se tornaria a primeira seleção bicampeã em Copas do Mundo, após vitória por 4-2 diante da Hungria, na finalíssima disputada em Paris. Fique atento aos próximos episódios e continue descobrindo um pouco mais sobre a fascinante história de todas as Copas.
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1: Taça Libertadores da América, jogos de ontem à noite. Coquimbo 3, Tolima 0. Fluminense 2, Bolívar 1. Rosário Central 4, Universidade da Venezuela 0. Santa Fé 2, Platense 1. Always Ready 1, Mirassol 2. Boca Juniors e Cruzeiro 1-1. Independiente del Valle 4, Libertad 1. Hoje à noite na Libertadores, 19 horas, Nacional e Universitário. 21h30, Palmeiras e Cerro, LDU e Lanús, Flamengo e Estudiantes. Ainda 11 da noite, tem Júnior e Sporting Cristal, Cusco, Independiente e Medellín. É a fase de grupos, ainda a penúltima rodada, hein, dessa fase. Já estão classificados para outra fase o Independiente Rivadavia, o Corinthians, o Mirassol, o Rosário Central e o Independiente Del Valle, certo? Agora vamos com a Sul-Americana, a Copa Sul-Americana. Resultado de ontem, certo? Torque 4, Deportivo Riestra 1, Audax Italiano 2, Barraca Central 0, São Paulo e Milionários 1-1, América de Cali Tigre 1-1, Deportivo Cuenca e Deportivo Recoleta 2-2. Hoje à noite na Sul-Americana, 19 horas, Olímpia e Vasco, Boston River e O'Higgins. Também 19 horas hoje tem Santos e São Lourenço. Às 21 horas, Independiente Petroleiro e Botafogo, Grêmio e Palestino. E às 21h30 tem River Plate e Bragantino. Está aí, portanto, os nossos principais destaques do esporte. Finalzinho aqui do programa, gente. 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E quanto ao tempo, segundo informações do Clima Tempo, vai ficar como esteve ontem e como será amanhã, o dia de hoje. Temperaturas ainda bem amenas, bem, né? As máximas em média 24, 23 graus, mínimas de 16, 17. Continua a previsão de instabilidade, o famoso chuvisqueiro. Tá na hora, Joe.
2: Vamos embora.
1: Joe. Obrigado pela atenção. Boa tarde e até amanhã cedo.
2: Tchau, gente.
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4: Cães idosos precisam de proteína necessária limitada, mas a proteína necessária precisa ser facilmente digerida e assimilada no corpo. A dieta, o plano cronograma deve ter suprimento adequado de água normal para eles. Alimentar cães mais velhos com muita proteína necessária pode causar filtração destrutiva no rim.
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3: Estamos de volta com o Giro de Notícias desta quarta-feira, dia 20 de maio de 2026. Vamos com as informações. O governo federal segue debatendo mudanças na jornada de trabalho 6x1. O tema ganhou força após discurso sobre qualidade de vida e produtividade. O assunto movimenta trabalhadores, sindicatos e empresários de todo o país. O dólar voltou a operar abaixo dos R$ 5,5 à cautela internacional. Investidores acompanham tensões no Oriente Médio e indicadores econômicos globais. A Bolsa Brasileira fechou com leve queda nessa semana. O prazo do imposto de renda 2026 entra na reta final em todo o Brasil. Especialistas alertam para evitar atrasos e possíveis multas. A expectativa é de milhões de declarações entregues até o fim do mês. Essas foram as informações do Giro de Notícias, que volta em instantes.
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4: Portugal anunciou a lista de convocados para a Copa do Mundo de 2026 e o grande destaque é mais uma vez Cristiano Ronaldo. Aos 41 anos, o craque vai disputar sua sexta Copa do Mundo e segue como principal nome da seleção comandada por Roberto Martínez. Os portugueses estão no Grupo K, ao lado de Colômbia, Congo e Uzbequistão, e estreiam no dia 17 de junho contra a equipe africana. A convocação mistura jogadores experientes e jovens talentos, com nomes como Bruno Fernandes, Bernardo Silva, Rafael Leão e João Félix entre os escolhidos. O técnico ainda levou 4 goleiros na pré-lista final, incluindo Ricardo Velho, que ficará como opção em caso de lesão. Portugal chega ao Mundial cercado de expectativa e sonha em conquistar o título inédito da Copa do Mundo.

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3: 1 hora e 4 minutos.
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7: Oba! Atenção, você que é fã dos Rolling Stones. O single In The Stars já está disponível em cópias físicas em lojas no exterior. Lembrando que essa música fará parte do novo álbum Foreign Tones. Será lançado no dia 10 de julho. O single está disponível em vinil de 7 polegadas, 10 polegadas e também em CD.
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4: Estamos na quarta-feira, dia 20 de maio de 2026 e a partir de agora você fica bem informado com as informações do Giro de Notícias. O presidente Luiz Inácio Lula da Silva defendeu investimentos em inteligência artificial durante feira industrial na Alemanha. O governo busca ampliar parcerias tecnológicas internacionais. O tema ganhou destaque entre líderes mundiais. A economia brasileira segue acompanhada de perto pelo mercado financeiro. Analistas monitoram inflação, juros e comportamento do consumo. O Banco Central mantém a atenção sobre os próximos índices econômicos. O programa Minha Casa Minha Vida continua entregando novas moradias em diversas regiões do país. O governo também anunciou mudanças no programa de reforma Casa Brasil. As medidas buscam ampliar o acesso ao crédito habitacional. O Giro de Notícias volta em qualquer momento.
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15: 2:09.
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5: Oba! Após 22 anos, Madonna e Michael Jackson têm músicas na parada Hot 100 da revista Billboard. A rainha do pop voltou às paradas com um novo single, Bring Your Love, que tem a participação de Sabrina Carpenter. A música estreou na posição de número 74. E o eterno rei do pop Michael Jackson voltou às paradas com Billie Jean, que está na posição 17. E mais, Human Nature, posição 29, Beat It, posição 32 e Don't Stop Till We Get Enough, na posição 42. O motivo? Sua cinebiografia, que está fazendo sucesso nos cinemas.

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5: No episódio de hoje, falaremos sobre a Copa de 2002, disputada na Coreia do Sul e no Japão. Pela primeira vez na sua história, a Copa foi sediada em dois países ao mesmo tempo e também fora do eixo Euro-América. Foi uma Copa bastante singular em todos os aspectos. O Brasil, comandado por Felipão, chegava extremamente desacreditado depois de penar para passar pelas eliminatórias sul-americanas. Além disso, apesar de forte apelo popular, o treinador brasileiro se recusou a convocar Romário para compor o time, apesar da excelente fase do baixinho no futebol brasileiro. Nos campos asiáticos, as surpresas foram os principais destaques dessa Copa. A tradicionalíssima Argentina, por exemplo, seria eliminada logo na primeira fase, caindo em um grupo que contava com Suécia, Inglaterra e Nigéria. Apesar de o Japão ter tido um desempenho decepcionante, a Coreia do Sul, a outra sede, teve uma trajetória memorável ao longo de todo o campeonato. A seleção coreana se classificou em primeiro lugar do seu grupo, deixando pelo caminho a forte seleção portuguesa de Luiz Figo. A Coreia do Sul ainda eliminou a Itália e a Espanha nas fases seguintes, em partidas marcadas pelo péssimo desempenho da arbitragem em favor dos donos da casa. Sua campanha se encerraria apenas na disputa pelo terceiro lugar, perdida para a Turquia. A Turquia, por sua vez, foi outra grande surpresa do campeonato, e sua trajetória seria interrompida pelo gol de Ronaldo Fenômeno de biquinho, logo no começo da semifinal contra o Brasil. A grande finalíssima, disputada entre Brasil e Alemanha, coroaria Ronaldo como um dos grandes jogadores da história do futebol brasileiro. Depois de ser campeão no banco de reservas em 94, como um dos grandes jogadores da história do futebol brasileiro. Depois de ser campeão no

0: quinto título mundial brasileiro. 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
4: Você sabia que o esqueleto de um homem de 64 quilos pesa cerca de 11 quilos? E mais, se dormirmos em média 8 horas por dia, aos 40 anos teremos dormido 13 anos.
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0: Nessa terça-feira, o Arsenal tornou-se campeão inglês após um empate em 1-1 entre Manchester City e Burnley. O Manchester precisava vencer para continuar matematicamente na disputa. Lembrando que o Arsenal não conquistava um título nacional desde a temporada 2003-2004.

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4: Muito bem, hoje é quarta-feira, dia 20 de maio de 2026, vamos com as informações atualizadas do Giro de Notícias. A inteligência artificial continua avançando em empresas e setores industriais. Especialistas discutem impactos no mercado de trabalho e novas oportunidades. O debate sobre regulamentação cresce em vários países. A tensão no Oriente Médio segue influenciando os mercados globais. Os preços do petróleo continuam oscilando com receio de novos conflitos. Investidores acompanham possíveis impactos na economia internacional. O Pix segue sendo criado internacionalmente como referência em pagamentos digitais. O sistema brasileiro desperta interesse de outros países pela rapidez e a inclusão financeira. O Banco Central avalia novas funcionalidades para a plataforma. Eu sou Léo Nunes e esse é o Giro de Notícias, que voltaremos a qualquer momento.
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5: 3 horas e 9 minutos.
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8: 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A cantora búlgara Dara foi a vencedora da edição desse ano do Eurovision. Em primeiro lugar, no festival europeu, ficou a canção Bangaranga. Foram 516 pontos, sendo 312 do público e 204 dos jurados. A segunda posição ficou para o israelense Noam Beaton, Michel, com 343 pontos. Na terceira posição, a Romênia. A cantora Alexandra Capitanescu, com Shock Me, conquistou 296 pontos.
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8: Você sabia que o seu cão tem mais chances de falecer devido a um câncer do que você? Pois é, pelo menos é o que diz aí um estudo da Universidade da Carolina do Norte, nos Estados Unidos, que revelou que um cãozinho tem 10 vezes mais possibilidade de desenvolver um tumor do que uma pessoa. Infelizmente, essa enfermidade está presente tanto em humanos quanto nos pets. Inclusive, de acordo com os estudos, essa é a principal causa de morte canina. A explicação disso, por incrível que pareça, é positiva. Graças ao avanço da tecnologia e da ciência, os cães estão vivendo muito mais. Uma pesquisa feita pelo Hospital Veterinário Sena Madureira, em São Paulo, mostrou que a expectativa de vida dos cães dobrou nas últimas décadas. E quanto mais idosos, mais propensos eles estão a doenças.
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12: Olá pessoal, Almanac Musical no ar, por aqui Eduardo Maidana, e hoje nós falaremos de The Power of Love, single lançado em 1985 por Huey Lewis in the News, escrita e apresentada para a trilha sonora do filme De Volta para o Futuro 3, também de 1985. A faixa faz parte do quarto álbum de estúdio da banda. Ela é responsável pelo primeiro número 1 da banda na Billboard Hot 100 nos Estados Unidos e seu segundo hit número 1 no ranking Top Rock Tracks dos Estados Unidos, além de ser considerada uma das 10 melhores no UK Single Chart, ranking oficial do Reino Unido. A canção foi nomeada para o Oscar de Melhor Música Original no 58º Prêmio da Academia, mas acabou perdendo para Say You, Say Me de Lionel Hitch. Apesar disso, até hoje é lembrada como uma das melhores faixas dos anos 80. Vamos recordar?

0: O Almanac Musical de hoje fica por aqui. Espero que você tenha gostado. Até nossa próxima edição. Tchau.
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2: Muito bem, hoje é quarta-feira, dia 20 de maio de 2026, vamos com as informações atualizadas do Giro de Notícias. O setor industrial brasileiro recebeu novos anúncios de investimento em tecnologia e inovação. Empresas buscam modernizar processos e aumentar competitividade. E inteligência artificial e automação lideram as prioridades. O mercado imobiliário mostra sinais de recuperação em algumas capitais brasileiras. A queda gradual dos juros pode estimular novos financiamentos. Consultores seguem otimistas para o segundo semestre. A geração de empregos formais segue positiva no Brasil em 2020. Setores de serviços, comércios e construção civil lideram as contratações. O governo destaca crescimento nas vagas com carteira assinada. O setor de tecnologia continua ampliando investimentos em inteligência artificial. Empresas globais apostam em automação e análise de dados. E especialistas alertam para a necessidade de qualificação profissional. Eu sou Léo Nunes e essa foi as informações do Giro de Notícias, que volta a qualquer momento.
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0: O Japão anunciou a lista de convocados para a Copa do Mundo de 2026, mas uma das grandes ausências é o meia Kaoru Mitoma, destaque do Brighton, da Inglaterra. O jogador ficou fora por causa de uma lesão muscular e acabou sendo cortado da equipe do técnico Hajime Moriyasu. Além dele, Takumi Minamino e Hidemasa Morita também não aparecem entre os escolhidos para o Mundial. Mesmo com desfalques importantes, os japoneses chegam confiantes para a competição e apostam em nomes como Takefusa Kubo, Wataru Endo, Daichi Kamada e Hitsu Doan. Outro destaque é o retorno do zagueiro Takehiro Tomiyasu, que volta à seleção após quase 2 anos afastado por lesões. O Japão está no grupo F da Copa e vai enfrentar Holanda, Tunísia e Suécia na primeira fase do torneio.
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1: 16 horas, 9 minutos e nós estamos aqui, graças a Deus, mais uma tarde com vocês, mais um Terra Querida começando agora. Hoje é quarta-feira, dia 20 de maio, 2026, e a temperatura marcando 22 graus por Igaraçu do Tietê. Vamos agradecendo a Deus por mais esse dia e nós vamos com vocês até as 6 horas da tarde, até as 18 horas, com muitas músicas. E o nosso telefone também continua com você, é o 3644-2001. Estamos aqui atendendo todos os nossos ouvintes com muito carinho. Nosso abraço, nosso boa tarde, a nossa querida Igaraçu do Tietê, Barra Bonita e para toda a nossa região.
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1: Isso daí, tá tudo prontinho. Vamos começar o Terra Querida recordando Liu e Léo. Vamos lá.

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6: O tenista espanhol Carlos Alcaraz anunciou que não vai disputar a temporada na grama, incluindo o Wimbledon. Ele está se recuperando de uma lesão no punho. O atual tenista número 2 do mundo já havia desistido de Roland Garros devido a essa lesão. Segundo ele, em suas redes sociais, "Minha recuperação está indo bem e me sinto muito melhor, mas infelizmente ainda não estou pronto para jogar. Por isso, preciso me retirar da temporada de grama."
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16h28, é o Terra Querida. Muito obrigado vocês que estão com a gente nessa tarde. Vamos agradecendo, mandando aí o programa para vocês. E nós vamos atendendo aí, mandando aquele abraço. Pessoal aqui da Igaraçu Madeiras, é o Walter. Um abraço aí, Walter, para você, para toda a rapaziada que estão aí trabalhando aí, ligadinho aqui no Terra Querida. E tá aí o modão. Quem canta é o Nestor e o Nestorzinho. E depois... Os dois mineiros, é o Nestor e o Nestorzinho, depois o modão com os dois mineiros. Vamos lá.

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6: Cães idosos precisam de proteína necessária limitada, mas a proteína necessária precisa ser facilmente digerida e assimilada no corpo. A dieta, o plano cronograma, deve ter suprimento adequado de água normal para eles. Alimentar cães mais velhos com muita proteína necessária pode causar filtração destrutiva no rim.
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16 horas 44 minutos, é o Terra Querida, né? Vamos com música, vamos recordar aí o Ronaldo Viola e o Praiano. Vai lá pro Finato, nossos companheiros que estão com a gente na Barra Bonita, o Leonardo, um abraço pra vocês aí. Tá aí o modão, vamos lá.

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0: No episódio de hoje, falaremos sobre a Copa de 2002, disputada na Coreia do Sul e no Japão. Pela primeira vez na sua história, a Copa foi sediada em dois países ao mesmo tempo e também fora do eixo Euro-América. Foi uma Copa bastante singular em todos os aspectos. O Brasil, comandado por Felipão, chegava extremamente desacreditado depois de penar para passar pelas eliminatórias sul-americanas. Além disso, apesar de forte apelo popular, o treinador brasileiro se recusou a convocar Romário para compor o time, apesar da excelente fase do baixinho no futebol brasileiro. Nos campos asiáticos, as surpresas foram os principais destaques dessa Copa. A tradicionalíssima Argentina, por exemplo, seria eliminada logo na primeira fase, caindo em um grupo que contava com Suécia, Inglaterra e Nigéria. Apesar de o Japão ter tido um desempenho decepcionante, a Coreia do Sul, a outra sede, teve uma trajetória memorável ao longo de todo o campeonato. A seleção coreana se classificou em primeiro lugar do seu grupo, deixando pelo caminho a forte seleção portuguesa de Luiz Figo. A Coreia do Sul ainda eliminou a Itália e a Espanha nas fases seguintes, em partidas marcadas pelo péssimo desempenho da arbitragem em favor dos donos da casa. Sua campanha se encerraria apenas na disputa pelo terceiro lugar, perdida para a Turquia. A Turquia, por sua vez, foi outra grande surpresa do campeonato, e sua trajetória seria interrompida pelo gol de Ronaldo Fenômeno de biquinho, logo no começo da semifinal contra o Brasil. A grande finalíssima, disputada entre Brasil e Alemanha, coroaria Ronaldo como um dos grandes jogadores da história do futebol brasileiro. Depois de ser campeão no banco de reservas em 94 e sofrer uma convulsão às vésperas da decisão de 98, o Fenômeno teve que vencer uma grave lesão em 2000 para chegar à Copa de 2002. Jogo a jogo, o atacante foi calando os críticos e os céticos, tornando-se artilheiro e principal jogador brasileiro naquela campanha. Na grande final contra os alemães e diante do melhor jogador do campeonato, o goleiro alemão Oliver Kahn, Ronaldo balançou as redes duas vezes e sacramentou o quinto título mundial brasileiro. Fique atento aos próximos episódios e continue descobrindo um pouco mais sobre a fascinante história de todas as Copas.
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17 horas, vamos conferindo. Muito obrigado vocês que estão ligadinhos aqui com a gente. Vamos agradecendo. Leonardo, um abraço, Leonardo. Nossos companheiros que estão aí curtindo Terra Querida. E nós vamos com música. Vamos recordar Otaviano e o Tavares. Vamos lá.

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1: Muito bem, hoje é quarta-feira, dia 20 de maio de 2026. Vamos com as informações atualizadas do Giro de Notícias. A União Europeia discute novas estratégias energéticas diante de crise internacional. O Brasil busca ampliar acordos comerciais e ambientais com países europeus. Energia limpa ganhou destaque às negociações. O comércio eletrônico continua crescendo no Brasil, mesmo com desafios econômicos. Consumidores buscam promoções e praticidade nas compras online. Empresas reforçam logística e atendimento digital. O mercado financeiro acompanha a evolução da taxa Selic e expectativa para a inflação. Economistas projetam novos ajustes monetários nos próximos meses. O cenário ainda exige cautela dos investidores. Essas foram as informações do Giro de Notícias, que volta a qualquer momento.
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17 horas, 17 minutos, é o Terra Querida e nós vamos com música. Vamos recordar o Duduca e o Dalvan. Vamos lá.

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5: Acabou o empréstimo de Endrick ao Lyon. E no vídeo divulgado nas redes sociais, o jovem brasileiro se despediu com um tom emocionado da equipe e de Paris. Ele, após a Copa, será integrado à equipe do Real Madrid, que terminou a temporada sem títulos.
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17h46, é o Terra Querida. E aí vamos com música. Vamos recordar o Mococa e o Paraíso. Vai lá pro Laurindo, esse modão aí. Vamos lá.

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1: Chegamos ao final de mais um Terra Querida. Vamos deixar vocês com o modão, recordando Léo Canhoto e Robertinho. E amanhã mais um encontro com nós. Um bom final de tarde, uma boa noite e até amanhã, às 4 da tarde, se Deus permitir. Até lá. Tchau.

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3: Muito bem, estamos de volta nesta quarta-feira, dia 20 de maio de 2026, com as informações do Giro de Notícias. O agronegócio brasileiro mantém forte participação nas exportações nacionais. Produtores acompanham o clima, câmbio e demanda internacional. O setor segue como destaque da economia brasileira. O setor de streaming continua disputando espaço no entretenimento mundial. Plataforma investe em conteúdos exclusivos e novas tecnologias. O consumo digital segue em alta. A Fórmula 1 segue debatendo sustentabilidade e inovação tecnológica. Equipes investem em eficiência energética e novas estratégias de corrida. O esporte amplia ações ambientais. A educação tecnológica ganha espaço em projetos públicos e privados. Cursos ligados à programação e inteligência artificial aumentam a procura. Jovens buscam novas oportunidades profissionais. Eu sou Léo Nunes e essa foi as informações do Giro de Notícias, que volta a qualquer momento.
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A Escócia anunciou a lista dos 26 jogadores convocados para a Copa do Mundo de 2026. Adversária do Brasil no Grupo C, a seleção escocesa chega ao Mundial após 28 anos longe da competição e aposta em nomes experientes como Andy Robertson, Kieran Tierney, Joe McGinn e Scott McTominay para tentar surpreender. A estreia será contra o Haiti no dia 13 de junho em Boston. Um dos destaques da convocação foi a presença do goleiro Craig Gordon, de 43 anos, que volta à seleção mesmo sem atuar desde janeiro por conta de lesão. Outra novidade é o retorno do atacante Ross Stewart, após 4 anos afastado da equipe nacional. O técnico Steve Clarke também chamou jovens promessas como o meia Findlay Curtis, de 19 anos, mostrando uma mistura de experiência e renovação no elenco escocês.

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5: 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Atenção, você que é fã de Grey's Anatomy. A ABC vai produzir um spin-off da série, que vai estrear até o ano que vem. Dizem que será um drama sobre uma equipe num centro médico rural no oeste do estado do Texas, nos Estados Unidos.
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0: Olá, meus amigos. Olha nós cá de novo. Quarta-feira, metade da semana, dia bonito. Parte pior já passou. Agora vem a parte melhor, que é hoje, até as 19. E para nós aqui o resto, quinta e sexta, é só festa, viu? Como é todo dia, mas na quinta e sexta a gente tá mais animado. E no sábado eu tô melhor ainda, que foi o dia em que eu nasci, da semana. Muito obrigado pela participação de cada um de vocês, mais uma vez, pela participação do grupo. Vocês estão realmente extraordinários. Nós já estamos batendo recordes anteriores, no todo, no total aqui. Daqui a pouco eu falo. Muito obrigado pela reciprocidade, pela preferência da nossa Rádio Cidade nessa faixa de horário. E aproveite. Os dias vão passando, o nosso sorteio vai ser no próximo dia 12 de junho, dia dos namorados. E tem muita gente que pode até fazer uma oferta assim inesperada para a namorada, para a esposa, que é a eterna, e para alguma namorada também fora do casamento, né? Porque tem gente que tem essas manias. Eu não adoto isso, mas sabe como é que é, né? Aí o nego fala, eu ganhei um presente do meu namorado. O que que foi? Foi não sei o quê, foi isso, aquilo. Mas ele que é meu namorado, ele que me deu o presente. Aí dá o rolo, né? Você nem imagina o quanto. Tô escutando uma historinha do Vampeta, Marcelo, esses dias na... O Vampeta é muito engraçado, né? Ele tá dizendo que tinha um jogador lá do Goiás, que jogava com ele, e chamava Nonato.
1: Sim.
0: E o Nonato não dirigia. Um dia o Nonato falou pra ele, como é que ele chamava? Não era Vampeta, esqueci lá, daqui a pouco eu lembro. E chamou pra levar ele em tal lugar, né? Chegou lá e falou, mas o que é aqui? Eu tô noivando, vou noivar agora. Eu vou apresentar você pra minha sogra e tal, isso, aquilo. E ela é evangélica, então você vai falar só dos bens, né? Da natureza, de Deus, da religião, e foi. Passou o dia, eles foram pra concentração, tudo. E a mulher, tanto desse Nonato quanto a mulher do Vampeta, faziam cabelo num salão de beleza ali por perto. Adivinha? Era a mãe da moça.
1: Nossa.
0: Da noiva, da suposta noiva, né?
1: Que tragédia, Zé Maria.
0: É pra vir negociação no fim, né? Aí a dona falou, ai, tô tão contente, os seus maridos jogam lá no time do Goiás, né? Tem um menino tão bonzinho, tão religioso, tão carismático, tão bom de futebol, tá noivando a minha filha. Mas quem que são esses? Falou, o nome dele é Nonato. O marido da colega do Vampeta, né? Olha o rolo que deu, mas esse vagabundo desse safado tá namorando você, ele é casado comigo. E a outra falou do Vampeta. E o Vampeta, que ia ser padrinho dele, é meu marido, não tem nada disso não.
1: Você tá louco, Zé Maria?
0: É pra acertar.
1: Aquela conversa errada.
0: Não, deles,
1: né? Deles, não, tô falando deles, ô louco.
0: É como você fazer qualquer besteira aqui em Igaraçu, Barra Bonita, no outro dia todo mundo tá sabendo.
1: Principalmente agora com rede social, meu Deus do céu, Zé Maria. É um tal de rolo que ninguém merece, viu?
0: Uns Bernardino da vida, uns Newton Ross da vida, fazendo montagem.
1: Vixe Maria, ninguém merece isso aí, não. Tudo jóia, Zé Maria?
0: Tudo bem.
1: Você falou que não ia chover, mas choveu, hein?
0: Eu não falei nada.
1: Hoje de madrugada, você falou não vai chover nada, Marcelo.
0: De conversa pra dormir.
1: Fique à vontade.
0: Eu disse que não vai chover amanhã. E depois de amanhã, só vai chover no sábado. Era 19, agora é 49 milímetros.
1: Tomei uma chuva hoje.
0: Vai ser um temporal.
1: Poxa.
0: É bom, você não toma banho, você aproveita. Pelo menos lavar um pouquinho por cima.
1: É,
0: né? Vira a pena. Marcelo, você sabe que o Brasil está um país polarizado, né? Não é só na política, não. Na população, porque a população vai seguir certas regras aí ditas por uns e por outros. Sim. Uns contra, uns a favor. E foi assim que nasceu a direita e a esquerda lá na França, em 1791. Qual é o papel da direita? O que a direita deve? O patriotismo, amor à bandeira, aos nossos... todos os nossos... Os nossos parentes, quiser, o patriotismo, a tradição, o respeito à família, o respeito à liberdade e assim por diante. Já os demais são os liberais, eles falam o contrário. Não, tem que ser assim, ó. Cada um vive do jeito que quer, cada um faz do jeito que quer, mas não funciona. não funciona assim em sociedade.
1: Será, Zé Maria?
0: Não.
1: É gostoso ser assim, liberto.
0: Tá bom. Vai nessa aí que você vai. Você vai, vai ser desembarcado logo nesse trenzinho que você está aí.
1: Meu Deus do céu.
0: Então, lá em 1791, essa terminologia nasceu de uma reunião da legislatura francesa após a Revolução. Foi em 1790, né?
1: Sim.
0: Estavam presentes na ocasião 745 membros. Os liberais e radicais, que é a direita a nossa hoje, sentaram-se à esquerda do orador. E os conservadores à direita, só que aqui está invertido. Não, está certo. Os liberais e os radicais, que quer trocar o sexo da criança com 8 anos, que sem que a criança saiba porquê, aquele monte de coisa que eu não vou nem elencar aqui para não perder meu tempo. Nem tomar o tempo dos demais. Então, repetindo, os liberais, aqueles que acham que tudo tem que ser livre, tem que ser à vontade, mas não é. E os radicais são aqueles que são teimosos. Não, eu vou votar nele porque ele é um bom sujeito, ele foi um funcionário exemplar, não sei o que lá. Não arrancou só um dedo, mas queria até arrancar a mão, mas que não deixaram. Foi assim, foi. Não é uma história que me contaram aí. Então esse pessoal sentou à esquerda do orador. Como eu estou aqui, você está à minha direita, o Kaique está à minha esquerda. Embora não esteja aqui na sala. E até hoje, os termos esquerda e direita são usados no mundo inteiro para distinguir duas correntes políticas. O liberalismo, que é aquele que fala, tem que ser tudo livre, né? Vamos fazendo aí o que der, Deus. Se não der, a gente ajeita. É o que está acontecendo hoje no Brasil. E o conservadorismo, que prega os valores sociais, os valores da religião, tudo e tenta fazer tudo programado bonitinho para dar certo. Nós já estamos devendo 1,3 trilhão de reais, hein, que os governos futuros vão pagar. Isso não tem nada a ver. Bom, e as perguntas, hein?
1: Beleza, Maria. Mas tudo bem, mas todo mundo quer o poder, é isso que eu... Mesmo que tenha essa dívida, mas eu vejo uma briga, viu? Se não fosse bom, ninguém queria.
0: Você acha?
1: Ah, então. Eu não tudo quero. Que a pessoa briga para estar lá, Zé Maria, é porque é bom.
0: Marcelo.
1: Quando você não briga, é porque a coisa é ruim.
0: Um vereador. Não, depende da cabeça do cara. Eu não sou burro. Tem vereador que ganhou os 6 mil lá na barra, não sei se é isso mesmo. Tô chutando aqui, mais ou menos por aí. Você tira lá os 27% do imposto de renda, 4,5%, mais ou menos. Muito bem. É um bom salário? Claro que é.
1: Sim.
0: Eu fui convidado inúmeras vezes, desde quando eu casei em 1974, 76, para ser candidato a vereador em Dois Corpos pelo doutor Antônio Gonçalves da Cunha, o famoso doutor Noca, um dos maiores criminalistas que nós tivemos no estado de São Paulo. E eu recusei.
1: Não quis, Maria?
0: Não quis e não quero. Aqui também já fui abordado por muitas pessoas da política, eu não quero. Eu não quero porque eu estou vendo quem são os políticos que estão aí, que não fazem o meu tipo, que não querem me parecer com eles nem ser comparado, pelo amor de Deus. Com respeito a muitos deles que são boa gente. Então eu não quis, não vou querer, ainda mais agora com 75 anos, eu vou arrumar pulga para me coçar, de jeito maneiro. Estou fora, isso é para você que tem 50 anos.
1: Não, eu estou fora também, viu, Zé Maria?
0: Não.
1: Eu, infelizmente, acho que já passou a minha fase. Não quero mais, bom, né?
0: A minha já tinha passado quando eu tinha 26 anos.
1: A minha pressão sobe, Zé Maria. Sobe. Então é melhor ter paz hoje, viu? É bem melhor ter
0: também
1: paz.
0: Acho.
1: Zé Maria, visualização 1871, você já falou isso?
0: Eu não falei nada.
1: É, ontem foi bem, hein? 2.162, é isso? Confirma?
0: É, pelos meus tá perto, porque o meu ele marca um pouquinho diferente.
1: Ah, sim.
0: Mas é por aí.
1: Por aí, né?
0: É.
1: Então a gente foi bem, né? Ontem.
0: Eu tinha aqui quase 2.200 e 1.600 quase. Passou das 1.600 as visualizações, 1.871. E passamos também, quase que chegamos a 2.200.
1: Beleza. Parabéns, José Maria.
0: No meu computador, o daqui, esse que eu tô na frente agora, o de casa, eles não marcam assim quebrado como o seu marca. O seu tá aí, não.
1: É porque é o gerador, né, Zé Maria?
0: É o chefe, né?
1: É o que gera, né?
0: O seu chefe, o computador é o chefe.
1: Eu vou direto aqui no gerador.
0: Então,
1: aqui.
0: O que é que eles fazem para facilitar a contagem? Deu 1.600.
1: Redonda.
0: Deu 1.680, arredonda para 2.000.
1: Isso.
0: Deu 1.410, arredonda para 1.300.
1: Isso.
0: O valor maior, sempre próximo do quebrado.
1: Beleza,
0: mas
1: Zé Maria.
0: Não dá muita mudança, não.
1: É, pouquinha coisa, mas aqui a gente tem o quebradinho, 2.162, 1.871.
0: E agora, por enquanto, aqui no meu, 373 participações. Ô Marcelo, hoje um rapaz de fora, aliás, uma equipe de fora que trabalha para o governo, conversou comigo. E um deles perguntou se eu era o doutor errado. Falei, não, é meu irmão Zé Maria, né? Eu sou o Zé Mário. Sempre tirando de lado, né? Tirando da reta. Você não sabe o que vem? E eu disse, não, mas você é locutor de rádio, sim. Você tem voz de locutor de rádio, a pronúncia sua. Eu falei, não, não sou, é meu irmão, aqui somos gêmeos. Aí ele perguntou, mas onde você trabalha? Eu falei, eu sempre fui freelancer no rádio, né?
1: Eu brinco, fala.
0: Eu tô na cidade aí, na Rádio Cidade, aí de Garaçu, vizinha nossa aqui. Ah, conhecemos, eles são daqui. Eles mexem com alguma coisa do governo. Ah. De novo, cara.
2: Ah! Ah!
0: Tchau, boas aulas.
1: Boas aulas, filho.
0: Dá a impressão que eu tô com medo, né?
1: É, cara, bonitinha, Zé Maria. Parece um ursinho.
0: Falou, o que vocês fazem lá? Toca música boa? Música velha? Eu falei, não. Toca. Toca música velha, o Quinzinho antes de mim. Ah. Do meu irmão, né? Para de atrapalhar, rapaz.
1: Ah! Mas Zé Maria. O dia tudo presta, viu, Zé Maria?
0: Presta,
1: não
0: sim,
1: vale né? Nada, rapaz.
0: Isso é começo de Alzheimer.
1: Ele manda aqui.
0: Então eu mostrei pra ele o que era feito, como é que era um pedaço, né? E nessa hora que eu mostrei, tava aqui, tava que nem uma bica. Era uma trama. Eu falei, louco, mas tem tanta gente que participa. Eu falei, tem um pouquinho, mas.
1: Zé Maria, ontem me deu tontura, falar a verdade, viu? Ontem eu fiquei zonzo de ficar vendo a mensagem, gente.
0: Mas ele começou a olhar, falou, tenta ler aí. Eu falei, não dá tempo
1: não
0: de ler.
1: Não dá pra ler.
0: Falei, a turma não acredita isso. Ah, hoje eu vou escutar vocês. Não estou escutando, né? Estamos lá na.
1: Um abraço,
0: 87.9.
1: Isso aí. E responde aí, né? Para entrar na lista, Zé Maria. Tem que responder.
0: O pessoal que é de fora, se ganhar algum prêmio aqui, a gente paga o valor do prêmio.
1: A gente reverte isso. Isso.
0: Não problema. Isso. Deixa o prêmio para outra hora. É.
1: Respondendo, vocês têm chance de ganhar também.
0: Lógico.
1: É isso aí. Zé, vamos fazer as perguntas de hoje?
0: Vamos, porque já são 447 respostas.
1: É, tá muito acelerado esse programa, não tô gostando nada disso, viu?
0: Eu tô achando ótimo.
1: Nossa Senhora.
0: Tô achando que tá até um pouquinho lerdo.
1: Olha, gente do céu. Bom, vamos lá. Respondendo as perguntas de interação, vocês vão concorrer aos seguintes prêmios. Uma chaleira elétrica, um ventilador, uma panela de fazer arroz elétrica e uma air fryer.
0: Essa air fryer vai ficar pro fim, pra última semana.
1: É a última semana é air fryer.
0: Até no dia.
1: Quem vai levar ela?
0: Qual que é a última semana aqui?
1: Não dia é possível. 12, né? Oito não deixa. Temos essa semana, a outra.
3: Essa aqui, mais uma e a outra, terceira. Olha onde foi, tá? Do calendário. Só pra
1: mim. Ele esconde, Zé Maria.
0: Ah, mas por que isso? Tá certinho. Não pode,
3: ele fala
0: pecado.
3: Pra mim que é pra ferrar, meu.
0: Então essa semana nós já estamos no dia 20, tem amanhã e depois, tem a semana que vem. E a semana de junho, que vai do dia 1 até o dia 5, com o feriado, que é no dia 4, quinta-feira. Então a participação termina no dia 3, na quarta-feira. Bom, resumindo aqui, no grosso modo, nós temos duas semanas, no geral.
1: É, não, mas sorteio dia 12, né? Dessa vez a gente jogou no dia 12.
0: Ah, é verdade.
1: Lembra, a gente mudou.
0: É, então temos três semanas.
1: Três semanas ainda, gente.
0: Isso. O pessoal vai até o dia 9 para efeito de sorteio. No dia 10 já começa um outro sorteio e são anunciados os ganhadores do sorteio corrente.
1: Porque senão o que ia acontecer? Nessa semana que tem um feriado na sexta, né, Zé Maria?
0: Semana que vem.
1: Na outra tem um feriado na sexta-feira. Então a gente teria que fazer o sorteio na quarta. Então ia ficar só segunda e terça. Então aí ficava, né?
0: Dia 1, 2, 3 só.
1: É. Porque aí a gente faz na quarta para divulgar na quinta. Praticamente ia perder uma semana, né?
0: Perfeitamente.
1: Isso. Então, por isso que a gente jogou no dia 12.
0: Dia 12.
1: É, então, vamos lá.
0: Dia dos namorados.
1: Dia dos namorados. Alguém vai ganhar um prêmio desse para dar para esposa, para o esposo, né?
0: Vai dar para a esposa ou para
1: namorado. Namorada, é isso aí.
0: As legítimas.
1: Sim. Se não, dá problema.
0: Tem amigo meu aqui. Deu um cheque uma vez para a namorada e a mulher foi trocar na loja da mulher dele.
1: Nossa, Zé Maria só sabe fofoca ruim.
0: Como é que eu sei? É coisa só da fofoca, rua, Marcelo. É coisa da rua. Não, tem que é bobo, né? Acho que eu vou dar um cheque. Eu não faço isso, nunca fiz. Dar um cheque meu para uma suposta namorada que eu tenho. Para ele trocar na minha loja, que é conduzida pela minha mulher, isso aí é burro.
1: Vamos lá. Para responder as perguntas de interação, então, os prêmios já estão aqui na tela, gente. A primeira pergunta que o Zé Maria fez Hoje tá difícil, viu? Tô lendo aqui agora, vou ler pela primeira vez aqui as perguntas. No Brasil, há 12,2 milhões de Marias.
0: 12,2.
1: É 12,2 milhões, isso, né? Ah, eu falei o quê? O quê? Dois?
0: Agora você acertou. Tá. Vamos embora.
1: No Brasil, há 12,2 milhões de Marias. Isso é 6% da população. A cidade brasileira que mais tem Marias é Bauru ou uma que fica no estado do Ceará?
0: É.
1: Então isso é fato, hein? Tem 12,2 milhões de Marias, Zé Maria.
0: É, são 200.
1: Mas assim, 210 pode ser Maria milhões. José, José Maria ou não?
0: Não, não, não.
1: Tem que ser só Maria.
0: É, Zé Maria não é mulher, pô. Dá
1: licença. Sei.
0: Não, não sei. Sabe?
1: Então tem que ser Maria José, Maria Vitória, Maria...
0: Tendo Maria no nome.
1: Pra minha mãe é Maria Inês.
0: Minha mãe é Maria, só.
1: Só Maria.
0: Minha sogra Maria Madalena.
1: Ah.
0: Minha filha Juliana Marina, mas já é Juliana, né?
1: É, tem que ser primeiro Maria.
0: É, aí tem um complemento, um nome composto, não, né? Tem problema.
1: Com Maria tá dentro. É isso aí, então, nossa, muita
0: são
1: Maria.
0: 12,2 e José, né? Ah. São quase 6 milhões, metade.
1: Então olha que coisa.
0: E Silva é o sobrenome que mais tem, 22%.
1: Eu achava que era Santos.
0: No Brasil. Então se eu me chamar José Maria Silva, eu estava entre os três maiores. Ah. Ia dar pouco Zé Maria Silva para...
1: Mas Bernardo é pouco, viu, Zé Maria? É? Bernardo tem não, pouco, não tem?
0: Não, Bernardo é...
1: Bernardo
0: não,
1: né? Tem.
0: Coisa boa é pouca, né? É que nem perfume dos pequenos pratos que tem os melhores ali.
1: Oh, meu Deus. Vamos lá. Vou repetir a pergunta. Ó. No Brasil, há 12,2 milhões de Marias. Isto é 6% da população. A cidade brasileira que mais tem Marias é Bauru ou uma que fica no estado do Ceará? Primeira pergunta. Vamos para a segunda pergunta. A palavra aqui, avexado, no baianês quer dizer apertado ou apressado? Avexado. Você está avexado, hein, Zé Maria?
0: É mais ou menos parecido.
1: É, avexado demais.
0: Quando esfria a próstata judia, rapaz. Corre, corre ou faz na...
1: Então, pernas, né? Tá apertado. A palavra avexado no baianês, viu?
0: Baianês,
1: é, né? Quer dizer apertado ou apressado. Zé Maria, você está avexado?
0: Hein?
1: Hã? Fi da peste.
0: Não, saí do banheiro agora.
1: Fi do cabrunco.
0: A minha sócia Damiana era muito engraçada. Ela não é. Porque o baiano ele troca, né? Você vai? Vou sim. Mas eles falam assim, vou não. Quer dizer, vou, mas não vou. Em vez de falar, não, vou não.
1: Vou dar.
0: É. E ela falou, Debra, Zé, vou ter uma hall X do pulmão e vou pagar 50 hall. 50 hall. Ia tirar o raio-x dos pulmões e ia pagar 50 hall. X e 50 hall.
1: Sim, é.
0: Até hoje ela, se ela tá me escutando, ela me xinga.
1: É, eu tenho.
0: Mas ela não tá nem aí, ela é esportiva.
1: A minha amiga Dona Maria. Dona Maria, faz 50 anos que eu moro lá, vizinho dela. Gente boa demais. Quando ela tá nervosa, o bicho pega lá, Dona Maria. Bicho,
0: você não entende nada do que sai lá.
1: Do cabrão. Lá. Oh, meu Deus do céu, vamos lá. Essas são as perguntas. As respostas aí agora é com vocês. Zé Maria, o que você quer fazer? Quer áudio? O que, que você
0: Marcelo,
1: quer?
0: Marcelo, estamos com 837 aos...
1: É.
0: 18 minutos.
1: O pessoal está muito acelerado, tá. Não pode ser assim, não.
0: Não para, não dá para ler.
1: Não dá pra ler. A quem chegou aqui puxando, ela estava respondendo que eu vi já no comecinho, mas ela também mandou um áudio aqui para puxar a sua. Ela está agora com a IA, Zé Maria, com o auxílio da IA, Sandra Foliene. Ela falou, Marcelo, ele não vai mais agora derrubar as respostas minhas. Eu vou na IA, ela responde para mim. Oi, Sandra, boa noite.
4: Cris, Marcelo, as manhãs sem vocês não tem graça.
1: Aí, ó, tá vendo? Amanhã sem hoje tem graça, Maria. Desculpa aí, Sandra, pulei aqui. Foi de propósito mesmo, viu? Aqui vem agora, ela fala assim, viu? Zé Maria, seu programa é ruim, hein?
4: Boa noite, Marcelo, José Maria, oi, Kaique, noite, Luciana, Eva das Neves, Júnior Bernardino, Paulo Sérgio, Newton Rossi, Carlos Lazarim, Denis Prates, Cleusa Polônio, desejo a todos vocês uma noite abençoada. Fiquem todos com Deus, meus amigos.
1: Valeu, abraço. Minha amiga.
4: Amiga Eva, te amo, viu, amiga? Beijão.
1: É isso.
4: Ô, Marcelo, oi, e aí? Fez a linguiça, o que, que você achou? É boa a linguiça de costela?
1: Maravilhosa, Sandra. O Zé Maria deu a parte dele pra mim, não quis, falou, pode pegar, Marcelo. E eu comi a parte dele também, maravilhosa, viu?
0: Eu jamais iria recusar um presente da Sandra, você é sem vergonha, Marcelo. Você pegou, você viu que é boa coisa, falou, isso aqui fosse uma coisa que não fosse boa, você ia passar pra mim.
1: A gente vai fazendo o programa. Safado, viu? E aí a gente vai acompanhando a TV aqui, gente. Olha o jornal da Record agora. O Quinzinho gosta disso. Juninho e Fábio eram amigos. Até o patrão deles ter um favorito. Um deles vai morrer, Zé Maria. Olha a manchete dos caras. Amizade de sangue. Você tá de brincadeira, meu.
0: Por isso que eu não gosto dessas porcarias.
1: Eu vou tirar. Eu vou colocar, deixa eu colocar na novela.
0: Grande coisa,
1: eu vou colocar na novela, Zé Maria. Peraí. Carlão Lazari,
5: boa noite. Zé Maria, Marcelo e Kaique. Um ótimo programa para todos nós aí, todos os ouvintes, todos os participantes. Deus que abençoe todos nós e nossos familiares. Uma ótima noite a todos. Fiquem todos com Deus.
1: Tudo bem, Carlão?
5: Boa noite, Luto Ross. Deus que abençoe você e sua família. Boa noite, Dona Marcela Guti, Leonardo Antunes, Paulo Sérgio, Júnior Bernardino, Eva das Neves e as Irmãs Neves. Fiquem todos com Deus.
1: Valeu, Carlão. Um abração, meu amigo. Boa noite. Sabe quem chegou aqui agora, Zé Maria? Ele, nosso amigo.
0: Ele, o que?
1: O Paulão.
0: Com S de sexta?
1: Paulão com S de sabido.
0: Segunda-feira.
1: Sabe, ele é sabido, Zé
0: Maria. Sabido mesmo, rapaz.
1: Ele é.
6: Uia. Muito boa noite, Marcelo. Boa noite, Zé Maria. Boa noite também ao Newton, ao Carlos, ao Júnior, à Sandra, à Eva das Neves. Esse pessoal maravilhoso aí. E como dizia o velho locutor, o tempo passa. Abraços.
1: Eu, meu amigo.
6: Vamos lá. Vou dar uma dica pro pessoal aí, hein? Imagina Bauru, um bauruzinho agora com lombo. Marcelo do céu, Zé. Nem cachorro come.
1: Delícia, rapaz do céu. Vai bem, hein?
0: O cachorro vai tomar chute.
1: Ah, hoje eu não sei, hoje tem pouca coisa em casa, viu, Zé? Mas acabou a linguiça já que a Sandra deu. Eu acho que eu vou ter que comer um miojo de novo com queijo. Ah, tá acabando, viu?
0: Miojo não convém, Marcelo.
1: Ah, mas eu gosto, viu, Zé
0: faz
1: Maria?
0: Faz mal.
1: É, eu passo mal toda noite que eu como miojo. Então.
7: Boa noite, Zé.
1: Ah, Eva,
7: boa
1: chegou.
7: Noite,
1: boa noite,
7: Eva. Estado do Ceará e apressado. Boa noite, Sandra. Beijão, amiga. Te amo. Boa noite, Carlos Lazarinha, família. Boa noite, Paulão. Boa noite, Júnior. Um abraço pra vocês. Boa noite da Eva das Neves. Abraço.
1: Pra você. Valeu, também, Eva. Amiga Eva, boa noite. E ela já chegou com as irmãs aqui na sequência, Zé Maria.
8: Boa noite, Zé. Boa noite, Marcelo. Boa noite. Dito das Oi, Neves. Dita. Estado do Ceará e apressado.
1: Valeu, meu amigo. Boa noite, viu? E chegou na sequência a outra irmã, a Joana. Vamos lá, Joana.
9: Boa noite, Zé. Boa noite, Marcelo. Joana das boa Neves. Boa noite. Estado do Ceará e apressado.
1: É? Valeu, meu amigo.
0: Acho que é apertado.
1: Ô, Leonardo Antunes.
10: Olá, pessoal. Boa noite.
1: Tudo bem?
10: Boa noite a todos. Leonardo. Um abraço. Zé Maria, Marcelo, Kaique, pessoal da rádio e também nossos amigos. Abração a todos. Estamos no meinho da semana, hein? Um abração aí. Felicidade para todos. Deus os abençoe.
1: Valeu, meu amigo. Um abraço. O Júnior Bernardino chegou também.
11: Boa noite, Marcelo. Boa noite, Zé. Boa noite, Kaique. Boa noite, Newton Rossi, Sandra Foliani, Carlos Lazarim, Eva das Neves, Paulão Soares, Maguila, Leonardo Antunes, professora Janete Zola, Nandão, seu Vicente Ferrari, Marisa Calçone e a todos os amigos ouvintes da Cidade FM. Uma ótima fim de quarta-feira a todos. Abraço, meus amigos. Marcelo, hoje a montagem ficou legal, mas faltou foto de mais gente que participa aí.
1: Ai, Zé Maria, a foto que o Júlio montou aqui ficou bonita, tá vendo? E o Zé Maria. E a equipe atrás ali, ó. Bom, o Júlio tá desanimado, né?
0: Júlio, Nilton Rossi, Sandra.
1: Meu Deus do céu.
0: O Lazarim.
1: A Eva.
0: A Eva.
1: O Paulo.
0: Só gente bonita,
1: só
0: hein?
1: Gente bonita, viu? É. Meu Deus do céu.
0: Tirando a cabecinha branca aqui da esquerda, aqui perto do Júnior, mas... o resto é bonito demais.
1: Mas aqui não é o Nilton, é?
0: Nossa, lógico que é ele.
1: Não é o Nilton aqui.
0: Quem que é?
1: Eu acho que é. Será que não é o pai do Nilton, Zé Maria?
0: Não, o pai do Nilton é falecido, o senhor.
1: Não, mas a foto aqui, porque
0: Nilton. O senhor Nelson era cabelo liso, alto.
1: É.
0: O Nilton tem a cara da mãe dele, a dona Maria.
1: Eu vou mandar aqui, viu, Júnior? Será que é o Nilton aqui mesmo? Tá diferente. Viu? Mas o Nilton, ele... A foto dele sempre tem uma diferente. Agora ele tá com uma com bigode.
0: Agora ele tá mais ou menos original, né?
1: É, carequinha na frente. Cheio de lápis de cor na cara. Quem é, Nilton? É você mesmo aqui nessa foto? Não é, tá diferente. Ele tá digitando aqui, Zé Maria. Júnior Bernardino também, não.
0: Tem que fazer, né?
1: Esse também.
0: Só aprende coisa ruim.
1: Não, é só coisa boa, ninguém aprende fácil, viu, Zé Maria?
0: Não é fácil.
1: Mas coisa ruim, misericórdia, pai.
0: Ô, Marcelo, esse meu micro aqui, que não é meu, né? Meu de uso, que é do Poita, ele não sai do 03 minutos. Eu já atualizei, não anda, rapaz.
1: Pode ser a pecinha que tá atrás aí. Não. Aí eu falei, Zé Maria, que não é o Nelsinho. É o irmão Nelsinho.
0: De quem?
1: É, usa a foto, ele usa a foto dele, do irmão Nilton.
0: Não, é nada.
1: É.
0: Os irmãos dele são altos e não são que nem ele. É cara da mãe, os outros dois puxaram com o pai.
1: Não é, Zé Maria, é diferente o Nilton.
0: Conheço.
1: É o irmão dele.
0: Aí tá disfarçado.
1: Aqui, ó.
0: Pode ter certeza que é ele.
1: Mas o Júnior tá com cara de triste aqui, Zé Maria. Por que será, né? Tá com cara de ressaca, né?
0: Porque ninguém convidou o Lancelotti e não levou ninguém do Palmeiras.
1: Saca. Bom, vamos lá. Ô, Nilton, não tem jeito, viu? Ele mandou um abraço aí e agradeceu, viu, Júnior? Mas é o meu irmão, Nelsinho. Usa a foto dele, ele falou. O Zé Maria não sabe de nada, Marcelo. Tá. Não sabe de nada.
0: Conheço os três, como é que eu não sei? Para.
1: O Zé Maria não sabe de nada. Deixa
0: eu... Mesma coisa você falar que eu sou moreno, do jeito que eu sou bonito assim, e o Carlão também é bonito, mais branco, que sabe que sai meu irmão. Para. Eu não tenho esse negócio.
1: Oh, meu Deus do céu.
0: Vamos dar uma palhetada aqui, são 18h38. Lourdes Esteira, Creuza, já não tá dando para ler. Márcia Pereira, Paulo Sérgio, Leonilda Venâncio, Sandra Pulini. Sandra Pulini, é isso mesmo. Leonilda Venâncio, Lourdes Esteira, Leonilda Venâncio, é uma paradinha, dá pra ler. Creuza Poloni, por enquanto não tá travada. Márcia Pereira, Lourdes Esteira, Claudinha Adriana, Sandra Pulini, Sandra que é nova, Vicente Ferrari, um abraço, seu Vicente. Claudinha Adriana, seu Vicente de novo, apressado. Você tá vexado, é? Você tá vexado na resposta, hein? Tudo bem. Leonilda, Claudinho, Vicente Ferrari, Sandra Poliani, Vicente de novo. Vicente outra vez, Leonilda Venâncio, Sandra Pulini, tá deitando e rolando aqui, ó. Sandra Poliani, Creuza Polônio, Vicente Ferrari. Eu tô aqui, ó, no 03 minutos, quer dizer, 20 segundos de programa quando se abriu aí. Eu não tô achando mais gente aqui, não. Olha a Dilo seu que consta embaixo do nome. O tempo em que estava o programa.
1: O seu aí travou, Zé Maria?
0: Não, não travou. Mas será que tem tanta gente assim?
1: Tem, 20 não. Segundos? Tá 1250 já.
0: Eu sei, Maria. Eu sei, mas nessa faixa aqui não é possível. Tem alguma coisa errada aqui.
1: O pessoal tá acelerando demais.
0: Aqui tá com 1300. E aí tá?
1: Aqui tá. O meu tá atrasado, 1263. O seu tá na frente do meu.
0: Tá 1300. É. Duas páginas, 1300. Vamos ver na terceira página aqui, ver se tá batendo. Também.
1: É o meu, eu consegui separar no começo aqui, Zé Maria. O Nilton que chegou, mandou boa noite para todo mundo. A Nilza Calçone, estado do Ceará. A Tereza Correia, oi. Boa noite para vocês. Boa noite, Tereza. Responde aí.
0: Responde, senão se der isso aí,
1: não vem, hein? Júnior Bernardino, apressado. A Nilza Calçone, apressado. E o Nilton tá mandando boa noite para todo mundo aqui, não se preocupa com responder, porque é um dos apoiadores nossos, então. Se ele ganha, um ele acaba Leni, devolvendo também, né?
0: Um abraço para dona Leni, que aguenta esse rapaz faz tanto tempo, para os meninos.
1: O Paulo.
0: Tão preocupado que ele está envelhecendo precocemente, e para as netinhas e para os netinhos.
1: O Paulo aqui agradeceu o Júnior, gostei, viu, Júnior? Tá agradecendo você aqui, viu? Mandou um troféu imprensa pra gente. A Edneia Bavilone, Bauru. Ela falou, vou mudar Bauru. Vou mudar Bauru?
0: É, do... Se é a cidade do Ceará, você é Bauru.
1: Ah, então tá.
0: Olha, isso aí é percentual de cidade, percentual por população, viu? Claro que Bauru vai ter muito mais Maria que uma cidade pequena que essa do Ceará.
1: É isso aí. É o que eu consegui separar. Hoje tá muito rápido, gente.
0: Dei a dica?
1: Deu sim.
0: Então vamos lá. Lourdes Teira, Ceará. Claudinha Adriana, Paulo Sérgio. Aí não tá dando para ler. Eu tenho que passar lá de cima e correr o baixo meu olho. Eu olho aqui embaixo. Sandra Foliene, Sandra. Márcia Pereira, Sandra de novo. Sandra Pulini. Vicente Ferrari. Sandra Foliene, Sandra Pulini. Lourdes Teira. É, nesse ponto que eu tô aqui, Marcelo, e vem um bando. Daqui a pouquinho você vai mais para cima ou para baixo. Aqui não dá para definir bem, porque o celular não marca o horário em que a pessoa participa.
1: Sim.
0: Aí já muda tudo, tem gente diferente.
1: É, mas aí ele marca, né, Zé? Aí nesse horário. É no celular não marca, né?
0: Não, ele marca depois de fechado.
1: É, no computador ele vai marcando tudo o tempo aqui. Aqui a Sandra tá acelerada, apressado. A Sandra Pulina é nova na área, né?
0: É. Pelo menos eu não tenho visto
1: tá respondendo. Nesses anos anteriores. É, a Lourdes está respondendo. Leonildo Venâncio chegou apressado. A Lourdes Teira também que tá. Ceará. É, vamos lá. Tentando aqui pegar um pessoal, a Márcia Pereira, né? Ô Márcia, boa noite. Márcia que tá vendendo aqui uma ação da PAI, né, Márcia? Veio aqui oferecer pra gente, a gente comprou pra ajudar a PAI também. Vai que eu ganho, né? Dinheirinho aí vai bem, né? Dinheirinho aí, se eu ganhar. Eu tô tranquilo, viu, Zé Maria? Eu paro de trabalhar na hora se eu ganhar. Tô assim agora, qualquer coisa eu paro. Paro e vou descansar. Fazer o quê? O Paulão tá todo feliz aqui com a foto, viu? Quer que mando pra ele? Manda pra mim depois. Pode mandar, Zé Maria?
0: Hein?
1: A foto da nossa tropa aqui?
0: Pode, mas exclui ele, que ele tá feio aí pra caramba.
1: Eu vou tirar ele, então vou colocar uma outra pessoa, Zé Maria. Vamos pôr aqui o nosso amigo ali da Caixa Federal. O Nandão. Vamos pôr o Nandão no lugar.
0: Aí não vai caber na foto.
1: O Nandão. Não, não cabe. É muito grande, muito alto. Vamos lá, mais gente chegando. Júnior Bernardino agora está respondendo. Ele fez a graça aqui, dele, mas abandonou. Agora ele vem responder. Certo.
0: Tem a Eva Mato aqui também, Eva. Aqui. Vem de vez em quando. E a Sandra Pulini.
1: E falar em Júnior Bernardino, hoje ele mandou um áudio cedo falando, Zé Maria falou que não era pra me levar a brusa, tô passando fio no meu serviço, Marcelo. Tá chovendo.
0: Bem feito, você acredita
1: O Zé Maria, ele ferra todo geral, gente. O Zé Maria não tem jeito. Ontem ele falou que não ia chover, que eu sei que tem, o Júnior Bernardino foi, passou frio, falou que passou frio. E ele fez aqui mesmo, aqui, ó, a gravação, Zé Maria, olha, o jeito que tava cedo hoje onde ele trabalha. Tava uma baita serração, né?
0: É na esquina da neblina, no topo lá do Campos Salles.
1: É, uma serração. Ele falou, Marcelo, eu tô passando um baita frio aqui, por causa do Zé Maria.
0: Tá, mas dá uma volta no quarteirão que já esquenta, viu?
1: Vamos lá. Marcelo, mande as fotos pra mim. Vou abrir a... Aí, eu vou mandar pro Nilton, porque o Nilton, ele pega, ele acaba... mexendo nas fotos também.
0: Acaba estragando, né?
1: Estragando mais do que nós já estamos estragados, essa foto aqui. Esse vai sobrar pra mim e pra você, viu, Zé Maria? Certeza.
0: Rapa.
1: Tô mandando pra Sandra também, mas Sandra
0: pra mim,
1: não.
0: Pra você, é assim, boa. É falso, porque é pra mim que sobra.
1: É. Nilton, tá aí, ó. Pode fazer todo mundo conversar agora aí. Ou brigar, né, Zé Maria, também.
0: Também.
1: Faz todo mundo brigar. Zé, 18h46, vamos fazer uma pausa, tomar uma água?
0: Passou da hora.
1: Vixe Maria, voltamos já.
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17: Mantenha atividades para o seu pet. O bem-estar físico e comportamental do seu pet pode ser conseguido com uma dedicação de tempo para brincadeiras e com exercícios. Caso ele não tenha diversão proporcionada por brincadeiras e atividades, você pode ter em sua casa um bichinho depressivo ou entediado, que tornará também a sua saúde mais frágil, tadinho.
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0: 18h51. É, Marcelo, morre amigo seu, viu?
1: É, Zé Maria.
0: Bom, quando nós temos aí, Marcelo, eu já saí da terra, cadê aí pra mim?
1: Aqui, Zé Maria, a coisa tá pegando, 1686, que é isso, gente? Tá,
0: 1700 nessa página.
1: É, então o meu tá desatualizado, viu? O pessoal tá muito, 1700 muito...
0: 1700 na segunda página e na terceira também. É uma coisa.
1: É, só por Deus.
0: Como é que você vai acompanhar isso aqui? Não tem jeito.
1: Não tem jeito. Como. Não é fácil, não.
0: Vai participando, pessoal. Mesmo... Aproveita a maré, porque enquanto não brecarem vocês aí, o Facebook, tudo bem. Mas vai devagar também, não vai muito com cedo ao pote, não, que é problema, hein?
1: Mesmo que a gente não falou o nome, tá na lista, viu, gente? Não, às vezes o pessoal fica preocupado, mas não dá. Hoje, a hora que eu fiz a pergunta, tinha 800 respostas, Zé Maria. Como você vai falar? Não dá. Fazer o quê? Desculpa, né? Mas fazer o quê? Se o Zé Maria é um sucesso agora, o que podemos fazer agora, né, gente?
0: Sucesso é o povo, não sou eu, não. Ô, Marcelo.
1: Hollywood, o sucesso.
0: Depois que acabar o vídeo, o pessoal pode correr o vídeo
1: inteiro. É isso, é.
0: Vai demorar para ver tudo, hein?
1: Não, mas pode continuar respondendo também. Meia-noite, uma hora da manhã, fica à vontade.
0: É, quem conta é o Marcelo, manda a bala aí. 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Falecimentos. Aos 77 anos, da senhora Edinalva Maria dos Santos. Sepultamento hoje, às 17 horas, no cemitério Jardim da Paz, em Barra Bonita, o cemitério de cima. E também, aos 84 anos, o senhor Naerte Varasquim, é tio do prefeito Buxo. Deve ser irmão do pai dele.
1: Irmão do pai.
0: Sepultamento às 10 horas no São Joaquim, aqui de Igaraçu do Tietê. Condolências a ambas as famílias.
1: Irmão do pai.
0: Sepultamento às 10 horas no São Joaquim, aqui de Igaraçu do Tietê. Condolências.

0: Os interessados devem encaminhar o currículo pelo WhatsApp 974006249. Não perca essa chance de ingressar no mercado de trabalho. Está difícil trabalhando, imagina assim. Outra oportunidade. O restaurante Reviver está com vaga aberta para atendente e garçonete. Tem que ter experiência na área, tem que gostar de atender pessoas e buscar uma oportunidade de trabalho. Essa pode ser sua chance. Entre os requisitos estão conhecimento básico em informática e dedicação no atendimento ao público. E tem mais algumas coisinhas aqui, mas é coisa de praxe de um restaurante. Também tem o plano odontológico e seguro de vida. Deve ser o currículo lá no restaurante Reviver, aqui na Jaquim Cardia. É atrás do cemitério, né, Marcelo? Duas para cima.
1: Não, o Reviver fica ali próximo. Ali, lembra do Parque da Fantasia, Prospel? Você toca Ângelo Domese na esquina da frente.
0: Onde é verdade.
1: É ali.
0: São uns 3-4 quarteirões para cima do cemitério.
1: Isso.
0: É, Joaquim Cardia, 162. Então dá uma passadinha lá, você que gosta de trabalhar com gente. Campanha do agasalho da Prefeitura de Igaraçu do Tietê vai até o dia 18. 18 não, 18 20, começou.
1: Acho que é 28, dia né?
0: 29.
1: 29.
0: 29 de 5. É, lá no Ganha Tempo. O pessoal pode levar lá, pode trazer aqui também que a gente recebe. E as famílias que precisarão desses agasalhos vão retirá-los no dia 1º ao dia 12 de junho, no horário comercial. Tem que ter documento, hein? Documento pessoal e comprovante de residência. Pizza solidária da APAFAB, com data de entrega para 22 deste mês. 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Oferecemos pizza com as seguintes opções: calabresa, presunto e queijo e mussarela. Para participar, basta entrar em contato conosco pelo telefone 991-338315. O frio chega para todos, né? Já falamos aqui de Igaraçu. Também tem a estância turística de Barra Bonita. E sua doação pode fazer a diferença no inverno de muitas pessoas. Doe roupas em boas condições, limpas e prontas para o uso. Agasalhos, cobertores, calçados, luvas, mantas e toucas são muito bem-vindos, todos eles. Pedimos a colaboração de todos para não doar peças rasgadas, sujas ou danificadas. Isso aí também é sacanagem, né?
1: É.
0: Não vai botar porcaria para fazer doação, dá uma coisa que presta, que vai ter uso realmente. Pontos de arrecadação: Prefeitura Municipal, Fundo Social de Solidariedade, Defesa Civil de Barra Bonita. Vamos colaborar, pessoal, porque o pessoal já está sentindo frio. Estou vendo a gente tudo empacotada nesses dias. Aqui.
1: Tempo
0: tem
1: louco, Zé Maria. Ninguém merece
0: não,
1: isso.
0: Mas não está frio, não. Tá bom.
1: Ah, não. Tempo gostoso. Feio, estranho.
0: 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Precisou? É só ligar nesses telefones. Esse é o da Defesa Civil de Barra Bonita. Tem um problema aí em casa? Um animal do mato que está perdido, que está dando trabalho? Chama o pessoal. Tem um problema de enchente, problema de fogo? Esse é serviço para eles. As novas regras para a contratação de empréstimos consignados por aposentados e pensionistas do INSS já estão em vigor. A principal mudança é a obrigatoriedade da biometria facial, uma medida que atende às recomendações do Tribunal de Contas da União para combater fraudes e garantir mais segurança jurídica às operações. Com a nova norma, o segurado também fica proibido de fechar contratos por telefone ou por meio de procuração de terceiros. Na prática, nova norma, o segurado também fica proibido de fechar contratos por telefone ou por meio de procuração de terceiros. De novo aqui, está repetido. Na prática, logo após solicitar o crédito junto à instituição financeira, o beneficiário vai receber a proposta diretamente no aplicativo ou no site Meu INSS. O contrato vai aparecer com todo o status dependente e o cidadão terá prazo de até 5 dias corridos para fazer a validade por meio de reconhecimento facial. Se o procedimento não for realizado dentro desse período, A operação é cancelada de forma automática.

0: fica pelo sistema. O pacote de mudanças também mexe no bolso e nos prazos dos segurados. O limite máximo de renda que pode ser comprometido com as parcelas caiu de 45% para 40% de valor do benefício. Por exemplo, o cara ganha 1.000 e só pode tirar agora 400. Ele ganha 2.000, pode tirar 800 e assim por diante. E o prazo máximo de pagamento aumentou de 8 para 9 anos. Os bancos podem oferecer uma carência de até 90 dias para o início do pagamento da primeira parcela. Olha, eu não acho seguro esse negócio.
1: Você
0: já, Marcelo?
2: Você perdeu a hora aí, Vaza Varinha.
0: Ixi, foi mesmo, 19 horas. Não. Mas está completa a notícia. Viu?
2: Amanhã você faz o comentário.
0: Está completo.
2: A primeira pergunta aqui, Zé Maria. No Brasil, há 12,2 milhões de Marias, isto é 6% da população. A cidade brasileira que mais tem Marias é Bauru ou uma que fica no estado do Ceará?
0: Morrinhos.
2: Morrinhos, Ceará.
0: Lá no Ceará, 22.750 habitantes. 22%, ou seja, quase 4 mil pessoas são Maria. A outra é Bauru, aqui em São Paulo. Tem 5.074 Marias, que é uma das mais populosas de Maria também.
2: A segunda palavra, vexado no baianês, quer dizer apertado ou apressado?
0: Apressado, né?
2: É, a gente está apressado hoje.
0: Financeiramente, eu estou vexado.
2: Ô, filho da peste. Bora, Zé.
0: Até amanhã.
2: Tchau, gente. Boa noite.
3: Não retirar das redes conteúdos íntimos divulgados sem consentimento.
4: Presidente Lula também sanciona projetos que ampliam o cuidado com as vítimas e endurecem medidas contra os agressores.
5: Todo mundo precisa trazer para si a responsabilidade de que a luta não é dos outros, a luta não é dela, a luta não é feminina, a luta é de ser humano.
3: E ainda, Brasil ganha mais de 500 mil novos professores prontos para a sala de aula.
4: Esse é o resultado da primeira prova nacional docente, Jéssica Gonçalves.
6: Com base nas novas regras para a educação à distância, o MEC informou que todos os cursos de licenciatura EAD não podem abrir novas matrículas e serão encerrados quando as turmas concluírem a formação.
3: Em menos de 24 horas, Move Táxi e aplicativos já tem mais de 160 mil motoristas inscritos.
4: O programa oferece 30 bilhões de reais em créditos para o financiamento de carros zero com juros mais baixos. Nazi Brum.
7: As condições de financiamento para homens e mulheres são diferenciadas. Pelo programa, as mulheres podem dispor ainda de 15 mil reais para comprar equipamentos de segurança.
3: Hoje, na apresentação da Voz do Brasil, Mariana Jungmann e Luciano Seixas.
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3: 100 dias de trabalho intenso dos três poderes, executivo, legislativo e judiciário, para combater a violência contra a mulher.
4: Hoje, todas essas esferas se reuniram novamente no Palácio do Planalto para fazer um balanço do Pacto Nacional Brasil contra o Feminicídio.
3: E o presidente Lula anunciou novas medidas que incluem a proteção das mulheres no ambiente digital.
8: Mais proteção à mulher no ambiente digital. O presidente Lula determinou que as plataformas digitais retirem conteúdos íntimos divulgados sem consentimento. E a partir de agora, plataformas digitais serão responsabilizadas, por exemplo, por publicar fraudes, tentativas de golpes e violência contra mulheres e meninas. A medida regulamenta o marco civil na internet. Os anúncios foram feitos no dia em que marca os 100 dias do Pacto Nacional Brasil contra o Feminicídio, firmado entre os três poderes, executivo, judiciário e legislativo. O presidente Lula destacou os avanços que o governo tem feito para combater agressões domésticas e o feminicídio e convocou toda a sociedade para aderir à luta.
5: Todo mundo tem que se sentir agredido quando uma mulher é agredida. Todo mundo tem que se sentir violentado quando uma menina de 12 anos é violentada. Todo mundo precisa trazer para si a responsabilidade de que a luta não é dos outros, a luta não é dela, a luta não é feminina, a luta é de ser humano.
8: Durante o evento, também foram sancionados projetos de lei que criam um Cadastro Nacional de Agressores, ampliam as determinações para afastamento imediato do agressor do convívio com a vítima, endurecem medidas contra criminosos que continuam ameaçando mulheres, mesmo após a prisão, e reduzem burocracias para acelerar a efetivação de medidas protetivas. A primeira-dama, Janja da Silva, destacou a importância do trabalho conjunto que o Pacto Brasil contra o Feminicídio desenvolveu.
1: Proteger a vida das mulheres não é pauta de um ou de outro grupo, de um único governo e de uma só instituição. É uma missão coletiva. Quando convocamos todos por todas, buscamos unir as múltiplas vozes que ecoam pela proteção da vida das mulheres.
8: Nesses 100 dias, o governo do Brasil promoveu um mutirão nacional que resultou em mais de 6.300 prisões de agressores, com 30 mil medidas protetivas acompanhadas e mais de 38 mil vítimas atendidas. Já as Casas da Mulher Brasileira realizaram 148 mil atendimentos neste ano e chegaram a 12 unidades em funcionamento no país. Além disso, mais de 6.500 agressores passaram a utilizar dispositivos de rastreamento e o Ligue 180 ampliou o atendimento para 24 horas por dia, por telefone, WhatsApp, e-mail e videochamadas em Libras. No primeiro trimestre de 2026, foram registrados 301 mil atendimentos. Reportagem Márcia Fernandes.
4: E a gente segue falando desse assunto porque nós temos conosco aqui no estúdio da Voz do Brasil a secretária nacional de enfrentamento à violência contra a mulher, Estela Bezerra.
3: Ela vai nos falar um pouco mais sobre as medidas assinadas hoje pelo presidente Lula na proteção dos direitos das mulheres. Boa noite, secretária, bem-vinda.
9: Boa noite, é um prazer imenso estar aqui com vocês.
3: Secretária, vamos começar falando dessa regulamentação do Marco Civil da Internet para ampliar a proteção das mulheres no ambiente digital. Um decreto assinado hoje pelo presidente determina que as plataformas retirem conteúdos íntimos de mulheres vazados sem o consentimento delas. Quais são os termos dessa determinação e como é que vai funcionar para que as mulheres consigam essa retirada rápido, urgente?
9: Olha, o decreto, ele de imediato obriga as plataformas digitais a se corresponsabilizarem por esses conteúdos, fazendo com que as plataformas criem canais específicos de denúncia, retirem os conteúdos ofensivos até 2 horas, promovam e mantenham as provas e ainda divulguem o canal do 180 para que as mulheres possam ter acesso a outras informações. É o compartilhamento da responsabilidade dos conteúdos veiculados com as plataformas digitais.
4: E aí a expectativa, então, é que com essa responsabilização das plataformas que a senhora mencionou, elas se tornem mais proativas nesse processo, ou seja, elas próprias já façam esse monitoramento, já façam essa retirada e isso resulte em mais agilidade?
9: A proposta é essa, que tenha proatividade, corresponsabilidade. Se os meios de comunicação, que são concessões públicas, são corresponsáveis pelos conteúdos que veiculam, as plataformas digitais também o são. Eles têm tecnologias e filtram para aquilo que é necessário. Então, terá que ser também usar a tecnologia para a proteção das meninas e das mulheres. Isso também se estende às inteligências artificiais, que, por exemplo, retiram as roupas das pessoas, das mulheres e meninas, e que oferecem imagens falsas produzidas sinteticamente. Isso também será vedado pelo decreto.
4: Isso é um ponto que eu acho interessante a gente abordar. Elas também, então, vão ter que se responsabilizar quando há esse uso de inteligência artificial para simular uma nudez, por exemplo, que nunca foi feita, inclusive.
9: Exatamente. Hoje você tem plataformas que ofertam isso, retirar a roupa das pessoas. Isso é uma questão ética. Então, nós colocamos também no decreto que a inteligência artificial ela é vedada a esse uso e a plataforma é responsável pela veiculação dessas imagens falsas.
3: E os criminosos que fazem, que publicam esse tipo de coisa também serão mais facilmente identificados? Porque as plataformas terão que guardar e fornecer, né, quando solicitadas, informações sobre a origem dessas publicações, né?
9: Sim, a tecnologia é capaz de rastrear absolutamente tudo, de onde é postado, como é reproduzido. Essas 2 horas, inclusive, elas são muito poucas. Em 2 horas você pode ter uma difusão, uma disseminação de informação muito grande. Portanto, ele vai ser obrigado a vedar essa difusão e também a apagar esses conteúdos. Eles vão ter que investir em tecnologias para isso, porque eles já investem isso em termos de mercado. Então, vai ter que investir também para a proteção das mulheres.
4: Agora, secretária, também foi sancionada hoje a lei que cria o Cadastro Nacional de Agressores. Esse cadastro, ele poderá ser acessado pelas mulheres, ele vai ser uma consulta pública ou ele vai ser de uso exclusivo de autoridades, por exemplo, para a polícia fazer investigações?
9: Isso ainda não está resolvido, isso vai ser regulamentado, né? Essa é uma lei que foi sancionada hoje, ela vai precisar de regulamentação e é necessário que a gente tenha muito zelo, muito cuidado com os conteúdos que vão ser utilizados. O que a gente tem compreensão é que esse cadastro vai reunir estupradores, feminicidas, agressores, tanto físicos como psicológicos, e esse cadastro de imediato será utilizado para investigação, mas há possibilidade de uso específico para usuários também. Isso ainda vai ter uma discussão na regulamentação da lei.
3: Outra preocupação, secretária, é com a proteção das mulheres vítimas de violência que denunciam seus agressores. Hoje também foram oficializadas medidas para oferecer mais segurança a essas mulheres. Que medidas foram essas?
9: Existem duas situações muito preocupantes. Uma é aquela em que o agressor continua insistindo em ameaçar as mulheres. Acho que vocês acompanharam. Agressores que são presos e dizem vou matar e dentro do presídio continuam a agir para que essas mulheres tenham a vida atormentada e às vezes sejam vítimas de feminicídio. Então é um endurecimento das leis dirigida aos agressores que persistem em fazer ameaça, e a outra é o afastamento imediato do agressor do lar. Muitas vezes as mulheres ficam submetidas a voltarem para a residência. Existe 65% das mulheres, elas não têm só dependência emocional, têm dependência financeira, ou total ou parcial. E nesse sentido é preciso afastar o agressor do lar. Então aumentaram as condições de afastar de imediato o agressor do lar.
4: Bom, para concluir, a gente não pode deixar de mencionar, né, secretária, que a gente está completando aí 100 dias do pacto entre os três poderes para esse combate ao feminicídio e à violência contra as mulheres. Queria que a senhora dissesse para a gente o que se pode destacar de avanços nesse período.
9: Olha, a gente avançou muito na ideia de responsabilização do agressor, de não naturalização da violência, porque quando a sociedade diz que um agressor fica solto ou não é punido, a gente está dizendo que ele está agindo comumente, né? Mas existe um grande destaque, né? É a articulação dos três poderes, onde o executivo, o legislativo e o sistema de justiça estão agindo coordenadamente, e ainda um desafio muito grande para a sociedade brasileira, que é a gente trabalhar com prevenção. Quando a gente falou em ambiente digital, a gente não está falando só de conteúdos criminosos, a gente está falando de conteúdo de ódio, de ideia de civilidade que está indo aí nessas rede pills ou pílulas vermelhas, né, que são, inclusive, com atores que são capazes de ir para a mídia para dizer mentiras, criando situações e factoides que dá a entender que as mulheres são agressoras. Então, nós vivemos um momento em que a prevenção, a ação nas escolas, nos meios de comunicação, nas instituições religiosas, precisam disputar um modelo de civilidade. E eu acho que o presidente Lula fez um movimento muito importante. Quando ele chama os homens para o centro do debate, ele desloca a questão. Então, tem dois deslocamentos. Os homens estão no centro do debate. Se são agressores, podem ajudar a resolver o problema. O outro é que a vergonha não pode ser da vítima. Então, nós estamos nessa construção de uma sociedade que tem um modelo civilizatório onde as mulheres precisam ser respeitadas e não executadas pelos seus parceiros íntimos. Porque a diferença da violência contra os homens e da violência contra as mulheres é justamente que o seu agressor faz parte da sua relação de intimidade familiar. E isso é insustentável.
3: Muito bem, nós conversamos com Estela Bezerra, secretária nacional de enfrentamento à violência contra a mulher. Muito obrigado por sua entrevista aqui à Voz do Brasil.
9: Eu que agradeço, Luciano.
4: E as empresas de tecnologia Google, Meta, TikTok, Kuai e Microsoft foram notificadas pela Advocacia Geral da União, que solicitou a colaboração no combate e na prevenção de fraudes digitais relacionadas ao programa Novo Desenrola Brasil.
3: A iniciativa tem como objetivo apoiar famílias brasileiras na renegociação de dívidas.
4: Na notificação encaminhada às empresas, a instituição destacou que os golpes digitais, além de explorarem a vulnerabilidade dos beneficiários, fragilizam a confiança em políticas públicas legítimas e representam um dano à credibilidade das ações estatais.
3: Música. Motoristas por aplicativo e taxistas já começaram a se inscrever no Move Táxi Aplicativos para o financiamento de veículos novos.
4: O governo do Brasil acredita que o programa tem potencial para comercializar até 300 mil veículos em todo o país.
3: E o programa traz vantagens para as mulheres, como taxas de juros mais baixas e recursos para a compra de equipamentos de segurança.
7: Em menos de 24 horas, 164 mil motoristas se inscreveram para participar do programa Move Táxi Aplicativos. Podem participar motoristas de aplicativo com cadastro ativo há pelo menos 12 meses, com ao menos 100 corridas na mesma plataforma e taxistas registrados em atividade. As condições valem para carros novos de até R$ 150 mil, reais, de montadoras habilitadas no programa Mover. O taxista Francisco Neto, de Brasília, acredita que assim todos saem ganhando.
10: Parece que é um projeto bom, né? Todo mundo ganha, né? Porque se a frota está renovada, é tendência que melhora para todo mundo.
7: Para fazer a inscrição no programa, basta acessar gov.br/movebrasil. Como conta o Wallace Moreira Lima, secretário nacional de Desenvolvimento Industrial, Inovação, Comércio e Serviços.
11: A partir desse link que o trabalhador se cadastra, ele já vai ter a informação em 5 dias se ele estar apto ao programa. E aí ele já vai saber que ele pode se beneficiar desse programa.
7: E as condições de financiamento para homens e mulheres são diferenciadas, como explica o secretário Wallace Moreira Lima.
11: Para as mulheres, terá uma taxa de juros menor, a carência para o homem e para a mulher são de 6 meses. Para o homem, o financiamento em até 60 vezes, mas para as mulheres em até 72 vezes.
7: Pelo programa, as mulheres podem dispor ainda de R$ 15 mil para comprar equipamentos de segurança. Para a motorista por aplicativo, Karine Trindade, uma oportunidade para as mulheres.
12: Para nós é uma grande vitória e para as mulheres que vai ter os juros mais reduzidos também e esse financiamento mais facilitado para todos os trabalhadores e trabalhadoras de aplicativo.
7: O total de crédito disponível para o programa é de R$ 30 bilhões por meio do Banco Nacional de Desenvolvimento Econômico e Social, BNDES. Os financiamentos devem ser efetivados a partir do dia 19 de junho. De acordo com o Ministério da Fazenda, esse prazo é necessário para definição de detalhes e informações aos bancos comerciais sobre o programa. Com locução de Nazi Brum, reportagem de Luciana Colares de Holanda.
4: Hoje, no programa Bom Dia Ministro, produzido pela Empresa Brasil de Comunicação, Volney Queiroz, da Previdência Social, afirmou que o governo trabalha para reduzir a fila do INSS.
3: Entre as ações para reduzir as filas estão a realização de mutirões e a contratação de novos peritos.
4: Segundo o ministro, a fila de solicitações do INSS caiu mais de 500 mil nos últimos 2 meses e agora está no menor patamar em 16 meses.
13: O nosso desafio, a nossa tarefa é deixar essa fila abaixo de 1.300.000, ou seja, 1.300.000 é só o fluxo do mês, não tem ninguém esperando, e abaixo dos 45 dias. E nós estamos indo bem nessas duas categorias, digamos. Estamos avançando bem. Estou querendo zerar essa fila até o final desse ano.
3: A equipe de meio ambiente do governo do Brasil fez um alerta para os impactos de 5 projetos de lei em tramitação no Congresso Nacional, que, segundo o Ministério, se forem aprovados, vão trazer grandes prejuízos ao ecossistema no país.
4: De acordo com o Ministério do Meio Ambiente, os textos podem permitir, por exemplo, que uma espécie em extinção não faça parte da lista nacional oficial, se houver interesse econômico, reduz áreas protegidas e restringe punições de crimes ambientais.
3: Entre os pontos criticados está a proibição do uso de imagens de satélite para embargos remotos em áreas desmatadas. Segundo o presidente substituto do IBAMA, Jair Schmidt, grande parte das fiscalizações contra o desmatamento depende dessa tecnologia.
14: Hoje eu diria que 2/3 de todas as autuações que o IBAMA realiza, voltada à fiscalização da flora, combate ao desmatamento, né? Não só na Amazônia, nós temos um olhar específico para a Amazônia, mas também nós temos desmatamento nos outros biomas, né? Alguns muito sensíveis, que também são afetados por vários desses projetos de lei antiambientais.
4: O ministro do Meio Ambiente e Mudança do Clima, João Paulo Capobianco, informou que vai continuar atuando junto a deputados e senadores para discutir os projetos.
15: Continuamos atuando na Câmara, lá, debatendo, buscando o entendimento, mas está muito difícil, como vocês têm visto. Vamos atuar no Senado e vamos atuar após, caso isso tramite seja aprovado no Senado, vamos também trabalhar em relação a apresentar ao Presidente da República esses fatos para que o presidente possa analisar os encaminhamentos que deverá propor.
3: O Brasil ganha reforço de quase 500 mil professores considerados qualificados para o ensino.
4: É o que apontam os resultados da Prova Nacional Docente, realizada pela primeira vez no ano passado.
3: A avaliação integra o exame teórico do ENAD das licenciaturas, que avalia a formação inicial de professores.
4: O Ministério da Educação divulgou os dados hoje e anunciou mudanças nos cursos de licenciatura com base nas novas regras da educação à distância.
16: A primeira edição da Prova Nacional Docente teve quase 1 milhão e 100 mil inscritos. Criada dentro do programa Mais Professores para o Brasil, a Prova Nacional Docente não é obrigatória, mas pode ser usada por estados e municípios em concursos públicos e processos seletivos para professores. Ao todo, 1.530 redes de ensino aderiram à prova. Do total de participantes, 65% foram considerados proficientes. O ministro da Educação, Leonardo Barchini, destacou que a prova pode ajudar as redes públicas a melhorar a seleção de professores.
17: Temos quase 500.000 de professores proficientes e que estão à disposição das redes municipais e estaduais, e agora elas têm à disposição um instrumento poderoso que vai poder selecionar da melhor maneira possível.
16: Além da Prova Nacional Docente, o Ministério da Educação divulgou os resultados do ENAD das licenciaturas 2025, que avalia a qualidade da formação inicial de professores. Entre os concluintes de cursos presenciais, 73% foram considerados proficientes. Na educação à distância, o percentual foi de 47%. Também houve diferença por tipo de instituição. Nas universidades públicas federais, a proficiência foi de aproximadamente 76%. Nas públicas estaduais, de 73%. Nas instituições privadas, o índice ficou em 46%. Segundo o MEC, 56% dos cursos avaliados ficaram com conceitos 3, 4 ou 5 no ENAD. O ministro da Educação, Leonardo Barchini, destacou o ineditismo dos dados e os desafios para a formação de professores no país.
17: Pela primeira vez temos resultados dessa magnitude. Com esse detalhamento, a gente vai instituir novas políticas e novas ações para que a gente possa melhorar em todas as áreas a formação de professores no Brasil.
16: Com base nos resultados e nas novas regras para a educação à distância, o MEC informou que todos os cursos de licenciatura EAD não podem abrir novas matrículas e serão encerrados quando as turmas atuais concluírem a formação. Os cursos presenciais também terão que se adequar. Até maio de 2027, deverão reduzir a carga horária à distância de 40 para 30%. Reportagem Jéssica Gonçalves.
3: A próxima edição da Prova Nacional Docente já tem data marcada. Será no dia 20 de setembro.
4: Nesta edição, o exame vai avaliar 21 licenciaturas e os resultados serão divulgados em dezembro.
3: Mais rapidez e segurança na hora de fazer check-in em hotéis e pousadas pelo país. Já está valendo a Ficha Nacional de Registro de Hóspedes.
4: A medida do governo do Brasil busca reduzir a burocracia, dar mais conforto aos viajantes e garantir segurança à rede hoteleira.
3: A ficha é obrigatória, 100% digital e conectada ao sistema gov.br.
18: O que antes era feito no papel, agora em formato 100% digital. A Ficha Nacional de Registro de Hóspedes agiliza a identificação dos turistas, evitando filas e reduzindo custos. A iniciativa preza pelo respeito à privacidade e cumpre a Lei Geral de Proteção de Dados. É o que garante o gerente-geral, Jean Nogueira.
19: É um sistema 100% seguro, né? Na verdade, a gente melhora o processo para evitar fraudes, né? A ficha digital, ela é conectada direto com gov.br, você acaba tendo um controle melhor, é uma segurança a mais para o hóspede e uma segurança a mais para
18: o
19: hotel.
18: O novo sistema passou a ser obrigatório desde 20 de abril. Ele parece com os check-ins de aeroportos. O registro digital pode ser realizado previamente ou na hora da hospedagem. Para a hóspede paulista Tayane Garcia, o check-in digital poupa tempo para quem tem pressa.
20: Tudo que dê para facilitar o teu dia a dia é sempre bem-vindo.
18: A plataforma não coleta dados sobre despesas do cliente e nem monitora pessoas. Serve apenas para registrar informações sobre o turismo e também apoiar a segurança pública. Um ganho para hóspedes e para a rede hoteleira, como defende Jean Nogueira.
19: Os dados que o cliente preenchia na ficha ficha antiga, a gente tinha que mensalmente enviar para os órgãos competentes. Isso hoje é feito automaticamente.
18: No caso de turistas estrangeiros, a ficha disponibiliza módulos específicos em inglês e espanhol. O sistema é intuitivo e respeita os padrões globais de hospitalidade. Reportagem Cleide Lopes.
4: E essas foram as notícias do governo do Brasil.
3: Fique agora com o Minuto do TCU. Em seguida, as notícias do Poder Judiciário e do Congresso Nacional. Boa noite.
4: Boa noite para você e até amanhã.
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21: Minuto do TCU.
22: O novo ministro do Tribunal de Contas da União, Odair Cunha, tomou posse do cargo nesta quarta-feira, dia 20 de maio. A cerimônia foi realizada na sede do TCU, em Brasília, e teve a presença do presidente da República, Luiz Inácio Lula da Silva, o vice-presidente Geraldo Alckmin e diversas outras autoridades. Durante seu discurso, Odair Cunha relembrou sua trajetória e destacou que chega à Corte de Contas devido à sua história pública.
23: Hoje estou aqui porque fui escolhido pelo Congresso Nacional, por homens e mulheres eleitos pelo povo brasileiro. Recebo essa escolha não apenas como uma honra pessoal, mas também como um reconhecimento de que a experiência pública, a escuta e o diálogo podem contribuir para a missão dessa instituição.
22: O ministro ocupa a vaga deixada por Haroldo Cedrás, que se aposentou em fevereiro. Saiba mais em tcu.gov.br.
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24: Presidente do STF e do CNJ anuncia avanços na concessão de medidas protetivas para mulheres.
25: STJ identifica habeas corpus com erros gerados por inteligência artificial e comunica caso à OAB.
24: Presidente do TSE destaca a atuação da Justiça Eleitoral no combate à fraude e à cota de gênero.
25: Boa noite, eu sou Marcela Luiza.
24: E eu sou Walter Lima.
25: Mais de 50% das medidas protetivas de urgência são concedidas no mesmo dia em que são requeridas e cerca de 90% são analisadas em até 48 horas.
24: O dado foi apresentado hoje durante cerimônia no Palácio do Planalto, que marcou os 100 dias do Pacto Brasil de Enfrentamento do Feminicídio entre os três poderes. Pablo Lemos.
26: O presidente do CNJ e do Supremo Tribunal Federal, ministro Edson Fachin, afirmou que os resultados iniciais demonstraram avanço na resposta institucional aos casos de violência doméstica e feminicídio.
27: Quando os três poderes caminham juntos, o Estado brasileiro é capaz de proteger quem mais precisa e é capaz de fomentar uma mudança cultural.
26: Fachin também destacou a implementação do Formulário Nacional de Avaliação de Risco, documento eletrônico que permite a tramitação digital dos pedidos de medidas protetivas.
25: Ministro do STJ identifica habeas corpus com erros criados por IA e determina a comunicação à OAB.
24: A defesa pedia a soltura de um preso preventivamente por tráfico de drogas em Minas Gerais. Fátima Uchoa.
28: O ministro Rogério Schietti Cruz apontou que no pedido havia citações fabricadas em série, fenômeno conhecido como alucinação de inteligência artificial, quando a ferramenta cria informações falsas com aparência de verdadeiras. O advogado admitiu o uso eventual da tecnologia, mas afirmou ter feito revisão técnica e jurídica do conteúdo. No entanto, para o relator, os elementos contradizem essa afirmação. Assim, Schietti determinou o envio de ofício à Ordem dos Advogados do Brasil para a ciência dos fatos e eventual adoção de medidas cabíveis. Mesmo com as falhas identificadas no habeas corpus, o ministro concluiu que a prisão preventiva estava devidamente fundamentada e negou a liminar.
25: Presidente do TSE destaca a atuação da Justiça Eleitoral no combate da fraude à cota de gênero.
24: Ministro Nunes Marques ressaltou novo pleito em Melgaço, no Pará. Fábio Ruas.
1: Melgaço elegeu 3 mulheres em eleições suplementares para ocupar cadeiras na Câmara Municipal. De acordo com Nunes Marques, a nova eleição teve como destaques a agilidade e a eficiência da apuração em um município marcado por extensas áreas ribeirinhas. O presidente do TSE reafirmou o compromisso da Justiça Eleitoral com a inclusão política das mulheres e de outros grupos da sociedade, o que, segundo ele, é uma verdadeira exigência democrática.
25: A Justiça do Trabalho segue em ação na Ilha do Marajó.
24: Durante a itinerância, juízes estão dando solução a várias pendências judiciais. Luma Soares.
2: Em Melgaço, a Justiça Trabalhista reforça o combate ao trabalho escravo contemporâneo e infantil, além de garantir um protocolo para julgamentos com perspectiva inclusiva. Num outro eixo de apoio aos moradores, houve doação de computadores e cursos de inclusão no mercado de trabalho. O mutirão do Justiça Itinerante vai até sexta-feira, dia 22.
25: MPF pede a suspensão imediata de leilões de energia elétrica que podem encarecer a conta de luz em pelo menos 500 bilhões de reais pelos próximos 15 anos.
24: Caso os órgãos não atendem à recomendação no prazo de 48 horas, o MPF poderá adotar medidas judiciais. Tatiana Castro.
5: A investigação do MPF aponta que os preços teto dos leilões, isso é, o valor máximo que o governo aceitaria pagar pela energia, sofreram um aumento repentino, entre 73% e 100%. Além da suspensão imediata do leilão, o MPF também pede que os órgãos refaçam os cálculos com base em premissas neutras e independentes. Caso os órgãos não acatem a recomendação no prazo de 48 horas, o MPF poderá adotar as medidas judiciais.
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25: Uma boa noite.
24: E até amanhã.
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8: Eu sou Paula Groba.
9: E eu sou Humberto Pinheiro.
8: E estes são os destaques de hoje do Jornal do Senado, que começa agora.
9: Senado aprova novo piso para médicos e cirurgiões dentistas. Texto segue para a Câmara.
8: Governo e Senado negociam MP para criar crédito especial a produtores afetados por desastres climáticos.
9: Plenário conclui votação de indicações para embaixadas, CVM e Corregedoria do Conselho Nacional de Justiça.
8: Boa noite.
9: Boa noite.
8: Médicos e cirurgiões dentistas poderão passar a ter um piso salarial nacional definido em lei. Uma proposta aprovada na Comissão de Assuntos Sociais fixa o valor inicial de R$ 13.662, com previsão de reajuste anual.
9: A proposta segue para análise da Câmara dos Deputados. Repórter Patrícia Oliveira.
10: Médicos e cirurgiões dentistas passam a receber um piso salarial de R$ 13.662 para uma jornada semanal de 20 horas. O reajuste de salário foi aprovado na Comissão de Assuntos Sociais. A proposta da senadora Daniela Ribeiro, do Progressistas da Paraíba, atualiza regras da legislação de 1961 sobre a remuneração dessas categorias. O senador Fernando Dueira, do PSD de Pernambuco, também determinou reajuste anual pelo IPCA, adicional de 50% para trabalho noturno e horas extras, além de intervalo de descanso de 10 minutos a cada uma hora e meia trabalhada. Dueire destacou que o congelamento do piso desde 2022 contribuiu para a precarização das relações de trabalho na área da saúde, além da dificuldade de profissionais permanentes em municípios pequenos e regiões remotas.
7: Ao fixar piso concreto com correção anual, contribui para reverter essa tendência. Para que as políticas de interiorização de profissionais produzam efeitos duradouros, em vez de depender exclusivamente de programas emergenciais e transitórios.
10: A proposta prevê ainda que o aumento das despesas de estados e municípios seja custeado por transferências do Fundo Nacional de Saúde. Se não houver pedido para votação no plenário, a proposta segue para análise da Câmara dos Deputados.
8: E seguiu para o plenário do Senado a ampliação de direitos para agentes de vigilância sanitária e agentes indígenas de saúde e saneamento. A proposta equipara benefícios já garantidos a outras categorias do SUS e reconhece o papel desses profissionais na prevenção de doenças e no atendimento a comunidades vulneráveis, muitas vezes em áreas remotas.
11: E uma sugestão legislativa transformada em projeto de lei pela Comissão de Direitos Humanos poderá reajustar em até 100% as bolsas do programa Mais Médicos. As informações com Rodrigo Rezende.
12: As bolsas pagas no programa Mais Médicos podem ter um reajuste de até 100%. Uma sugestão legislativa com esse tema, apresentada por meio do programa E-Cidadania, foi acatada pela Comissão de Direitos Humanos e Legislação Participativa e passará a ser analisada no Senado como projeto de lei. O relator, senador Zequinha Marinho, do Podemos do Pará, ressaltou que os reajustes das bolsas desde a criação do programa não acompanharam a inflação.
13: Efetivamente, quando da criação do programa, em 2013, as bolsas pagas eram formação de R$10 mil, supervisão de R$4 mil e a tutoria de R$5 mil. 13 anos depois, enquanto a bolsa formação é de R$14.161,63, as outras duas sequer tiveram os seus valores atualizados.
12: O projeto de lei que será discutido reajusta as bolsas para os seguintes valores: formação, R$20 mil, supervisão, R$8 mil e tutoria, R$10 mil. A partir da publicação da possível lei, os reajustes seriam anuais baseados no IPCA.
8: O presidente do Senado, Davi Alcolumbre, convocou uma sessão conjunta do Congresso Nacional para analisar vetos à Lei de Diretrizes Orçamentárias que impedem municípios inadimplentes com até 65 mil habitantes de celebrar convênios e receber recursos federais.
11: Segundo Alcolumbre, a votação poderá permitir o acesso de mais de 3 mil municípios a recursos federais. Ele afirmou ainda que a pauta foi definida após pedido apresentado durante a Marcha dos Prefeitos, organizada pela Confederação Nacional dos Municípios, realizada nesta semana em Brasília. A sessão do Congresso está agendada para esta quinta-feira.
14: Nós fizemos um compromisso, o Senado e a Câmara dos Deputados, para convocarmos uma sessão no dia de amanhã com apenas 4 dispositivos da LDO que tratam da derrubada dos vetos que viabilizam mais de 3.100 municípios brasileiros acessarem os recursos com convênios federais do Brasil.
8: E o Senado aprovou nesta terça-feira a indicação de 7 diplomatas para chefiar embaixadas e representações do Brasil no exterior. Entre os nomes aprovados estão os novos embaixadores do Brasil no Japão, Vietnã, Omã, Albânia, Belize e Bahamas, além do representante permanente do país na Organização das Nações Unidas, Ricardo de Souza Monteiro.
11: O plenário também aprovou indicações para a Comissão de Valores Mobiliários e para a Corregedoria do Conselho Nacional de Justiça. Otto Eduardo Fonseca Lobo foi aprovado para a presidência da CVM. Os indicados agora poderão ser nomeados pela Presidência da República.
8: E a Comissão de Assuntos Econômicos adiou a votação do projeto que cria uma linha especial de crédito para produtores rurais afetados por eventos climáticos e crises internacionais. Relator da proposta, o senador Renan Calheiros, do MDB de Alagoas, retirou o texto da pauta após pedido do Ministério da Fazenda para novas negociações.
11: A proposta prevê o uso de recursos do Fundo Social do Pré-Sal para financiar agricultores prejudicados por secas, enchentes e impactos econômicos de conflitos geopolíticos. O texto também estabelece juros diferenciados, prazo de pagamento de até 10 anos com 3 de carência, além de regras para atender produtores, cooperativas e associações em situação de calamidade ou com perdas na produção. Após reunião com a equipe econômica na tarde de hoje, Renan Calheiros afirmou que houve avanços nas negociações e sinalização de apoio do governo à medida.
0: Está tudo caminhando bem no sentido de se publicar uma medida provisória com critérios de enquadramento, de juros, de carência e de prazo de 10 anos para pagar. O ministro da Fazenda está fazendo da sua parte tudo absolutamente. Absolutamente tudo para que essa negociação seja concluída na próxima segunda-feira.
8: Enchentes, secas e ondas de calor cada vez mais intensas estarão no centro de um debate no Senado sobre mudanças climáticas. A discussão vai tratar dos impactos de fenômenos como o El Niño e das formas de prevenir e responder a desastres naturais.
11: Para o senador Esperidião Amin, do PP de Santa Catarina, o objetivo é trabalhar para reduzir perdas humanas, sociais e econômicas causadas por eventos climáticos extremos. A sessão está marcada para o próximo dia 28 de maio.
3: Reduzir danos significa salvar vidas, em primeiro lugar, e reduzir o impacto na economia, na sociedade brasileira, especialmente dos estados que venham a ser os alvos maiores desta possível calamidade climática, ou pelo menos desse transtorno climático, a nos prevenirmos.
8: Já o senador Cleitinho, do Republicanos de Minas Gerais, criticou a proposta que permite o parcelamento de dívidas de partidos políticos. O texto foi aprovado pela Câmara dos Deputados e deve ser analisado pelo Senado.
11: O parlamentar defendeu que o Congresso Nacional priorize medidas para melhorar a qualidade de vida dos trabalhadores. Segundo Cleitinho, o alto custo de vida tem dificultado o acesso da população a itens básicos. Ele também cobrou mais debates sobre a escala de trabalho 6x1.
4: Vim falar que não pode discutir essa questão do fim da escala 6x1. Pois tem que discutir sim. Traga a compensação, coloque na balança aqui, equilibra a balança, tanto para o empresário quanto para o trabalhador.
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11: Com edição de Paula Groba e trabalhos técnicos de Eliseu Caires, o Jornal do Senado fica por aqui. Acompanhe agora as notícias da Câmara dos Deputados. Boa noite.
8: Boa noite e até amanhã.
16: Jornal Câmara dos Deputados. Câmara aprova mudanças nas regras de prestação de contas de partidos.
17: Plenário aumenta a pena para crime virtual contra crianças e adolescentes.
16: Deputados defendem a descentralização de recursos para os municípios.
18: Boa noite. Gilson Daniel, do Podemos do Espírito Santo, aproveita a marcha dos prefeitos em Brasília para defender a ampliação dos recursos destinados aos municípios. Ele assinala que é nas cidades que a população busca atendimento de saúde, educação e assistência social.
16: Gilson Daniel avalia que a Câmara precisa debater o financiamento municipal para desconcentrar verbas públicas da União e dos estados. O congressista reforça a importância das emendas parlamentares como instrumento de apoio aos mais de 70 municípios capixabas.
18: Gabriel Nunes, do PSD, defende solução definitiva para as dívidas dos municípios com o INSS, principalmente nas pequenas e médias cidades. O parlamentar aponta que, na Bahia, prefeituras enfrentam dificuldades para pagar suas obrigações sem comprometer os serviços oferecidos à população.
16: Gabriel Nunes pede que o Congresso enfrente a pauta diante do peso da alíquota previdenciária nos cofres das prefeituras. Ele propõe o retorno do índice de contribuição a 8%, com o objetivo de aliviar os gastos das pequenas e médias cidades baianas.
18: Daniel Tzerciak, do PSDB do Rio Grande do Sul, comemora a garantia da Agência Nacional de Transportes Terrestres de que este ano não haverá cobrança de pedágios nas BRs 116 e 392. O deputado afirma que o fim do antigo contrato de concessão interrompe um ciclo de tarifas elevadas.
16: Daniel Tzerciak considera que a pausa nas cobranças é necessária para estimular o desenvolvimento econômico, atrair investimentos e gerar empregos nos mais de 100 municípios da mesorregião da metade sul gaúcha.
18: Marcelo Nilo, do Republicanos, critica a gestão do governo da Bahia, afirmando que áreas como saúde, segurança pública, educação e geração de empregos enfrentam dificuldades. O parlamentar também questiona gastos com eventos institucionais diante de demandas sociais da população.
16: Marcelo Nilo relembra o rompimento político com o PT após décadas de aliança e faz críticas ao governo federal. Na visão do deputado, a insatisfação popular com as atuais gestões petistas na Bahia e no país.
1: Trabalho.
18: Benedita da Silva, do PT do Rio de Janeiro, reforça seu apoio à PEC do fim da escala 6x1. A deputada argumenta que a redução da carga horária melhora a produtividade por diminuir o esgotamento físico e mental que afeta os trabalhadores no país.
16: Benedita da Silva afirma que a mudança para o modelo 5x2 viabiliza períodos adequados para o descanso e para a convivência familiar. Ela critica o posicionamento contrário à PEC e classifica a jornada 6x1 como exaustiva para a classe trabalhadora.
18: João Daniel, do PT de Sergipe, defende o fim da escala 6x1 e afirma que a redução da jornada vai garantir mais qualidade de vida aos trabalhadores, com mais tempo para descanso, convivência familiar e cuidados com a saúde.
16: João Daniel também enaltece mobilizações sociais e sindicais em defesa da proposta e sustenta que a mudança pode fortalecer a economia e ampliar a valorização da classe trabalhadora no país.
18: Daiana Santos, do PCdoB do Rio Grande do Sul, defende a adoção da jornada de 5 dias de trabalho para 2 de descanso. Segundo ela, a proposta garante condições mais humanas e combate rotinas exaustivas enfrentadas por milhões de trabalhadores.
16: Daiana Santos critica medidas que condicionam a redução da jornada a mudanças em direitos trabalhistas, como cortes no FGTS e desoneração patronal. Para a deputada, a melhoria das condições de trabalho não deve servir como moeda de troca nas negociações do Congresso.
18: Fernando Mineiro, do PT do Rio Grande do Norte, defende o fim da escala 6x1 com redução da jornada semanal para 40 horas. O legislador sustenta que a mudança tem apoio da maioria da população brasileira por garantir mais tempo de descanso aos trabalhadores.
16: Fernando Mineiro critica a tentativa de mudança na PEC do fim da escala 6x1, que acrescenta o período de 10 anos para a implantação da escala 5x2. Ele pede que a sociedade e as centrais sindicais acompanhem a votação para pressionar o Congresso em defesa da redução do tempo de trabalho.
18: Marcon, do PT do Rio Grande do Sul, condena parlamentares da oposição que não apoiam a PEC do fim da escala 6x1. O deputado afirma que os trabalhadores precisam de mais tempo para cuidar da saúde, conviver com a família e ter acesso ao lazer.
16: Marcon critica a apresentação de uma emenda que prevê, em vez de reduzir a jornada para 40 horas, aumentar para até 52 horas de trabalho por semana. Na opinião do congressista, quem defende esse tipo de mudança trata o trabalhador como máquina, não como ser humano.
1: Votação.
18: Câmara aprova projeto que permite que o trabalhador empregado na safra agrícola continue a receber o Bolsa Família. O repórter Marcelo Larcher tem mais detalhes.
2: O plenário da Câmara concluiu a aprovação de um projeto que garante a continuidade do pagamento de benefícios sociais, como Bolsa Família, para o trabalhador que se empregar em atividade ligada à safra agrícola. Esse tipo de serviço varia de acordo com a atividade agrária e compreende o período entre o preparo do solo e a colheita. Os contratos para esse tipo de trabalho, de acordo com a lei de 1973, têm um período máximo de 2 anos. Acontece que as regras do Bolsa Família estão atreladas a um valor máximo de renda por pessoa. Esse limite foi definido em R$ 218,00 mensais, o que faz com que o trabalhador perca o direito se obtiver um trabalho com carteira assinada, como é o caso da safra. O argumento é de que algumas culturas agrícolas, como o café, o alho, a batata, a uva, a maçã e a cebola, tem elevada necessidade de mão de obra, o que faz com que o trabalhador prefira manter a Bolsa Família a trabalhar com carteira assinada. O projeto apresentado pelo deputado Zé Vitor, do PL de Minas Gerais, foi aprovado pela Câmara em 2024 e depois foi alterado pelo Senado. A proposta retornou para análise dos deputados e o relator, deputado Evair Vieira de Mello, do Republicanos do Espírito Santo, rejeitou a maioria das mudanças feitas pelos senadores. O texto original aprovado pela Câmara retira do cálculo da renda familiar, para efeito do recebimento de benefícios sociais, o salário recebido pelo trabalhador no contrato da safra. O Senado, por sua vez, optou por alterar a regulamentação do programa Bolsa Família para prever a reinclusão do beneficiário excluído no caso da média anual de renda da família superar o limite permitido. Para o relator Evair Vieira de Mello, a mudança não garante a permanência do trabalhador safrista no Bolsa Família.
5: Entendemos que a proposta do Senado Federal, ela não aprimora significativamente a operacionalização do programa Bolsa Família, na medida em que continua a impedir a contratação de safristas, cuja condição, mesmo após a sua contratação, ainda é de vulnerabilidade social em face das peculiaridades inerentes à atividade agropecuária que é sazonal. O contrato de safra desempenha papel essencial para a manutenção da produção agrícola e da pecuária nacional.
2: O projeto que garante a continuidade do pagamento de benefícios sociais como Bolsa Família para o trabalhador que se empregar em atividades ligadas à safra agrícola seguiu para a sanção presidencial e já pode virar lei. Da Rádio Câmara de Brasília, com informações de Antônio Vital, Marcelo Larcher.
19: Agricultura. Tiago de Joaldo, do Republicanos de Sergipe, cobra do governo a conclusão de estudos sobre possível prática de dumping na importação de leite da Argentina e do Paraguai. Ele afirma que a concorrência estaria prejudicando produtores brasileiros e tornando a atividade economicamente insustentável.
18: Tiago de Joaldo também pede ações do governo de Sergipe para fortalecer a cadeia leiteira local. Ele menciona, por exemplo, incentivos tributários, compras públicas de leite produzido no estado e apoio institucional aos produtores do sertão sergipano.
19: Dr. Flávio, do PL, exalta a exposição de produtos do agronegócio do Rio de Janeiro na Câmara com a participação de produtores da região serrana e do norte fluminense. O parlamentar assinala que a divulgação de produtos regionais amplia mercados e fortalece a agricultura do estado.
18: Dr. Flávio pediu ainda a derrubada do veto presidencial ao projeto que reconhece o norte e noroeste fluminense como região do semiárido. Para o deputado, a medida vai facilitar o acesso ao crédito e ampliar investimentos para os produtores rurais da região.
19: Justiça. Câmara aprova projeto que aumenta a punição para pedófilos quando o crime é cometido pela internet. O repórter Antônio Vital acompanhou a votação.
20: Deputados e deputadas aprovaram um projeto que aumenta penas para crimes relacionados a abusos sexuais de crianças e adolescentes em ambientes digitais, inclusive com o uso de ferramentas de inteligência artificial. A proposta considera a violência sexual de criança ou adolescente qualquer representação de atividade sexual ou nudez que envolva criança ou adolescente real ou fictícia. Isso vai valer para fotografia, vídeo ou imagem digital, mesmo que produzida, manipulada ou gerada com o uso de tecnologias digitais, inclusive inteligência artificial. A proposta também deixa claro no Código Penal que todos os crimes contra a dignidade sexual, como estupro e estupro de vulnerável, também serão caracterizados quando cometidos no ambiente digital. Todos esses crimes passam a ser considerados hediondos, o que significa mais tempo de cumprimento de pena em regime fechado. O projeto também torna crime o simples acesso a conteúdo de pedofilia na internet. Ou seja, isso será crime mesmo se a polícia não encontrar arquivos com conteúdo de abusos sexuais ou violência contra crianças e adolescentes armazenados no computador ou na nuvem do acusado. A proposta também aumenta em até um terço a pena para aliciamento de crianças ou adolescentes por meio de inteligência artificial ou filtros capazes de alterar a imagem ou a voz do criminoso para enganar a vítima. O agravamento da pena vai valer também no caso de perfis falsos em plataformas de jogos online, aplicativos de mensagens, salas de bate-papo e redes sociais. Segundo a relatora, a deputada Rogéria Santos, do Republicanos da Bahia, esse dispositivo foi inserido na proposta após o caso de um criminoso no Rio Grande do Sul que vitimou 127 meninas usando perfis falsos criados por inteligência artificial. Além do aumento de penas, o projeto legaliza a infiltração policial em investigações sobre redes de pedofilia na internet, em especial as chamadas rondas virtuais, com possibilidade, inclusive, de requisição de dados de conexão às plataformas sem a necessidade de autorização judicial. Isso poderá ser feito no caso de risco iminente à vida ou integridade física de crianças vítimas de abusos. Para a relatora Rogéria Santos, a proposta moderniza a legislação.
22: A proposição institui medidas modernas de enfrentamento e repressão aos crimes de violência sexual contra crianças e adolescentes no ambiente digital. Ao regulamentar a ronda virtual e os crimes praticados com o uso de inteligência artificial e da utilização de técnicas de mascaramento de endereço de IP, os números, senhoras e senhores, são alarmantes.
20: texto também cria novo crime no Estatuto da Criança e do Adolescente, com pena de até 6 meses de prisão para quem deixar de comunicar ao Conselho Tutelar, ao Ministério Público ou à polícia casos de abuso sexual pela internet. A proposta garante ainda à criança ou adolescente vítima de violência sexual o direito ao atendimento psicológico e psicossocial especializado no Sistema Único de Saúde, o SUS, e o agressor será obrigado a cobrir todos os custos do tratamento, incluindo ressarcimento ao SUS. Para o deputado Osmar Terra, do PL do Rio Grande do Sul, autor do projeto, a proposta fecha portas que estavam abertas para os criminosos. O projeto, que aumenta apenas para crimes relacionados a abusos sexuais de crianças e adolescentes em ambientes digitais, inclusive com o uso de ferramentas de inteligência artificial, seguiu para análise do Senado. Da Rádio Câmara, de Brasília, Antônio Vital.
1: Educação.
18: Lincoln Portela, do PL de Minas Gerais, critica a decisão judicial que condenou um casal do interior de São Paulo por evasão escolar relacionada aos filhos. Ele questiona a medida e argumenta que a família estaria garantindo uma educação domiciliar às crianças.
16: O parlamentar também chama atenção para os índices de evasão escolar no país e defende prioridade no enfrentamento de casos de estudantes sem acesso à educação. Segundo Lincoln Portela, a situação exige foco das autoridades públicas e do sistema de justiça.
1: Segurança Pública.
18: O escolto do PT da Paraíba elogia a atuação da Polícia Federal no enfrentamento às organizações criminosas que se infiltraram no sistema econômico nacional. Ele argumenta que as investigações sobre fraudes financeiras devem prosseguir sem interferências políticas.
16: O escolto salienta que os órgãos de inteligência precisam seguir os rastros documentais de transações suspeitas envolvendo autoridades e empresários citados em CPIs. Na avaliação dele, esse é o caminho para fortalecer a segurança pública e a soberania do Estado brasileiro.
1: Eleições.
18: Câmara aprova mudanças nas regras de prestação de contas de partidos políticos. A repórter Daniele Lessa acompanhou a votação dessa mini mudanças nas regras de prestação de contas de partidos políticos. A repórter Daniele Lessa

0: Já os deputados contrários ao projeto destacaram que nenhum parlamentar subiu à tribuna para defender a proposta no plenário. O projeto proíbe bloqueios e penhoras automáticas sobre recursos do fundo partidário e do fundo eleitoral, exceto em casos de uso irregular reconhecido pela Justiça Eleitoral, ponto criticado pelo deputado Kim Kataguiri, do Missão de São Paulo.
1: E aqui eu faço chamo a atenção de todos os partidos que dizem defender o trabalhador. Esse projeto está dizendo o seguinte: se um partido contratar um trabalhador e ele der calote nas verbas trabalhistas, se o partido não pagar o INSS, se o partido não pagar o FGTS, esse partido não poderá ser penhorado.
0: A deputada Adriana Ventura, do Novo de São Paulo, criticou a falta de debate sobre o projeto, que foi divulgado publicamente apenas 30 minutos antes da votação. Ela reconheceu que a proposta simplifica a burocracia, mas classificou como aberração o trecho que suspende processos administrativos e judiciais dos partidos anteriores durante fusões entre legendas.
2: Um partido se alimenta de dinheiro público, se é sustentado com dinheiro público do cidadão brasileiro, faz um monte de irregularidade. Aí, o que acontece? Tem uma fusão, então tem um partido podre que funde com outro partido. Tudo do partido podre não passa para o novo, ele não assume responsabilidade nenhuma. Tudo é suspenso. Isso é grave, gente.
0: Segundo o texto, o novo partido responderá pelas dívidas das legendas anteriores, mas não sofrerá suspensão de recursos do fundo partidário por irregularidades em contas antigas que já foram julgadas. A deputada Fernanda Melchiona, do PSOL do Rio Grande do Sul, pontuou que os cidadãos não têm acesso ao prazo de 15 anos para pagarem suas dívidas, ponto que também está na proposta.
2: Digo mais, o aumento das parcelas em 180 parcelas é 15 anos. Os partidos pagar. O pobre do povo pega ali no cheque especial, tem que pagar, senão é o juro, não sei o que. Os partidos vão ter 15 anos, independente do valor.
0: O texto também prevê que em semestre eleitoral não poderá haver suspensão de repasses do fundo partidário ou do fundo eleitoral por irregularidades em prestações de contas anteriores. Outra mudança trata da análise das contas partidárias. O texto determina prazo de até 3 anos para julgamento dos processos de prestação de contas pela Justiça Eleitoral. Se esse prazo não for cumprido, o processo poderá ser extinto por prescrição. O projeto ainda cria regras para uso de aplicativos de mensagem por partidos e candidatos. As legendas poderão registrar números oficiais para envio de mensagens a eleitores, e essas contas não poderão ser bloqueadas pelas plataformas sem decisão judicial. A proposta, que foi chamada de mini-reforma eleitoral, vai ser agora analisada pelos senadores. Da Rádio Câmara de Brasília, Daniele Lessa.
3: Direitos Humanos.
4: Charles Fernandes, do PSD da Bahia, registra o Dia Nacional da Luta Antimanicomial, celebrado em 18 de maio. O parlamentar ressalta a importância da mobilização por um modelo de tratamento humanizado, digno e em liberdade para pessoas em sofrimento psíquico.
5: Charles Fernandes lembra que a data também marca os 25 anos da Lei da Reforma Psiquiátrica. O deputado defende o fortalecimento da rede de atenção psicossocial com a ampliação dos CAPs e das residências terapêuticas.
3: Saúde.
4: Otone de Paula, do PSD do Rio de Janeiro, cobra do Executivo Federal o recolhimento de um guia sobre pré-natal distribuído pelo Ministério da Saúde. Ele argumenta que o material descumpre o compromisso do governo de vetar políticas públicas que abordem a interrupção da gravidez.
5: Otone de Paula contesta as diretrizes do documento ao apontar que o texto oficial substitui as palavras mãe e gestante pela expressão pessoas que gestam. Ele reforça sua discordância com a destinação de recursos públicos para informativos que tratam do tema.
4: Segundo denúncia de Marangoni, do Podemos, de São Paulo, empresas de auditoria médica estariam negando procedimentos de saúde em larga escala. Ele cita o caso de uma empresa que utiliza algoritmos e planilhas controlados pelos próprios planos de saúde para tomar decisões.
5: Marangoni argumenta que a negativa de cirurgias e tratamentos sem análise médica individualizada desrespeita a lei do ato médico e o código de ética da categoria. O deputado defende uma CPI para investigar as operadoras e cobra fiscalização mais rigorosa da Agência Nacional de Saúde Suplementar.
3: Últimas notícias.
4: As votações de hoje no plenário da Câmara começaram no meio da tarde. A edição de amanhã vai trazer informações.

0: Ações sobre a pauta de projetos em discussão ao longo da semana.
1: Termina agora o Jornal Câmara dos Deputados com trabalhos técnicos de Everson Urani e apresentação de José Carlos Andrade e Luciana Vieira. Uma boa noite para você.
0: Uma ótima noite. A Voz do Brasil volta amanhã.
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5: 20 horas e 3 minutos.
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10: No episódio de hoje, falaremos sobre a Copa do Mundo de 1938, sediada na França. Mais uma vez, a escolha do país sede traria problemas políticos para a FIFA. A entidade escolheu organizar a competição na França, em homenagem ao seu fundador francês, Jules Rimet, em detrimento da Argentina, fazendo que tanto a seleção argentina quanto o Uruguai, em solidariedade, decidissem boicotar o torneio. Assim, o Brasil seria uma das únicas duas seleções americanas a participar da competição, em conjunto com Cuba. A inclusão da atual Indonésia fez com que o número de não-europeus em campo fosse de apenas 3, em um total de 13 equipes. A menor quantidade de seleções de fora do continente sede na história de todas as Copas. Além disso, o ambiente político internacional estava extremamente conturbado, provocando influência direta nas questões esportivas. As mais imediatas delas seriam a exclusão da Espanha, por conta da guerra civil que assolava o país no período, e a anexação da Áustria pela Alemanha, fazendo com que a equipe alemã herdasse boa parte dos jogadores austríacos. Pela última vez, a Copa seria disputada através de jogos eliminatórios diretos, sem uma fase de grupos prévia. Pela primeira vez, contudo, a trajetória da nossa seleção brasileira nesses jogos eliminatórios seria digna de destaque, mais uma vez comandada por Leônidas da Silva. A primeira partida do Brasil disputada contra a Polônia ganhou tons dramáticos e se tornou uma das melhores de todas as Copas. O tempo regulamentar terminou em 4-4 e a seleção brasileira se classificaria após um 6-5 na prorrogação. O Brasil ainda eliminaria a poderosa Tchecoslováquia após uma vitória por 2-1 no jogo desempate, antes de cair na semifinal contra a Itália. Após uma derrota pelo mesmo placar, terminaríamos a competição em terceiro lugar, vencendo a Suécia por 4-2 na disputa pela posição. A Itália, por sua vez, se tornaria a primeira seleção bicampeã em Copas do Mundo. Após vitória por 4-2 diante da Hungria, na finalíssima disputada em Paris. Fique atento aos próximos episódios e continue descobrindo um pouco mais sobre a fascinante história de todas as Copas.
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7: Você sabia que o tornado é uma coluna de ar com movimento circular violento que se estende desde a base de uma nuvem conectiva até a superfície da Terra? É o fenômeno mais destrutivo na escala de tempestades atmosféricas. Pode ocorrer em qualquer parte do mundo, embora seja mais frequente nos Estados Unidos, na região conhecida como Corredor dos Tornados. Ai, que medo!
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11: O J. Japão anunciou a lista de convocados para a Copa do Mundo de 2026, mas uma das grandes ausências é o meia Kaoru Mitoma, destaque do Brighton, da Inglaterra. O jogador ficou fora por causa de uma lesão muscular e acabou sendo cortado da equipe do técnico Hajime Moriyasu. Além dele, Takumi Minamino e Hidemasa Morita também não aparecem entre os escolhidos para o Mundial. Mesmo com desfalques importantes, os japoneses chegam confiantes para a competição e apostam em nomes como Takefusa Kubo, Wataru Endo, Daichi Kamada e Hitsu Doan. Outro destaque é o retorno do zagueiro Takehiro Tomiyasu, que volta à seleção após quase 2 anos afastado por lesões. O Japão está no grupo F da Copa e vai enfrentar Holanda, Tunísia e Suécia na primeira fase do torneio.

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2: Segurança de brinquedos para gatos. Alguns brinquedos para gatos também podem ser perigosos. Então evite brinquedos com decorações pendentes, como penas, sinos e olhos arregalados. Opte por brinquedos maiores, como bolas, ratos de brinquedo ou pedaços de papel amassado maiores, que é a boca do seu gato. Vocês dois podem aproveitar o tempo de brincadeira, supervisionada com os populares brinquedos no estilo de vara de pescar. Mas esconde-os fora de alcance quando o seu gato está fora de vista.
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